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1: Aleluia. Nenhuma das boas palavras que o Senhor liberou caiu por terra. Todas se cumpriram, Senhor.

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1: Meus queridos irmãos, meus queridos amigos, nós estamos aqui para falar aos irmãos na noite deste dia a respeito da palavra de Deus. Escolhemos como tema desse nosso encontro hoje aqui, amadurecer é preciso, exatamente por causa dos dias que nós estamos vivendo nesse momento. Eu quero ler com os irmãos aqui o capítulo 13 de 1 Coríntios, o versículo 11, apenas o versículo número 11. Diz assim a palavra de Deus: quando eu era menino, falava como menino, sentia como menino, discorria como menino, mas logo que cheguei a ser homem, acabei com as coisas de menino. Meus queridos irmãos, meus amigos, o dicionário Aurélio, ele traz para nós o significado desta palavra de amadurecer, o amadurecimento. Porque o tema que eu escolhi para falarmos hoje é amadurecer é preciso. O dicionário Aurélio diz que amadurecer é aprimorar, é aperfeiçoar, é ter prudência, é, na verdade, ter experiência, é ter a capacidade de fazer uma reflexão, é a capacidade de pensar, é ser ajuizado. Na verdade, isto é o amadurecimento. E o processo de amadurecimento, ele é o responsável de conduzir a pessoa, na verdade, para o desenvolvimento pleno. E isto é individual, isso jamais se fará no coletivo. E nós queremos dizer a vocês que muitas pessoas passam toda a sua vida verde. Eles nascem, crescem, envelhecem e nunca conseguem amadurecer. É uma situação difícil que eles passam vivendo. Verde toda a sua vida. Não amadurece, não cresce. Por isso eles não vão avante, eles não conseguem ir mais longe. E às vezes eles são derrotados nos seus próprios projetos. Sejam eles de todas as naturezas, sejam eles pessoais, sejam eles profissionais, sejam eles espirituais. E é sobre isso que nós vamos falar hoje. O amadurecimento, ele é um processo, não é um tilintar de dedo, não é distorcer uma torneira, não é botar o dedo lá no apagador de luzes que a coisa vai acontecer desta forma. Mas o amadurecimento, ele é um processo e você precisa entender isso. Nenhuma fruta, ela nasce hoje e amanhã ela já está madura. Isso jamais vai acontecer. Há, na verdade, algumas frutas que, ao invés de amadurecer, elas apodrecem antes do tempo. Há pessoas, hoje, que têm que comer frutas verdes. Eles têm que ouvir, eles vivem ouvindo, às vezes, muitas frutas verdes. E ele comendo uma fruta verde, o problema que acontece na sua vida é que aquela comida é indigesta, vai ter problema, ele não vai subtrair os nutrientes necessários que precisa tirar daquele alimento, porque ele ainda não é um alimento saudável. E as pessoas vão saber, vão notar o seu amadurecimento pelo seu falar, pelo seu modo de agir. Ele vai detectar perfeitamente se você é uma pessoa madura ou não. Deixa eu lembrar a você, há pouco tempo atrás, eu, você, nós ouvimos, porque o Brasil todo, o mundo todo, ficou sabendo de uma pessoa, um cantor gospel, que chegou ao ponto de dizer a seguinte expressão: eu sou acima da média. Ora, esta pessoa, será que ela estava amadurecida? Ou será que ela estava vivendo uma vida diferente? Essa vida diferente que eu chamo é o amadurecimento químico. Há pessoas que amadurecem quimicamente. Há um elemento na química chamado de carbureto. Esse carbureto, quando você pega esse elemento químico e coloca, por exemplo, na banana, ele faz a banana ficar amarela. Mas aquela banana não amadurece, ela amolece. Ela fica amarela, ela fica sem gosto, não tem ao seu paladar aquele gosto que é aprazível. E além disso, ela faz mal à saúde. Deixa eu dizer para você, meu querido irmão, o cristão amadurecido às pressas, quimicamente, ele nunca será um bom crente. Ele nunca será um bom obreiro, ele não será um bom pastor, ele não será um bom pregador, ele não será um bom ensinador, ele não será um bom escritor, etc. Ele não servirá para muitas coisas. Sabe por quê? Porque ele está querendo pular etapas na sua vida, e não adianta pular etapas. Esses crentes, na verdade, eles sobem de elevador. Eles não querem subir de escada, porque sabe que a escada, ela demanda tempo, ela demanda energia, ela demanda coisas parecidas com isso. Por isso que ele não quer, de forma alguma, amadurecer normalmente. Ele vai ter problemas. E os problemas na vida dele não serão problemas que serão resolvidos rapidamente. Serão problemas que terá um tempo muito, um tempo enorme para ele depois ter que amadurecer. Se ele seguir as regras normais, as fases normais, não pular nenhuma fase na sua vida e tiver a paciência normal, ele vai chegar lá na frente. Deixa eu dizer para você aqui, quem não amadurece fácil, tem pessoas difíceis que eles não vão amadurecer fácil. Eu quero colocar isso para você fazer um exame introspectivo, sabendo se você está vivendo desta forma ou não. Isto aqui é um estudo da palavra. Nós estamos aqui colocando a palavra do jeito que ela é. A carapuça serviu? Você coloca. Se não serviu, glória a Deus, vamos seguir para frente. Mas quem é que não amadurece facilmente? Primeiro, os cabeça dura. Aquelas pessoas inflexíveis. Tem pessoas que ele se acha. Ele é intransigente em tudo. Ele sozinho está certo. Essas pessoas serão muito difíceis de amadurecer. Eles são negligentes quanto ao crescimento, quanto à responsabilidade de entender que se você não colocar como regra na sua vida um crescimento normal, um amadurecimento normal, você vai ter problema. Deixa eu dizer uma coisa para você, para ficar bem claro isto. A única pessoa que Deus fez grande, a única, foi Adão. Na primeira prova, ele foi reprovado. Na primeira. Deixa eu dizer para você, a partir daí, Deus começou a pegar as coisas e fazer todas elas pequenas e levando passo a passo para que ele pudesse amadurecer. Tá certo? Segundo tipo de gente que não amadurece fácil é aqueles que costumam dizer que são os donos da verdade. Há pessoas que eles imaginam que são os donos da verdade. No processo que nós estamos vivendo hoje, por exemplo, esta pandemia que nós estamos vivendo aqui, há pessoas que querem saber mais que os médicos. Há pessoas que eles imaginam que estão mais bem informadas do que o secretário da saúde do município, do que o prefeito, do que o governador. Eles acham que sabem mais do que o ministro da saúde. Eles se imaginam que é mais inteligente ou sabe mais do que a Organização Mundial de Saúde. São pessoas que, na verdade, eles imaginam que são os donos dela, os donos da verdade. No entanto, nada disto é verdade. Ele chega ao ponto de dizer para nós assim: você, pastor, está fechando a igreja porque não tem fé. Se você tivesse a fé que eu tenho, você deixava as coisas todas desta forma. Isto não é bem esta questão. Deixa eu dizer uma coisa para você, meu querido irmão. A fé não é de todos. A fé sua não é a mesma minha. A minha não é a mesma dos meus irmãos. Então, calma com isso. Essas pessoas que são os donos da verdade, eles chegam ao ponto de dizer, em alto e bom som: será que essas igrejas do Brasil todo que estão fechando, será que eles não se lembram de quando lá no Egito teve 3 dias de trevas, que ninguém se levantava, que ninguém se apalpava, que ninguém andava 1 metro para frente, 1 palmo? Conforme a Bíblia diz, e lá no Israel de Deus, lá estava o povo com luz, com calor, o sol estava oferecendo toda a energia que eles precisavam. Ele diz desta forma. Ele chega ao ponto de dizer que nos dias da morte dos primogênitos, passava-se o sangue nos umbrais da porta e aquela casa não tinha nenhum problema. Deixa eu dizer para você, meu querido irmão, aqueles crentes ali do Israel de Deus, lá no Egito, eles realmente passavam o sangue nos umbrais da porta, mas eles ficavam dentro de casa, eles estavam dentro das suas casas. Deixa eu ir mais. Alguns outros, dono da verdade, dizia o Salmo 91: nenhum mal te sucederá, nem praga alguma chegará à tua tenda. Ora, tudo isto é verdade. Eu não estou aqui de forma alguma dizendo a você que esta palavra não é a verdade. Não é isso que eu estou dizendo. Eu estou dizendo para você que cada caso é um caso. A igreja, ela é a instituição de mais credibilidade hoje de todas as instituições. A credibilidade da igreja, ela é superior ao judiciário. A credibilidade da igreja é superior ao executivo. A credibilidade da igreja é superior ao poder legislativo. Qualquer instituição hoje, ela tem menos credibilidade do que a igreja. Agora, porque a igreja tem essa credibilidade, eu vou levar a igreja a cometer irresponsabilidades? Não é por aí. Fique sabendo, meu querido irmão, você que acha que sabe que é o dono da verdade, deixa eu dizer, um homem, um centurião, chegou para Jesus um dia e pediu que Jesus fosse na sua casa para curar o seu servo que estava em casa. Só que ele disse para Jesus a seguinte palavra: olha, eu tenho soldados que eu comando, que eu digo a esse vai e ele vai, a outro vem e ele vem. Agora, eu também, Jesus, sou homem sujeito à autoridade. E Jesus olhou para ele e disse: eu nunca vi tanta fé em Israel. E Jesus disse para ele: pode ir para a tua casa, seja feito segundo a tua palavra. Você entendeu o que eu quero dizer? Se eu não, por autoridade que eu tenha, por autoridade que nos foi constituída por Deus, não a mim, mas aos pastores, nós ainda somos homens sujeitos às autoridades. Eu gostaria muito que você compreendesse esta questão. A igreja, ela é responsável pelo bem-estar, pela confiança dos nossos munícipes, e é por isso que nós tomamos esta decisão. Nós vamos estar em nossas casas ajudando o poder público, nós vamos estar na nossa casa protegendo a nossa família, protegendo as nossas crianças e também protegendo os nossos velhos. Outro sim, o fato que eu gostaria de deixar bem claro para você, o fato de eu não estar indo à casa de oração, que costumeiramente eu, você, a sociedade e todos nós costumamos dizer que é a igreja, que é o templo, mas na verdade ela é a casa de oração, porque o templo de Deus sou eu, é você, somos nós. O fato de eu, você, nós não estarmos indo à igreja, isso não quer dizer que Deus não vai estar morando nesse templo. Deixa eu lhe dar um exemplo e fazer você se lembrar em uma situação que houve com alguns irmãos nossos que moravam em Jerusalém. Nabucodonosor pegou o jovem Daniel, pegou os jovens Azarias, Ananias e Misael, ou conforme você queira chamar, Sadraque, Mesaque e Abidenego, pegou eles e tiraram lá do templo lá de Jerusalém e levaram eles para a Babilônia. Mesmo assim, eles estando em outra casa, não era nem na casa deles. Lá eles perderam o templo, perderam a residência, perderam os amigos, perderam os pastores, perderam toda a comunicação com seu povo. Mas mesmo assim, lá na Babilônia, eles não perderam a comunhão com Deus. Eu e você não precisamos de estar angustiados por passarmos alguns dias dentro das nossas casas. Nós temos que nos amadurecermos e saber que eu preciso brilhar aonde eu estou plantado. Eu preciso frutificar aonde eu estou plantado. Eu preciso colocar isso para fora. Talvez você não queira ficar tanto em casa, porque na sua casa agora você precisa de fazer o seu culto doméstico, a sua esposa, seus filhos ou vice-versa, precisam conhecer a sua devoção, a sua piedade, o seu caráter, os seus princípios. Mas eu quero dizer para você, fique tranquilo, tá? Nós tomamos uma decisão correta, nós estamos cultuando a Deus, nós estamos na nossa casa tendo um grande momento para estar perto da nossa família, tá bem? Outras pessoas que terão muita dificuldade de amadurecimento são os soberbos. Os soberbos, eles imaginam que desta água eu não bebo, eu não sou um fracote, eu não vou entrar por esse caminho, eu vou andar do jeito que eu gostaria. É difícil você amadurecer se tem esse pensamento. Quarto, as pessoas que pensam que só eles sabem fazer. Estas pessoas, eles precisam de compreender claramente que nós só fazemos por causa da comunhão. Todos nós dependemos um do outro. Não há rico sem pobre, não há um velho sem criança, não há uma criança sem velho. Todos nós vivemos em uma corrente e que nenhum S dessa corrente pode quebrar. Todos nós somos pessoas dependentes. Nós vivemos em um conjunto. Nós somos criados para viver desta forma, gregários, juntos, muita gente. Então, não pensa você que só você sabe fazer. Quinto, deixa eu dizer para você de uma outra classe, é aqueles que pensam que se ele sair, tudo vai acabar. Se ele não for à igreja vai fechar. Se ele não fizer uma outra coisa, aquilo vai ficar sozinho. Esse sentimento não é seu, não é de hoje. Esse sentimento, se você buscar a Bíblia Sagrada, você vai ver. Desde o começo foi assim. Um dia, um dos maiores profetas, aos meus olhos, chamado Elias. Ele disse para Deus: eu fiquei sozinho, não tem mais ninguém. Deus chegou para ele e falou: meu filho, acalma o teu coração aí, meu filho, eu ainda tenho 7.000 que não dobrou os seus joelhos. Outro dia, Jesus falava, fazia um discurso lá, e os discípulos queriam ir embora, outros foram embora, e alguns deles disseram: olha, se eles forem embora, o que vai acontecer? A obra não vai seguir avante. Jesus olhou para eles e disse: não se preocupem não, se esses aqui se calarem, as pedras irão clamar. Ora, Jesus disse claramente, eles falavam de Abraão, ele disse: olha, não se preocupe não, esse negócio é de Abraão, eu tenho condição de suscitar filhos a Abraão do jeito que eu muito bem entender. Então, meu querido irmão, não pensa que se você sair, a igreja vai fechar. Se nós ficarmos alguns dias sem culto, a igreja vai fechar. Deixa eu dizer para você o sentimento que eu tenho no coração. Depois desses dias, a sua igreja vai encher. O povo vai aflorar mais. O povo vai querer ir mais para a igreja. Se preocupe disso não. Vai dar mais saudade dos crentes de cultuar. Muitos crentes que não estavam indo à igreja, nem às vezes dando moral para ir à igreja, em um culto de doutrina, ou em um culto de quinta-feira das irmãs, ou da juventude, muita gente agora vai ter a alegria, a vontade de voltar a ir para a igreja. Então deixa eu dizer para você, o que é na verdade amadurecer? Porque o tema desta palavra que eu estou usando para falar para você agora, amadurecer é preciso. Ora, o que é então amadurecer? Amadurecer, em primeiro lugar, é se corrigir. Eu e você precisamos nos corrigir cada dia mais. A Bíblia diz que há 9 frutos do Espírito. Começa com amor, bondade, benignidade, fé, mansidão, etc, etc. Mas o último deles, sabe qual é? Temperança, autocontrole, domínio próprio. Por que que esse é o último fruto? Porque é o mais difícil. Ele é o último porque é o mais difícil de ser alcançado. E eu estou dizendo para você, precisa amadurecer, meu querido irmão. Você precisa ter autocontrole, você precisa ter domínio próprio, aprender essas questões de autodisciplina. Deixa eu dizer para você, Paulo escrevendo a Timóteo, no capítulo 4, versículo 16, Paulo disse assim: tem cuidado de ti mesmo. Via de regra, nós temos cuidado de todo mundo. Nós temos cuidado do governo, temos cuidado do judiciário, do legislativo, temos cuidado com o vizinho, temos cuidado com a mulher, com o filho, com o pastor, com a igreja, mas às vezes esquecemos de cuidar de nós mesmos. Deixa eu dizer para você, amadurecer é você aprender a se corrigir. Olha no espelho. Faça uma autoanálise. Você está lembrado que Raul Seixas cantava uma música que ele diz assim, que ele olhava no espelho e via Pedro negando Cristo por 3 vezes? Ora, quando eu olho no espelho, eu não posso ver outra pessoa, não. Quando eu olho no espelho, eu preciso ver a mim mesmo. Então procura se corrigir. Você quer amadurecer? Eu estou dizendo para você. Amadurecer é preciso. Então olhe no espelho. Fique de olho no espelho. Olhe para você e procura se corrigir. Segundo, o que

eu passei a auxiliar de contabilidade. Depois eu passei a ser chefe do escritório. Depois eu passei a ser o dono do escritório. O que é que eu estou dizendo para você? É que você precisa crescer no segmento que você está inserido. Pense em crescer, pense em amadurecer aonde você estiver, lá na sua casa, lá no seu trabalho, lá na sua igreja. Eu comecei na minha igreja como pedindo a Deus que eu queria ser o porteiro da igreja. Foi desta forma. Cresça no segmento que você está inserido. Amadureça no segmento que você está inserido. Deixa eu dizer, a Bíblia diz lá em Efésios 4:15, capítulo 4, todo ele, mas do 15 para frente, Paulo disse que nós precisamos crescer em tudo. Crescer em tudo. Eu tenho que amadurecer em tudo. Eu não posso crescer apenas a minha orelha, ficar bom para ouvir. Eu não posso apenas crescer a minha cabeça, ser o sabichão. Eu não posso apenas crescer os olhos, ver os defeitos dos outros. Eu não posso crescer apenas as mãos, tirar o que não é meu. Eu não posso crescer os meus pés, indo aonde eu não estou autorizado a ir, ser insubmisso, desleal, indisciplinado. Mas eu preciso crescer em tudo. Eu não posso crescer apenas a minha língua, falar o que eu achar que está certo. Eu não posso crescer apenas o coração. Tem gente que cresce tanto o coração que ele fica melhor e maior do que Deus. Ele quer ser melhor do que Deus. Outros crescem o nariz. Eles crescem tanto o nariz, eles metem o nariz onde não foi chamado. Deixa eu dizer para você, você sabe por que que o porco tem o nariz redondo? É porque ele fica fuçando o dia inteiro. O dia todo ele fica fuçando. Então pare de ficar fuçando aonde não é sua competência, para que o seu nariz não possa também se arredondar. Então amadurecer, meu irmão, é crescer no segmento que você está inserido. Terceiro, é colocar em prática o que é ensinado para você na igreja que você está. Você tem que colocar em prática os ensinamentos. Veja bem, deixa eu lhe dar uma palavra. Há pessoas que vão à igreja com outras intenções. Deixa eu lembrar a você um caso em que uma mulher tinha um fluxo de sangue. Já havia gastado tudo que ela tinha com os médicos e indo cada dia pior. Mas ela foi na igreja. Deixa eu dizer uma coisa para você. Olha a diferença daquela mulher e às vezes de muitos crentes que não querem amadurecer. Há muitos crentes que vêm à igreja diferente daquela mulher. Há muitos crentes que vêm à igreja para mostrar a sua roupa, para mostrar o seu carro, para mostrar o seu penteado, para dar notícias ruins. Ele vem para trocar mensagem pelo zap. Alguns vêm até para namorar pelo celular. Essas pessoas não são abençoadas. Elas vêm para cá para tocar na vida das pessoas. Mas aquela mulher do fluxo de sangue, ela veio à igreja, não veio para mostrar nada, mas ela veio para tocar em Jesus. Você quer crescer? Você quer amadurecer? Aprenda a ir à igreja para tocar em Jesus, mesmo que lá você ouça notícias ruins, porque lá também, quando estava, aquela mulher chegou onde estava Jesus, uma pessoa chegou no ouvido de Jairo e disse: Jairo, larga de incomodar o mestre aí, a sua filha já morreu. Mesmo que você ouça notícias ruins, mas deixa eu te dar um conselho: toque em Jesus e você vai ser abençoado. Essa mulher do fluxo de sangue, ela chegou lá e tocou em Jesus. Ela colocou em prática o que o pastor e esse livro também está te ensinando todo dia. Eu quero agora orar com você, pedir a bênção de Deus para você e para mim, para nós sermos árvores boas.

0: para produzirmos frutos bons. Vamos orar. Nosso Deus e Pai, é no nome do Senhor Jesus que eu quero agradecer ao Senhor por nós ter passado esse período aqui, Senhor, meditando no que tipo de fruto que nós estamos produzindo no dia a dia. Eu quero te pedir, nos ajude, já que nós aprendemos, ó Deus, sabendo, aprendemos quais sejam os frutos ruins, maus. Eu quero, Senhor, a partir de hoje, produzir apenas os frutos bons. Abençoe meus irmãos, abençoe a todos que estão me ouvindo, para que nós possamos, Senhor, produzir bons frutos doravante. Que Deus os abençoe, que Deus os guarde, no nome do Senhor Jesus. Até amanhã, no nosso próximo programa.
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de 16 anos, olhava fixamente para o planador em sua mesa. Ele sempre gostava de aviões. Cada centavo que ganhava era gasto em lições de voo. Mas agora não tinha certeza se um dia também voaria. No dia anterior, Neil tinha presenciado o planador de seu amigo espatifar-se diante dos seus olhos. Ele correu apressadamente para o planador para tentar ajudar, mas o choque fora fatal. Neil ainda podia sentir a cabeça do amigo no seu colo. Ele se lembrava do último suspiro. E agora? Deveria continuar com seus planos de voo? Ele não queria ter o mesmo fim do seu amigo. Por 2 dias, Neil ficou sentado em seu quarto, analisando os riscos, lutando interiormente com seus medos, com seus sonhos e relembrando os conselhos conflitantes dados a ele. Siga o seu sonho, Neil. Sonhos são sem valor quando se está morto. Ele não sabia o que fazer. Então pegou um antigo caderno de anotações da escola dominical. Na capa estava a figura de Jesus. Dentro, ele havia listado as qualidades do Salvador. Ele era sem pecado. Ele foi altruísta. Ele estava próximo de Deus.

0: Roberto, amizade com Deus.
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3: Eterno Deus, bondoso Pai, graças te damos pela tua palavra. Se fôssemos deixados por nossa própria conta, faríamos objetos para adorarmos, colocaríamos coisas e pessoas no seu lugar. Obrigada, pois a sua palavra nos revela quem tu és. É um Deus tão santo e tão bom para nós. Hoje pedimos especialmente pela população na França. Paizinho, como é triste ver sociedade chegando ao ápice do desenvolvimento humano, mas perdendo o essencial, que é o relacionamento contigo. Pai, aviva a relação dos franceses contigo, coloca sede pela origem da vida e o anseio de saberem quem são e por que vivem. E ao fazerem essas perguntas últimas da vida, eles encontrem o Senhor, o início e o fim, o alfa e o ômega, o alicerce da existência humana. É no precioso nome de Jesus que oramos. Eu, Renata Burjato, acho tão bom orar com você.
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0: Amor é tudo. A água tem que ser molhada. O fogo tem que ser quente. Você não pode tirar um molhado da água e continuar tendo água. Você não pode tirar o calor do fogo e continuar tendo fogo. Da mesma maneira, você não pode tirar o amor de Deus e ainda existir Deus. Porque Ele foi e é amor. Experimente-o profundamente. Explore cada canto. Vasculhe cada ângulo. Amor é tudo o que você vai encontrar. Vá ao início de cada decisão que Ele tomou e você o encontrará. Vá ao fim de cada história que Ele contou e você o verá. Amor. Nenhuma amargura, nenhuma maldade, nenhuma crueldade. Apenas amor. Infalível amor. Apaixonado amor. Vasto e puro amor. Ele é amor. Aquele que não ama não conhece a Deus, pois Deus é amor. 1 João capítulo 4.
1: Vamos tocar uma música em espanhol aqui, vamos tocar uma com a Jessy Velázquez. Pode ser?

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7: Transmundial e a hora de Brasília. Meia-noite e 29 minutos.
8: 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E aqui tem Companhia de Jesus, cantando o tempo.

0: Você ouviu Companhia de Jesus cantando Tempo.
1: Muita gente gosta de usar o e se Deus aquilo, e se Deus isso, e se Deus não pudesse mais gastar tempo nos abençoando hoje, por que não gastamos tempo agradecendo pelo que aconteceu ontem? E se Deus decidisse parar de nos dar os amanhãs, por que não fizemos sua vontade hoje? E se nunca víssemos outra flor abrir, porque reclamamos quando Deus enviou aquela chuva? E se Deus não caminhasse conosco hoje, por que deixamos de reconhecê-lo? E se Deus não enviasse seu filho unigênito, porque ele queria que estivéssemos preparados para pagar o preço pelo pecado? E se Deus retirasse sua mensagem porque deixamos de ouvir o seu mensageiro? E se Deus deixasse de nos amar e de se importar conosco porque deixamos de amar e nos importar com os outros? E se Deus não nos ouvisse hoje porque não quisemos ouvi-lo ontem? Se Deus atendesse as nossas dificuldades da mesma maneira como atendemos as necessidades dos nossos irmãos, seríamos os mais miseráveis sobre a face da terra. Mas Deus prova, demonstra seu amor por nós. Cristo morreu em nosso favor quando ainda éramos pecadores. Romanos capítulo 5, verso 8.
0: Bonita voz de Eric Galar, cantando Venham Todos.

0: bonita voz de Eric Galardo cantando Venham Todos.
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0: todos vocês, onde vocês estiverem, começando pelas ondas abençoadas da RTM Brasil, o Regional do Brasil, o programa que sempre fala de algum estilo musical da nossa terra, com o objetivo de mostrar que é possível criar uma música cristã e brasileira na essência. A cultura brasileira é extremamente rica e diversificada, e no nosso programa a gente compartilha o que tem sido feito de bem brasileiro e com conteúdo cristão. E já vamos nessa toada há 6 anos. Que alegria ter você comigo esse tempo todo. Muito obrigado pelo carinho da sua audiência e pela paciência que vocês têm comigo. Agora vamos girar nossa vinheta de passagem e em seguida voltamos com o tema do programa de hoje, beleza? Então, roda a vinheta!
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Então, em bom nordestinês, simbora para mais um programa falando sobre os 20 anos do Festival Prosa e Canto, que acontece de 25 a 27, agora em junho, em Anápolis. Você que é da região ali em Goiânia, Brasília, Anápolis, Rio Verde, Caldas Novas, enfim, daquele pedaço tão especial do Brasil, não pode perder. E se você for, vai ter a oportunidade de conferir shows da Banda Advento de Anápolis, Carta Sonora, Carlinhos Veiga e Rubão Lima, Paulo César do Logo, sim, Tiago Leite de Anápolis, Coral Zoi de Rio Verde, Sal da Terra de Garanhuns, Daniela Araújo, Baruque, Minus Flash, Tigres de Bengala, Josimar Bianchi, Vencedores por Cristo, Betão Ribeiro e ainda um super show para as crianças com a Tia Mori, lá de Goiânia. Então, você já viu que são atrações de peso e dos mais variados gêneros e estilos musicais para agradar gregos e troianos, batistas e presbiterianos, metodistas e assembleanos, como eu gosto de brincar. É um espaço cultural democrático onde as pessoas se encontram, fazem novas amizades, resgatam as antigas, saboreiam delícias em uma variada praça de alimentação. A RTM vai estar lá e a ideia é fazermos flashes ao vivo e também transmitirmos alguns shows. Então minha dica é que você fique ligado na RTM Brasil para acompanhar tudo de bom que vai acontecer por lá. E você que é da região, compre o seu ingresso pelo Simpla. Tem promoções ótimas. Pesquisa lá. Então vamos para 3 das atrações que vão se apresentar este ano. Primeiro, vamos aos Paulos. Sim, o Paulo César Baruque e o Paulo César do Logos. Dois amigos queridos pelos quais tenho o maior respeito. Eles vão estar no Prosa e Canto. Mas antes que eles cantem lá, eles vão cantar aqui no Regional do Brasil. Situações. Vamos ouvir. Solta o som, por favor.

Deus, o Baruque e o César, com a clássica Situações. Gente, acredita, eu não conhecia essa versão com eles, viu? Que coisa linda. Vamos rapidinho para a segunda música, que eu amo desde a primeira vez que eu escutei. É uma canção que ministra demais na minha vida toda vez que eu ouço. Então pare o que você está fazendo e escute comigo. Purificação, com a mãe dos meus netos, a minha nora, que eu gosto de chamar carinhosamente de a dona da voz, Daniela Araújo.

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2: Essa foi a Daniela Araújo com a belíssima Purificação. Pois é, essas são duas das atrações que você confere no palco do Festival Prosa e Canto no Espaço Presbiteriano em Anápolis. Compre seu ingresso e vá viver uma emoção diferente. Queridos, não tenho tempo para mais nada. Espero de coração que vocês tenham gostado. Me despeço por aqui agradecendo ao Luiz Felipe e também ao Pedro Campos nos trabalhos técnicos. Que Deus abençoe a todos e até o próximo programa. E por favor, não se esqueçam, a vida é muito curta para ser desperdiçada ouvindo música ruim. É isso aí. Tchau, pessoal.
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0: 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Transmundial e a Hora de Brasília. Uma hora.
1: Quem chega é Andréia Fontes. E ela canta Fortaleza.

Você ouviu Fortaleza com Andréia Fontes. O ser humano tem uma percepção consciente e até inconsciente de sua vulnerabilidade. Todos, de maneira distinta, sentem a necessidade de serem preenchidos, ocupados, completados. Essa necessidade funciona como se tivéssemos a sensação de sermos um tipo de embalagem, criados para sermos ocupados por algo ou por alguém que nos dê o complemento da identidade. É possível se sentir preenchido, possuído por uma razão de existência através do trabalho, da riqueza, da cultura, da literatura, das disputas, dos esportes, mas também através da violência, da bebida, das drogas e também do sexo. Ninguém consegue viver vazio, totalmente desocupado. Existe em cada um de nós a necessidade de ser preenchido, de ser conduzido. O Salmo 42 é uma poesia que apresenta esta necessidade, dizendo: como a corça anseia por águas correntes, a minha alma anseia por ti, ó Deus. A minha alma tem sede de Deus, do Deus vivo. Conceda-me, ó Senhor, o seu fiel amor de dia, de noite esteja comigo a sua canção. É a minha oração ao Deus que me dá a vida. Através de Jesus, Deus nos preencheu. Temos um claro sentido de existência. Temos a casa do Pai como direção a seguir. Temos a sua palavra, suas promessas e o seu poder em nós. Nosso único cuidado é para não nos desviarmos do que Deus nos tornou. Precisamos da sensibilidade diária para que a suavidade do Espírito Santo não encontre resistência em nossa mente e em nosso coração. Quando isso acontecer, o amor de Deus, a graça do Senhor Jesus e a ternura do Espírito Santo será como uma canção habitando em nós, hoje e para sempre. Diego Venâncio, cantando o coração doente.

0: Você ouviu a bonita voz de Simone Duarte. Ela cantou Tu És Senhor. Por que está batida, ó minha alma? Tem certos dias que nosso coração parece que vai explodir. Parece que a nossa mente está cercada por pensamentos terríveis. E acabamos tendo a impressão que Deus nos abandonou. Parece que nossas misérias nos afastaram por completo de nosso Pai Celeste. Pensamentos nos cercam querendo de todas as formas levar-nos a desistir, dizendo que não há mais jeito. O mundo com suas armadilhas nos atormenta. É como se um oceano de problemas nos viesse à mente, querendo nos convencer de que não adianta. Não tem mais solução. De que Deus não nos quer por perto. De que Ele não se importa conosco. Que nunca vai nos escutar. Nossa mente é bombardeada com pensamentos como, por exemplo, para que lutar? Você já está derrotado. Você nunca vai conseguir. Desista dessa luta. Aceite esta realidade. Não há solução para a sua vida. Deus não vai te ouvir. Há uma novidade para você, ouvinte. Para você, amigo. Novidade essa que ecoa do trono de glórias de nosso Deus e que trará alegria e novo amanhecer para a sua vida. Uma novidade tão tremenda que jogará por terra todas as mentiras, que atingem sua mente. A novidade é essa. Deus nunca vai te abandonar. Porque está escrito: eis que estou convosco até a consumação dos séculos. Mateus capítulo 28. Ainda que tudo diga o contrário e aponte para outra direção, Deus é fiel. Ele prometeu que nunca nos deixaria e aquele que prometeu é fiel e vai cumprir até a última de suas promessas. Os céus e a terra podem passar, mas a palavra de Deus permanecerá. Se você já entregou sua vida a Cristo, se tem andado segundo os seus estatutos, não há o que temer ou com o que se preocupar. Não há quem possa levantar acusação contra a sua vida. Porque Deus é quem te justifica. Então, uma vez que temos andado na presença de nosso Deus, podemos descansar no Senhor. Por que estás abatida, ó minha alma? Por que te perturbas dentro em mim? Espere em Deus, pois ainda o louvarei em meu Salvador e Deus meu.
1: Canta pra gente agora é a Michele Nascimento, propriedade exclusiva.

Você ouviu Michele Nascimento cantando Propriedade Exclusiva. 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

0: composição cristã é um assunto muito discutido hoje em dia. Há vídeos na internet, há podcasts, há aulas que abordam esse assunto. E as pessoas tratam da composição cristã de várias maneiras. E dizem que o compositor, aquele que recebeu o talento, tem a obrigação, o dever de usá-lo, e tem o dever também de se aprofundar na excelência desse dom que recebeu. Tudo isso é muito bom e muito correto. Mas há um aspecto da composição sobre o qual pouco se fala, e ele é de vital importância. Eu estou falando da composição cristã como um ato de adoração. Você já pensou nisso? Que compor canções cristãs, compor canções bíblicas, é um ato de adoração dos mais importantes? Bem, vamos conversar sobre isso hoje.
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0: A adoração acontece na vida do cristão, até nas coisas mais simples. A vida de adoração é um entendimento de que a gente não se pertence mais, de que nós não somos os capitães da nossa alma, mas é um reconhecimento agradecido de que agora a gente tem um dono, um senhor, um rei a quem a gente deve obediência nos mínimos detalhes, e que adorar é obedecer de bom grado, com um coração alegre. Vida de adoração é um viver de olhos abertos e perceber que o dia todo você vive cercado de milagres. Você sabe que carrega em si mesmo o maior milagre de todos, maior até mesmo do que a criação do universo, um coração transformado. É ver a boa mão do Senhor Deus agindo enquanto você caminha passo a passo por este mundo. É nunca duvidar do amor de Deus e viver tranquilo, sabendo que aquele que começou boa obra em vós há de completá-la até o dia de Cristo Jesus. É viver satisfeito em Deus. É não ficar churumingando quando porventura o Senhor permitir que a gente passe por provações. Adorar é confiar e ter a certeza absoluta de que nada em sua vida acontece por acaso, mas que todas as coisas cooperam para o bem daqueles que amam a Deus, daqueles que são chamados segundo o seu propósito. Bem, é exatamente isso que sente o compositor cristão na hora de realizar o seu trabalho. O compositor, ele está tomado por essas realidades. Ele está bem consciente de todas essas coisas. De maneira que, durante o seu dia, se ele vai fazer uma canção, aquilo é mais um ato de adoração. Sim, a sua composição não é, em primeiro lugar, uma expressão dos seus dons e talentos, das suas habilidades, não é simplesmente expressão da sua personalidade, da sua história, dos seus sentimentos, mas é, na verdade, um puro ato de adoração. Agora me diga com toda sinceridade, não é exatamente isso que nós encontramos no livro de Salmos? Homens que derramam os seus corações na presença de Deus e o adoram, tratando dos mais variados temas da existência? Sim, nós encontramos ali momentos em que esses homens celebram, poetizam, têm um coração cheio de esperança, mas também os encontramos pessimistas, melancólicos, deprimidos, mas há essa nota em comum em cada salmo, é que esses homens derramam o seu coração diante do Senhor Deus, reconhecendo que Ele é o maior tesouro da nossa existência.
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0: Falando ainda sobre o livro de Salmos, eu gostaria de lhe fazer mais essa pergunta. Onde reside o poder desse livro, o poder dessas palavras? Por que esse livro tem sido tão marcante na vida dos cristãos de várias gerações? Porque tantos crentes declaram abertamente que o livro de Salmos é o seu livro preferido na Bíblia? Bem, é claro que esse livro é inspirado pelo Espírito Santo. E acima de tudo, esse é o poder que reside nas palavras dos Salmos. Mas continuemos a pergunta. Será que a força do livro de Salmos está em sua poética? Ou na grandeza das figuras e comparações usadas para se referir aos atributos de Deus e aos seus atos no universo? Ou será na delicadeza e precisão de figuras quando se refere à alma humana ou às coisas gerais do universo? Seria a oratória dos salmistas o que faz esse livro ser tão poderoso? Bem, é claro que essas coisas todas contribuem para isso. Mas eu tenho uma convicção pessoal de que o grande poder que reside no livro de Salmos está na franqueza, sim? Na franqueza com a qual os salmistas se dirigiram a Deus em oração. É exatamente por isso que eu digo que a composição é um puro ato de adoração, porque nesse trabalho não há espaço para o homem, não há espaço para a personalidade humana, para a vaidade, não há espaço para o amor próprio. O que há nesse momento é um coração sincero que se derrama diante de Deus. Ah, já não se fazem mais salmos como antigamente. O quê? Você teria coragem de escrever e publicar o que vai nos meandros do seu coração, nas partes sombrias da sua alma? Você teria coragem de abrir realmente o seu coração para todo mundo ver? Você teria coragem até mesmo de confessar os seus graves pecados e permitir que todo mundo soubesse disso? Pois é exatamente esse tipo de coisa que a gente encontra no livro de Salmos. Franqueza. Franqueza produzida pelo Espírito Santo. Franqueza que transparece como fruto de um verdadeiro arrependimento que vem de Deus.
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0: É muito interessante, mas muito interessante mesmo, notar que essa franqueza, em vez de afastar as pessoas, faz o contrário. Ela liga os corações, ela liga realidades de vida. Porque embora cada um de nós seja um universo à parte, nossas experiências são muito semelhantes mesmo. E é claro, porque nós fomos feitos à imagem e semelhança de Deus. Você já deve ter ouvido alguém dizer: ah, tal canção veio direto do trono de Deus, ou veio do coração de Deus. Sabe o que acontece quando alguém diz isso? Essa pessoa percebeu a franqueza. A música foi feita como um ato de adoração. Por isso, ela vai ligar realidades, ela vai ligar experiências, ela vai ligar corações. E isso não só no que diz respeito a experiências de vitória, de alegria e de celebração, de superação, mas também as experiências dos mais constrangedores fracassos. É por isso que o compositor cristão não pode fazer o seu trabalho de maneira desligada, de maneira indiferente. Não, ele tem que abrir o seu coração. A sua canção, a sua música, a sua obra tem que ser a mais pura expressão de uma franqueza cristã produzida pelo próprio Senhor Deus. E é claro, tentar fazer aquilo que os salmistas fizeram: ligar os seus relatos à glória de Deus, à santidade de Deus, à preciosidade da pessoa do Senhor Deus.
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5: Transmundial e a Hora de Brasília. 1h29.
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7: Mulheres de Esperança. Olá, eu sou a Fabiana Silva.
8: E eu, a Renata Burjato, e esse é o Mulheres de Esperança.
7: Queridos, viver com transtornos mentais e distúrbios psíquicos tem sido a realidade de boa parte da sociedade atual.
8: É mesmo, Fabi, isso é uma triste realidade, né? E nesse caso, lembramos da ansiedade, da depressão, da síndrome do pânico, do transtorno de estresse pós-traumático e tantas outras coisas que a gente vem vendo que está crescendo mais e mais no dia a dia, né? E infelizmente, alguns casos desses podem chegar até o suicídio.
7: Verdade, Rê. Será que entre cada um desses casos há alguma coisa em comum? Como nós podemos perceber os distúrbios e esses transtornos? Como podemos ajudar alguém que deseja praticar o suicídio?
8: Bom, essa é uma pergunta bem interessante mesmo, e para a gente poder se aprofundar mais nesse assunto, a gente vai ter um convidado e você vai conferir tudo isso no próximo bloco.
9: Falando nisso,
7: hoje vamos conversar sobre um assunto profundo, que é quando alguém se encontra vivendo alguma doença psíquica e entramos aí talvez num quadro de suicídio. E nosso convidado especial de hoje é o pastor Junior Martins, que é pastor da Igreja Batista em Vila das Belezas e diretor do seminário MISPA. Pastor, seja muito bem-vindo. Obrigado por ter aceitado o nosso convite.
10: Obrigado pelo convite. Vamos tratar desse assunto que é tão importante para tanta gente, em especial para mim também.
7: Pastor, você que é há bastante tempo, né, tem caminhado aí com tanta gente também nessa área da psicanálise, né, tem um vasto conhecimento com o material que você preparou sobre o suicídio de pastores também, muito bom, e gosta de gente. Gosta de conversar, gosta de estar
10: coisa
7: perto
10: de
7: das
10: pastor,
7: pessoas.
10: Né? Gosta de gente.
8: Nem todo pastor gosta de gente, viu?
10: Não gostam muito, né?
7: Verdade. Pastor, essa questão das doenças psíquicas e quadros de transtornos mentais, né, ou doenças emocionais, nós estamos falando da mesma coisa? Ou como que a gente pode classificar ou entender melhor para a gente poder também ter um juízo melhor de cada um desses?
10: Na verdade, é um fenômeno extremamente complexo, mas já muito bem documentado na literatura médica, na literatura psicológica. Inclusive, a gente vive um momento assim, do ponto de vista médico, de muito conhecimento, de muita interação, de muito entendimento do que são as doenças mentais, só que a gente ainda tem alguns tabus para quebrar. Quando a gente fala de depressão, quando a gente fala de ansiedade, alguns tipos de transtorno, nós também estamos falando de problemas mentais. A minha abordagem tem uma tendência de ser uma abordagem um pouco mais holística, um pouco mais complexa, porque existe, por um lado, uma tendência a medicalizar demais a situação e entender a depressão, a ansiedade apenas como fenômenos biológicos. A psicologia tem uma tendência a interpretar como fenômenos basicamente psicológicos, mas eu entendo que as doenças mentais, elas têm um caráter biológico, elas têm um caráter também espiritual, elas têm também um caráter sociológico, enfim, e obviamente emocional. Então, quando a gente está tratando tratando de ansiedade, a gente está lidando com um problema extremamente complexo, mas que são classificados sim como problemas de desordem mental.
8: Muito importante você ter falado nisso, porque recentemente eu estava conversando com dois pastores e os dois estão com as esposas num quadro de depressão. E a gente sabe que toda essa questão que você apontou, biológica, espiritual, emocional, tudo isso tem um peso muito grande. Questão química, né, que muitas vezes precisa passar pelo acompanhamento psiquiátrico, ter um balanço aí correto, né, do que está acontecendo ali quimicamente desse desequilíbrio no cérebro, entrar com medicação e tudo mais. Mas é uma pergunta que fica para mim, cada um pontuou de uma forma também, até que ponto a pessoa consegue tomar atitudes quando ela está com depressão, no sentido assim de conseguir tomar alguma decisão para lutar contra. É possível?
10: Você tem reações mais diversas, né? Você tem pessoas, por exemplo, que elas são diagnosticadas com depressão e elas ficam por anos, por décadas se tratando e elas não têm uma perspectiva de cura. Você tem pessoas que passam por essa situação de forma um pouco mais pontual, outras um pouco mais prolongada, mas em geral existe tratamento. O que existe ainda muito é resistência em relação a isso. Se eu estou falando que é um fenômeno biológico, eu estou dizendo que o corpo dessa pessoa está desorganizado e ele precisa de tratamento, ou seja, ele precisa de medicações. Quando a gente fala, por exemplo, de recaptação da serotonina, por exemplo, a gente está falando de um hormônio, de uma substância fundamental no cérebro para manter a sua estabilidade. Ele foi consumido. Só que a depressão não é que nem uma gripe, que você toma um chazinho, você toma ali um remédio, toma alguma coisa para febre e no outro dia você acorda melhor. Quer dizer, você precisa às vezes de meses e de anos para você fazer essa recomposição. Ela tem uma relação psicológica muito forte, porque isso também muda a maneira como você vê o mundo e como você vê a si mesmo. Então tem um componente social e tem um componente interno. Então, geralmente, quando eu abordo alguém que está com um problema de depressão, alguém nos procura pedindo ajuda, uma das primeiras coisas que a gente costuma orientar a pessoa é: você vai precisar da ajuda de muitas pessoas. Você vai precisar visitar o psiquiatra. Você vai precisar fazer terapia. Você vai precisar conversar com o seu pastor. E isso é um problema, talvez um problema bem mais sério para discutir, talvez não seja esse o momento, mas existe um papel espiritual muito sério dos pastores ajudando as suas ovelhas. E a grande questão é que às vezes a gente confunde o papel. Por exemplo, eu tenho formação psicanalítica, mas eu não faço tratamento, eu não faço acompanhamento, análise de pessoas. Eu atendo pessoas como pastores. Se alguém me procurar, eu te procurei porque eu sei que você é psicanalista, eu falei: não, eu sou pastor. Eu vou te ajudar a lidar com o seu problema espiritualmente. Quando a gente fala espiritualmente, a gente não está falando de um demônio que encostou na pessoa e causou nela um transtorno. Eu estou falando de ordens de natureza noética, ou seja, de queda da nossa compreensão do mundo, e estou falando dos efeitos nocivos do pecado que deturpam o nosso corpo e a nossa compreensão do mundo e nos adoecem de uma forma extremamente profunda. Então, o pastor tem um papel muito grande. Assim como o processo também de acompanhamento pastoral, muitas vezes ele também não vai um pouco mais além de mostrar para a pessoa de que ela está sofrendo consequências da sua queda espiritual. Então, para mim, é um fenômeno extremamente complexo e que precisa ser tratado também de uma forma complexa, e que os mais diversos profissionais estão envolvidos, e no caso de pessoas cristãs, existe um papel fundamental realizado por pastores e por conselheiros também no apoio daquela pessoa.
7: Então, uma pessoa, por exemplo, que tem uma síndrome de pânico ou um processo de ansiedade, uma depressão, biologicamente há alguma coisa em comum entre elas?
10: Sim, geralmente desordens no cérebro, no sistema límbico, essa parte da frente que controla a nossa estabilidade. Eu vou te dar grosseiramente, bem grosseiramente, o que que acontece. O medo faz parte da nossa natureza, a ansiedade também. E Deus colocou isso na gente, para a gente escapar de uma situação de perigo, para a gente se posicionar numa determinada situação, para a gente se proteger. O que que acontece com uma pessoa que tem síndrome de pânico? Ela tem, vamos dizer assim, esse software desregulado. Então ele dispara em qualquer situação, ou até em situações que aparentemente não deveriam causar um medo e um pavor na pessoa. Agora, é algo que extrapola o controle da pessoa. Então a pessoa, por exemplo, está tendo uma crise de pânico, o coração dela dispara. Eu já ouvi casos do coração chegar a 170 batidas por minuto. Isso é situação de estresse, de atividade física de alta intensidade. Ela tem a dormência do lado esquerdo, então o cara é socorrido para o hospital como se ele estivesse tendo um infarto. Chega lá, faz o eletrocardiograma, o médico detecta que a pressão está relativamente alta, mas detecta que o batimento cardíaco está alto, mas que a função cardíaca está funcionando. Fala assim, não é um infarto. Isso aqui é uma crise de ansiedade. Então, elas têm, biologicamente, esse fator é muito parecido. Agora, é muito difícil você dizer para a pessoa se acalme. Por quê? A sensação de morte, a sensação de desespero é tão grande, e ela é real. O corpo está dando sinais de que ela está tendo um ataque, alguma coisa do tipo. Só depois de muito tempo a pessoa consegue, com exercícios simples, às vezes. Não é isso que resolve, tá? Não estou dizendo que vai fazer isso, deixa de tomar medicação. Mas, por exemplo, controle da respiração, né? Você pausar a sua respiração, você oxigenar o seu cérebro. Depois de algum tempo, a pessoa pode se educar a saber lidar com as situações em que aquilo ali pode gerar, e ela pode chegar num nível de controle. Mas o fato é de que você tem um conjunto de coisas, e hoje você tem medicações muito eficientes também para o momento da crise de pânico. Que algumas pessoas chegam até a dormir, né? Apaga, dá aquela apagada, não vou dar nomes aqui, mas os médicos dão, ó, você anda com isso na carteira, ou uma pastilha sublingual, ou gotinhas, coisas do tipo assim, e que ajudam muito nesse momento até a pessoa estabilizar e ela poder voltar a ter o controle, né, das emoções dela e entender. Mas ela precisa aprender a se conhecer num nível que ela não tinha se conhecido, e numa situação extremamente dramática. Então, realmente é uma situação bem difícil de lidar.
8: Mas muito importante você citar tudo isso. Você falou que é muito difícil que a pessoa tenha essa noção e controle no momento que ela está passando. Mas hoje, para o nosso ouvinte, a gente está dando essa oportunidade de ele conhecer ferramentas antes de vir a ter algo assim, ou quando você estiver ao lado de uma pessoa, seja um filho, seja um amigo, né? E que você pode talvez ministrar para ele esse passo a passo.
10: Procura na internet, a estratégia chama acalme-se. Acalme-se de acalmar-se. Mas para cada letra, o A, o C, o A, o L, o M, o acalme-se, você tem. É facinho de encontrar na internet. Que, na verdade, acaba sendo uma espécie de exercício de meditação. Mas aqui você vai reconhecendo as suas funções corporais, você precisa estar num lugar relaxado e num lugar tranquilo. Por que que eu sei de todas essas coisas, né? É importante dizer. Porque eu tive depressão. Eu tive crises de pânico também há mais ou menos 13 ou 14 anos, e eu fui obrigado a conhecer todas essas coisas. Aí você me pergunta assim, mas você já era pastor? Era. Você já tinha formação psicanalítica? Já. Você estava casado com uma psicóloga? Já. E nem isso evitou que você passasse? Não. A gente passa de uma forma diferente, porque a gente tem uma consciência que já está relativamente moldada. Isso, obviamente, diminui um pouco o seu sofrimento. Mas isso mostra que tudo o que a literatura, os médicos, os psicólogos, os psiquiatras, os pastores ensinam é verdadeiro e funciona. A gente precisa acreditar em quem conhece, em quem entende, porque as coisas realmente funcionam. Procure o acalme-se aí na internet, você vai encontrar os passos aí.
8: Para mim, toda vez que o assunto que a gente trata é do coração para o coração, é do pessoal, é ganhar um peso tão maior, né? Porque é a veracidade daquele que viveu, que sabe que é possível também passar por isso, estar num outro estágio para poder vir aqui te contar. Então,
10: quero só reforçar, tomei medicação por 1 ano e meio, fiz o desmame orientado pelo médico, não foi da minha cabeça. Durante 6 meses eu fiz terapia 2 vezes por semana e depois no segundo outro ano eu fiz 1 vez por semana, tive alta. Eu passei por um processo assim que foi, eu vou dizer para você que pelo menos no meu caso, passar por isso foi muito bom, porque foi um processo de autoconhecimento que eu nunca tinha passado na minha vida. Mas aí é uma experiência particular, tá? É pessoal.
8: E a gente vai querer mais dessa experiência no próximo bloco.
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7: Hoje nós estamos conversando sobre doenças psíquicas com o pastor Junior Martins. No último bloco nós falamos sobre várias questões interessantes, como que isso acontece biologicamente, né? Ele já comentou aqui também sobre o seu relato de já ter tido depressão, síndrome do pânico. E pastor, nesse quadro agora, nesse bloco, nós queremos conversar um pouquinho mais sobre a questão do suicídio, né? Que é o material da sua tese. E você comentou lá que aproximadamente em 2014 a 2017, que foi o material que você compilou aí do suicídio de pastores, né? E que no Brasil há em média 12 mil suicídios por ano, né? Falando assim de um público geral, quais são os sintomas e o que leva uma pessoa a desejar cometer o suicídio?
10: Uma coisa que eu levanto na minha tese é o seguinte: geralmente quando a gente fala de suicídio, parece que a gente está pensando uma coisa assim, monocromática, monolítica, mono alguma coisa. E na verdade a gente acaba descobrindo que é um fenômeno extremamente complexo. Você tem diversas causas, você também tem diversas formas, e a gente compreender esse fenômeno complexo do suicídio é importante para nós. Hoje, a literatura atual, associa o suicídio diretamente às doenças mentais. Mas você tem outros tipos de motivação. Então, o que gerou, por exemplo, o Setembro Amarelo, o que levantou esse debate, levantou a minha tese, está muito associado aos eventos ligados à depressão e ligados à ansiedade. Tá? Toda pessoa extremamente ansiosa, toda pessoa extremamente deprimida, ela é um suicida em potencial? Não, ela não é. Ela não é. Mas você consegue observar vários sinais da pessoa. Por exemplo, geralmente um suicida, ele alguém que quer atentar contra a própria vida, ele dá alguns sinais anteriores. Por exemplo, reclamar da vida, se queixar da vida, se achar extremamente inútil, achar que a ausência dele faria bem para as pessoas que estão à sua volta. Existem comportamentos que podem indicar isso, como por exemplo o descontrole no uso de medicação. Algumas pessoas elas podem cair para o vício no álcool, para o vício nas drogas, ou seja, comportamentos que podem levá-la ao final da própria vida, viver de forma inconsequente. Então há muitos sinais. Então geralmente a gente não pode jamais desconsiderar alguém que diga assim: ah, se eu morrer será melhor. Ah, se eu não estivesse mais aqui, a vida de vocês seria uma vida melhor, seria uma vida mais tranquila. Eu não consigo me livrar dessa dor. Essa dor é maior do que a dor que eu possa suportar. Porque uma coisa que para mim está muito clara é a seguinte: nesses casos de doenças mentais e pessoas assim, elas não estão tirando a vida porque elas têm apavor à vida e porque elas odeiam a vida. É porque a dor que elas sentem se tornou insuportável. E a morte, na mentalidade adoecida dessas pessoas, passa a ser uma opção para se livrar daquela dor. A gente não tem um relato, uma descrição de uma pessoa exatamente no momento em que ela está tirando a própria vida. Mas com certeza essas que sofrem decorrência de problemas mentais, elas estão naquele momento vivendo uma dor psíquica tão intensa que elas sentem aquilo no próprio corpo. Eu não digo que a morte delas é involuntária, até porque a definição de suicídio é morte voluntária, né? Ou alguma coisa que a pessoa faz sobre si mesma, que ela sabe que a consequência será a morte, tá? Então não é involuntário, mas que é uma força psíquica muito maior que ela não consegue controlar. Então, é por isso que pessoas assim, por exemplo, precisam de acompanhamento, precisam de muita percepção, não podem ser deixadas sozinhas, porque ela pode fazer isso de um instante para o outro e de repente não dá para fazer mais nada.
8: Agora, pastor, pensando, uma vez eu ouvi uma frase, né, da psiquiatra Ana Beatriz, que ela fala que depressão é muito de passado e ansiedade é muito do futuro. Mas ao mesmo tempo, ansiedade e depressão meio que se retroalimentam, né? E eu queria saber o que você pensa sobre isso, uma vez que você também passou pela questão da depressão. Qual que é o papel do passado e como cristãos, como é que a gente lida com ele?
10: No passado, se costumava pensar, por exemplo, pelo menos do ponto de vista biológico, que essas duas doenças fossem os dois extremos, né, de uma situação, em que a depressão está muito ligada à tristeza e até à improdutividade, né, uma certa a pessoa parada ali, né, estagnada, e que a ansiedade fosse ligada a um excesso. Hoje a gente sabe que são duas doenças irmãs. Inclusive o tratamento, né, farmacológico e tal, a medicação geralmente é a mesma. Quer dizer, os ansiolíticos e os antidepressivos, eles são uma cadeia de medicações ali muito, muito próximas. Então, na verdade, eu acho que é uma definição assim, bastante popular, é fácil de entender isso, né? Que a ansiedade, essa vontade de ter tudo agora, trazer tudo para agora, assumir a responsabilidade plena sobre todas as coisas nesse momento e não se permitir relaxar, não permitir que o tempo tome conta das coisas. E a depressão, na verdade, a gente não pode nem classificar como tristeza, porque a tristeza é um evento normal na vida de uma pessoa saudável. Quer dizer, é uma reação emocional que você tem diante de alguma coisa que deu errado, e é absolutamente comum. A depressão não é uma tristeza, né? Na verdade, ela é muito mais do que isso. Você tem, por exemplo, na internet, eu já vi várias, principalmente na época que eu estava deprimido, assim, aquelas imagens, eu acho que elas são muito representativas, né? De alguém andando com uma grande nuvem escura, o sol não brilha com a mesma intensidade para uma pessoa que está assim, as horas não passam na mesma velocidade. Então você tem uma série de mudanças mentais e de compreensão das coisas que te colocam debaixo de uma nuvem muito escura, assim, que não permite com que você enxergue absolutamente nada de forma sadia. Nada te alegra, nada te anima. Mesmo que você saiba que algo seja muito bom para você, você se pergunta, mas por que que eu vou fazer isso? E você simplesmente não faz. Ou você cai no mecanicismo, né, do dia a dia, você tá ali levando e você tá ali martelando pedra e dizendo assim, isso não faz sentido. Não faz. É o mito de Sísifo, né, que você já deve ter ouvido falar, do cara que ficava empurrando uma pedra para cima, né? Ali é para discutir um pouco a questão do sentido da vida, mas para mim ilustra o que é depressão. O cara empurra, a pedra desce, ele desce, pega a pedra, empurra, de repente passa anos e ele se pergunta assim, por que que eu tô empurrando essa pedra? É o sentimento do deprimido, né? Então, é uma tristeza que não pode ser chamada de tristeza, né? Ela tem um nome específico para ela, que é depressão.
7: E pastor, esse assunto, como a gente tinha falado, é um assunto muito profundo, muito denso, e a gente tem nossos ouvintes aí, né, com familiares, amigos convivendo com isso, e você compartilhar que você já teve a depressão nos torna aí também passíveis de que todos nós podemos ter, né, uma ansiedade em alto grau, uma depressão. Essa questão do suicídio também, que é algo muito difícil no seu trabalho, você relatou sobre a questão dos pastores, mas infelizmente a gente tem muitas pessoas que ainda julgam a questão da fé, né? Como que a pessoa que tem fé, crê em Deus, comete suicídio? Como que é essa questão espiritual, como você compartilhou no início?
10: Na minha tese, a conclusão que eu chego é a seguinte, talvez o que eu vá dizer agora possa ser mal compreendido, mas eu vou tentar explicar de maneira mais clara. Na verdade, quando a gente pensa que alguém tirou a vida, na verdade não foi o fracasso daquela pessoa. É o fracasso de toda uma conjuntura. O suicídio de uma pessoa, na verdade, nessas condições, é o fracasso de toda do mundo inteiro, tá? A minha tese, eu até digo, né? Espiritualidade contemporânea como um fator para as doenças mentais. Então, os pastores, por exemplo, eles se veem num ciclo que não é possível que eles não adoeçam, de exigências, de comprometimento, de agenda cheia, de falta de descanso, de falta de meditação, de alimentação inadequada, de falta de acompanhamento médico, de falta de percepção da igreja, de falta de percepção da família, de falta de percepção de si mesmo. Então, quando uma pessoa chega a tirar a própria vida, não foi ela que fracassou, foi tudo a volta dela. Eu não estou querendo dizer, e é isso que eu não quero ser mal compreendido, que a culpa é de todo mundo. Mas eu quero dizer que a responsabilidade é de todo mundo. Nós somos responsáveis pela saúde das pessoas que estão à nossa volta, assim como elas são responsáveis pela nossa própria, a nossa própria saúde. Um pastor, por exemplo, que ele não consegue admitir que certas coisas ele não pode fazer, ele está concorrendo para o próprio mal dele. Quando ele diz assim, estou cansado, preciso de um tempo, ele precisa ter coragem, ele precisa ouvir, a igreja precisa ouvi-lo, precisa compreendê-lo. Eu tô com uma certa doença, eu vou precisar me tratar, né? Então, vamos dar esse espaço para ele, porque é um problema de todo mundo, tá? Então, a conclusão da minha tese foi exatamente essa. A gente não pode olhar mais o suicídio como um evento isolado de alguém que não soube lidar com a vida, fraquejou e caiu, porque não é assim tão simples e porque, na verdade, é o fracasso de todo um conjunto de coisas que deixou aquela pessoa extremamente vulnerável e talvez no seu momento de maior aflição ela estava desassistida. Independentemente, é lógico, o cara foi lá, ele tirou a própria vida isolado, ele fez aquilo no momento em que ninguém estava. Eu sei disso. Não fui eu que coloquei lá um instrumento, eu não facilitei isso, mas de alguma maneira a gente não percebeu, a gente não ajudou, a gente não conversou. Então é um fracasso de todo mundo. Por isso que eu chamo até na tese, você tem os sobreviventes. Quem são os sobreviventes? A família, as igrejas, os colegas, que são aqueles que são de alguma maneira tragados também com aquela morte, porque aquilo ali vai deixar marcas na vida de todo mundo. Você imagina, eu tenho um colega com quem eu converso, bato papo todo dia, amanhã eu descubro que ele tirou a própria vida. Eu vou passar o resto da minha vida perguntando o que que aconteceu que eu não vi. Por que ele não se abriu comigo?
7: Ele deu e eu não percebi.
10: Por que ele falava comigo sobre os problemas dele da igreja e não falava comigo sobre os problemas do coração dele? Onde foi que eu errei? Então a gente tem até na literatura esse nome, que é o nome do sobrevivente, que é exatamente aquele que fica e que é afetado pelas marcas daquele que tirou a própria vida.
8: Que importante a gente falar de tudo isso e que possamos, né, ser esses amigos que estão perto, onde até um pastor que é tão cobrado, ele possa ser ele mesmo, com suas falhas, com seus erros, com seus pecados, pois nenhum de nós está isento, e que possa encontrar do outro lado alguém com quem ele possa também desabafar, né? Porque você carregar dores sozinho por muito tempo, a gente não tem noção de como isso pode nos adoecer, e ninguém de nós está passível disso, né? E agora a gente vai para um momento especial de reflexão.
9: Será que ainda vale a pena?
7: Quando alguém decide pelo suicídio, ele não está pensando na morte em si, mas no alívio da dor física, mental e emocional que vem enfrentando. Esse triste episódio que algumas pessoas enfrentam em sua vida tem o poder de devastar os corações de todos aqueles que faziam parte do seu convívio. O que que não foi visto? Quais foram os sinais que nos foram dados e a gente não percebeu? Como será a partir de agora e a ausência? Muitas perguntas que poderão ficar sem respostas, não é? Nós sabemos que somente Deus é quem pode julgar os nossos pensamentos e as nossas ações, mas o fato de nos sentirmos sobrecarregados, até incapacitados de enfrentar grandes problemas, pode nos levar ao desespero. E isso só mostra como somos incapazes de andar sozinhos do lado de cada eternidade. Mesmo seguindo a Deus e vivendo os seus propósitos, podemos sim enfrentar uma depressão a ponto de decidir pelo suicídio. A Bíblia sempre nos mostra histórias reais de pessoas como eu e você que sofreram fortes dores, como Paulo, que temeu por sua vida enfrentando sofrimentos e tribulações na província da Ásia. Ou Jeremias, que no ápice do seu sofrimento se queixa com o Senhor e amaldiçoa o dia do seu nascimento. Elias também fugiu para o deserto, se sentindo

0: Busque ajuda e não se esqueça que o Deus de toda consolação, esperança e amor está com os olhos sobre você e que a sua vida é o alvo do seu grande amor.
1: Conte sempre comigo.
2: Chegamos ao final desse episódio falando desse assunto que é tão denso, mas foi tão esclarecedor. Eu espero que ele tenha promovido vida ao seu coração, apoio, ajuda aos outros e a si mesmo, reconhecendo que a gente é frágil, dependente totalmente de Deus e uns dos outros, e que isso nos coloque ali num patamar mais de ser humano, sabe? Menos de super-herói, né, pastor? Todos nós. Que a gente não se cobre demais e nem cobre os outros demais. Obrigada muito aqui por tudo que você dividiu com a gente, por abrir o coração. Tenho certeza que deve ter ajudado muitas pessoas, assim como me ajudou também, pastor.
3: Eu fico muito agradecido, obrigado pela oportunidade.
0: Obrigada, pastor Júnior, mais uma vez. Eu quero agradecer aos queridos ouvintes também por sempre acompanhar o Mulheres de Esperança. E se você quiser enviar algum relato para nós, algum pedido de oração, compartilhar algo do seu coração, escreve para mulheresdeesperanca@eitmbrasil.org.br ou manda também uma mensagem para nós no WhatsApp no 11 97418 1456.
2: Um beijo no coração e até o próximo programa.
0: Até o próximo programa.
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1: Aline Barros cantando Graça.

celebrar um aniversário. Todo ano a data se repete, não há como fugir. Parabéns não faltam, abraços, apertos de mão, demonstração de carinho. O que, no entanto, devemos comemorar nessa data tão especial, hein? Bom, em primeiro lugar, precisamos agradecer a Deus que nos dá vida. Se estamos vivos, é pela misericórdia divina. Em segundo lugar, devemos nos lembrar que a vida é curta e, por isso, temos de vivê-la com toda a responsabilidade, dando a Deus o lugar que Ele merece em nossa vida. É muito importante, a cada vez que Deus nos concede mais um ano de vida, aprendermos a lição do salmista. Salmo 90, no verso 12, que diz assim: ensina-nos a contar os nossos dias, para que alcancemos coração sábio.

0: música boa demais, hein? Ouvimos Soraya Moraes cantando Caminho no Deserto.
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3: Será que você tem alguma doença genética? Então ouça a mensagem para hoje. A fibrose cística, mucoviscidose, é uma doença genética hereditária causada por alterações em um gene responsável pelo transporte de sal e água nas células. Como resultado, o organismo produz secreções espessas que afetam principalmente os pulmões e o sistema digestivo. E entre os sintomas mais comuns estão tosse persistente, infecções respiratórias frequentes, dificuldade para ganhar peso, fadiga e problemas digestivos. Sem tratamento adequado, pode causar danos progressivos e graves complicações. As doenças genéticas revelam a fragilidade humana desde a concepção. Elas mostram que muitos sofrimentos não resultam apenas de escolhas pessoais ou fatores ambientais, mas também atingem a própria estrutura biológica da vida. Dependendo da enfermidade, seus efeitos podem influenciar profundamente a forma de viver, pensar e sentir, tanto pelas alterações físicas, quanto pelo impacto emocional e social causado pelas limitações que impõe. Entre as principais causas das doenças genéticas estão a herança de genes alterados, transmitidos pelos pais, mutações espontâneas que surgem durante a formação do embrião e alterações cromossômicas, como ocorre na síndrome de Down. Fatores ambientais como radiação intensa, certas substâncias químicas e alguns vírus também podem aumentar o risco de mutações. À luz da cosmovisão cristã, essas enfermidades evidenciam que toda a criação sofre as consequências da queda descrita em Gênesis. O sofrimento, a doença e a morte afetam não apenas o comportamento humano, mas também a ordem física da criação. Entretanto, Cristo Jesus revela que tais enfermidades não devem ser vistas como punições específicas por pecados individuais. Conforme Jesus explicou ao falar de um homem cego de nascença, elas apontam para a condição de toda a humanidade. Esta é a marca pelo pecado que escraviza a todos pelo medo da morte. Por isso, cada ser humano precisa receber o perdão e reconciliação com o Criador juntamente com a promessa da ressurreição por Cristo Jesus. Assim, aguarda a plena restauração prometida em Cristo Jesus. Você crê assim? Você quer uma cópia escrita dessa mensagem? Então, acesse o site ruajanos.com.br. Eu vou soletrar: ruajanus.com.br. Até já.
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4: Hoje é 21 de junho. O tema de hoje é ociosidade. Estar ocioso e sozinho pode se tornar uma armadilha poderosa que leva um homem ao pecado. Considere a história do rei Davi, 2 Samuel 11. Ler a Bíblia, orar e prestar contas a outros cristãos cria uma fortaleza contra o pecado. Ore por discernimento e busque amizades saudáveis com outros homens fiéis. Eu sou o Thiago Liza e é um privilégio orar com você.
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6: É a bonita voz de Ellen Lara cantando Como Vai a Tua Vida.

0: perguntando como vai a tua vida.
1: Como vai a tua vida?
0: Olha, ninguém se torna cristão por frequentar a igreja, por ser filho ou neto de cristãos. Cada pessoa cristã foi salva e chamada por Deus para viver uma nova inclinação, segundo o Espírito e não mais segundo a natureza humana. O cristianismo é tão pessoal que resulta num novo nascimento, daquele que se aproxima de Jesus. Não é possível demonstrar a fé através de símbolos ou rituais. A igreja é o povo de Deus, corpo do Senhor Jesus, formada por uma nova criação, segundo a operação e vontade do Pai, do Filho e do Espírito Santo. Ela é imutável na sua essência. Ajusta-se a raças e culturas, sem perder o vínculo da fé e esperança. Por isso, o verdadeiro cristianismo implica em comprometimento com Deus, tendo a fé como fundamento. O comprometimento com Deus é o que diferencia o cristianismo de uma mera religião. O cristão é participante com Deus da transformação deste mundo. O cristão é um agente do reino de Deus na história. Para isso, o cristão tem uma vida transformada que servirá de exemplo para as demais pessoas. A transformação da vida é o maior testemunho, a maior pregação do evangelho que o cristão tem para oferecer ao mundo. Sendo assim, a fé cristã é pública, assim como a vida do cristão é pública. Jesus disse: "Todo aquele que me confessar diante dos homens, também eu o confessarei diante de meu Pai. Mas aquele que me negar diante dos homens, também eu o negarei diante de meu Pai." Portanto, lembre-se, os cristãos são testemunhas públicas do amor de Deus revelado em Jesus.

0: melhor da música, Beno César, Além do Sol.
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1: 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Transmundial e a Hora de Brasília, 2:29.
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7: Olá, ouvintes. Chega para você Novos Acordes, um programa da RTM Brasil em parceria com a editora Ultimato. E a edição de hoje está para lá de especial. Trazemos a banda Sola Blues, de Fortaleza, Ceará. Tenho certeza que você irá curtir muito o som alegre e tocante do Sola Blues. Puxa a cadeira, pegue a xícara de café e venha com a gente, porque começa agora Novos Acordes.
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7: A banda Sola Blues é formada pelo quarteto Jacob Félix, vocais, guitarra e gaita, Maxwell Varela, guitarra, Marden Vieira na bateria e Willame no baixo. Eles estão na estrada há 15 anos, fazendo do blues um veículo para comunicar o evangelho de Cristo Jesus. A banda se chama Sola Blues porque sua mensagem tem por base as 5 solas da Reforma Protestante, apresentada no estilo blues, um estilo musical que combina as raízes musicais africanas, cantadas de forma sofrida no solo norte-americano, os cantos de trabalho nos campos de algodão e a música religiosa. A Sola Blues se propõe a fazer músicas com letras diretas e de fácil compreensão, porque querem alcançar o maior número de pessoas. No programa de hoje, queremos apresentar as músicas dessa banda que cada vez se torna mais conhecida do grande público. Começamos o programa de hoje ouvindo a canção Paciência de Jó, a primeira composição do Sola Blues.

0: paciência de Jó, consola blues.
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2: E no Novos Acordes de hoje nós entrevistamos Jacob Félix, integrante da banda Sola Blues. Jacob, como foi que surgiu a banda?
3: Olá, Carlinhos, primeiramente quero agradecer de verdade o convite, é um prazer estar aqui na RTM Brasil, nesse programa maravilhoso Novos Acordes. Tivemos o privilégio de acompanhar você lá no Som do Céu, ali em Minas Gerais, quando estávamos ali juntos, não só você, mas outros artistas maravilhosos que acompanhamos durante tantos anos. Então foi um momento maravilhoso, de verdade, obrigado pelo convite. A banda começou muito aleatória, Carlinhos. Ela começou, a gente tocava no mesmo grupo de louvor, né? Então, entre uma música e outra, tem aquele intervalozinho. Então, o Maxwell, que é o guitarrista, ele puxou um acorde, puxava um riff de blues e eu automaticamente tentava improvisar. Às vezes eu tava na bateria no louvor, então já levava um shuffle. Então, nasceu meio que de maneira aleatória. Então, a gente viu que tinha a mesma identificação, né, com blues. E a gente resolveu fazer um churrasco, reunir os amigos, né, e a gente se reuniu. E começou, o Max trouxe os primeiros riffs e eu peguei o riff, já coloquei algumas letras e a gente começou a compor as primeiras músicas e a gente viu que estava dando certo, né? E aí a gente começou também a fazer versões de músicas conhecidas, né? Porque Ele Vive, Segura nas Mãos de Deus, e os convites começaram a aparecer e o feedback, o interessante é que o feedback começou a ser bem, bem interessante. Então o pessoal começou a gostar, então mais convites apareceram e a gente viu que o nosso som estava dando certo. Então aí a gente começou a focar de uma maneira mais profissional, de fazer mais composições elaboradas, não só de hobby, mas de uma maneira mais elaborada, e graças a Deus estamos aí há mais de 15 anos nesse trabalho aí com influência do jazz e do blues.
2: O nome da banda sugere que vocês gostam bastante do ritmo blues. Essa é uma paixão de todos os integrantes? E quais são as maiores referências que vocês têm, que mais inspiram vocês?
3: Pois é, inclusive é um dos principais critérios para poder entrar na banda, tem que gostar muito, muito de blues. Então, todos os componentes, eles têm essa mesma paixão, né? As nossas principais influências são desde os mais antigos, os Kings, né? Albert King, Fred King, o próprio B.B. King, aí vai pro Steve Ray Vaughan, né? Com aquela guitarra mais nervosa. Então, aí depois vem para os mais atuais, Joey Bonamassa, o próprio John Mayer, né? Com aquela levada meio blues, meio pop também, a gente tem essa influência, a gente escuta muito, porque eu acho que o blues, não só o blues, mas como toda música, ela é muito viva, né? E meio que o blues, o próprio Albert King uma vez falou que o blues é o pai de todas as outras músicas, né? Porque ele tem uma levada muito forte, ele tem uma identidade muito forte. O blues é muito feeling, né? A história do blues é sentimento, fala muito do sentimento. Então, quando você escuta um blues e entende, né, aqueles acordes com sétima menor, então traz aquele sentimento. E isso tocou muita gente, toca muita gente, porque a gente entende que é uma ferramenta muito poderosa, principalmente para levar uma mensagem positiva, levar o evangelho. E daí vem o nome Sola Blues, que somos uma banda de blues firmada nas cinco solas do cristianismo, né? Então a gente entendeu, pegou esse gosto musical, pegou essa paixão nossa pelo blues e fez disso uma arma poderosa para poder falar do evangelho, para poder tocar o coração das pessoas através desse estilo musical que a gente ama muito.
2: A formação atual é a mesma desde o início? Teve alguma mudança no correr dos anos?
3: Não é a formação original. Os únicos membros originais da formação original é eu e o Maxwell, que é o outro guitarrista, né? Os outros membros, eu acho que o baterista e o baixista estão conosco há uns 3 anos, né? Houveram algumas mudanças, principalmente no baixista e no baterista durante esses anos, mas a gente sempre tentou permanecer com essa levada, né? Outras pessoas entraram. Porque aqui no Nordeste, na verdade, é bem difícil encontrar pessoas que se identifiquem com esse estilo, né? Porque Cada estilo de música tem a sua personalidade, cada estilo de música tem a sua característica, né? E encontrar alguém que entenda o feeling do blues, né? Que é aquele, na nossa concepção, é aquele, não é uma música complicada, mas também não é simples. Então é um arroz e feijão bem temperado. Então a pessoa entender esse feeling, né? Entender que existem acordes, existem nuances onde a bateria entra no lugar certo, as guitarras principalmente se destacam muito, né? Então a gente, para poder encaixar nisso aí, não é muito fácil. Então, mas graças a Deus a gente conseguiu estar com essa banda, né, há 3 anos, e eu acho que é a nossa melhor formação, porque os meninos realmente eles gostam de blues, né? Eles entendem o feeling do blues e faz com que a gente consiga fazer um trabalho legal, um trabalho excelente, que é o que a gente busca sempre, né? Tentar buscar excelência no que faz, tentar colocar qualidade no que faz, tentar colocar amor no que faz, tentar colocar um sentimento verdadeiro no que faz, principalmente se tratando de blues, porque a gente entende que o blues é muito sentimento envolvido, né? A história do blues tem muito isso. Então hoje essa formação atual tá com uns 3 anos, né? E os fundadores originais é eu e o Maxwell.
2: E vamos de música. Trazemos agora a faixa Não Deixe Para Amar Depois, uma composição de Jacob Félix e Maxwell Varela, criada na pandemia.

0: Essa foi Não Deixe Para Amar Depois, Consola Blues.
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0: Jacob, vocês lançaram em 2015 o EP Segue Seu Caminho. Além dele, lançaram também diversos singles. Quais são as canções que mais representam a banda?
2: Carlinhos, essa seria uma pergunta muito difícil de responder, porque assim, em 2015 a gente fez um combo, né, para poder lançar o nosso primeiro EP, mas no decorrer dos anos seguintes a gente sempre decidiu lançar singles. Porque os singles que a gente lançava, as músicas que a gente lançava, elas falavam muito do que a gente estava vivendo, do que estávamos sentindo naquele momento. Então, cada música, na verdade, nossa, tem uma história, né? Teve uma música que a gente fez na pandemia, no período da pandemia, 2019, 2020, que se chama Não Deixe Para Amar Depois, que é falar justamente do amor, que daquele momento que você, às vezes, está na correria do dia a dia, acaba esquecendo de passar mais tempo com quem você ama, falar, expressar o seu amor por quem você ama. Às vezes a gente tá nessa correria e a pandemia mostrou muito isso, né? A pandemia mostrou que às vezes não compensa tanto essa correria por dinheiro, tanto essa correria, tantos bens guardados, porque aquele período terrível que a gente passou, ele mostrou que isso realmente não vale de nada. Então essa música, ela tem a sua história. A nossa última música lançada foi em 2023, eu acho, se eu não me engano, 2023, que ela se chama Big Graça, que teve também um contexto, né? Na banda que a gente precisou expressar isso para falar o quão importante é a graça de Deus, o quão maravilhoso é a graça de Deus, que nos constrange, faz com que a gente volte para Ele para poder retribuir esse amor. Então cada música da banda, ela tem uma história, assim, ela não foi meio que criada aleatória, ela tem um contexto, tem alguma dor, né? Tem alguma mensagem específica que a gente quer passar. Mas eu destacaria uma que seria a primeira, que ela se chama Paciência de Jó, que foi a primeira a música que a gente realmente se sentou para poder compor, né? Ela fala da paciência de Jó, que mesmo meio a tantas aflições, ele não abandonou a fé em Deus, né? Então, se fosse para destacar, eu destacaria essa, a nossa primeira música, Paciência de Jó.
0: Jacob, conta pra gente sobre a rotina da banda, ensaios, composições, arranjos, como é que vocês se dividem?
2: Geralmente, Carlinhos, a gente tem um ensaio semanal, ou 15 dias. Eu tenho um pequeno home studio em casa, onde tem uma bateria eletrônica, eu tenho lá, né, a gente comprou recentemente uma mesa digital, a gente comprou um power play, que é fone de ouvido, porque é assim que também não perturba os vizinhos. E a gente geralmente tem essa rotina de, se tiver um evento próximo, a gente ensaia semanalmente, senão a gente tenta se encontrar de 15 dias, não só para ensaiar, às vezes a gente senta, às vezes eu e o Max senta, que a gente é o que mais compõe, então às vezes senta, tem uma ideia, cara, Max, tem uma ideia, vem aqui, então ele vai lá em casa, a gente senta, compõe, faz algum arranjo, cria alguma letra. A gente também tem feito algumas versões, né? Como a gente está sendo muito chamado para tocar nas igrejas, apesar de a gente não tocar só em igrejas, mas às vezes quando a gente vai tocar em igrejas, a gente sempre faz algumas versões para poder o pessoal interagir, né? Ter aquela comunhão de cantar junto conosco, não só cantarmos as nossas autorais, mas também fazer o pessoal cantar junto com a gente, né? E a gente faz geralmente isso, quando o Max tem uma ideia, a gente quase toda semana a gente tá aqui no home gravando alguma coisa. A gente tem uma pasta meio aqui que se chama balaio, né? Porque às vezes a gente cria um riff, cria uma letra e vai jogando lá. Então às vezes quando a gente tá querendo alguma coisa, alguma ideia, a gente vai lá naquele balaio e resgata algum arranjo, alguma letra e finaliza a música, né? A gente consegue, finaliza o arranjo, finaliza a versão que a gente quer fazer. Então a gente geralmente tem esses encontros meio que semanais para poder a banda continuar produzindo, continuar compondo músicas novas, porque a gente entende que não pode parar, né? Eu acho que é um propósito que Deus colocou em nosso coração e a gente tenta criar essa rotina para manter a banda viva, né? E nos manter vivo, na verdade, que a música é um combustível maravilhoso para as nossas vidas.
0: O Sola Blues tem algum projeto planejado para um futuro próximo?
2: Sim, sim, a gente tem sim. A gente tem muitas pessoas no Instagram, né? Às vezes eles pedem muito um EP de versões, que como a gente costuma fazer versões, e quando a gente toca nos eventos o pessoal gosta muito, porque a gente coloca uma gaita, né, coloca um slide, coloca toda essa carga de arranjos do blues, né? Então o pessoal pede muito, rapaz, faz um EP de versões da harpa. O pessoal pede muito música da harpa, do cantor cristão, essas músicas mais antigas em versão de blues. Então a gente tem esse projeto que tá um pouco engavetado, a gente até gravou algumas músicas, mas tá um pouco engavetado, porque agora a gente tá focando em mais um autoral nossa, né? Ela já tá meio que pré-pronta, né? Então falta só alguns arranjos, dar aquela polida para poder a gente finalizar. Então, acho que até o final desse ano, um pouco antes, né, a gente tem uma ou duas músicas autorais para lançar. E, paralelo a isso, a gente está tentando trabalhar nesse EP, né, nesse projeto com versões, com a nossa cara, com o nosso tempero, né, de algumas músicas conhecidas, algumas tradicionais, outras mais recentes, né, mas a gente vai sim lançar um EP com versões.
0: Jacob, muito obrigado pela sua participação, pela participação do Sola Blues no programa Novos Acordes de hoje. E contamos com vocês em outras oportunidades.
2: Ah, Carlinhos, nós que agradecemos demais o convite, agradecemos demais, ficamos muito felizes e lisonjeados por essa oportunidade de estar aqui conversando com você, conversando com todos os ouvintes aqui do programa Novos Acordes, a todos da RTM Brasil, né? E sempre que precisar, estaremos aqui à disposição, né? Prazer conversar com você, prazer conhecer você pessoalmente, né? Ali em Minas Gerais, no Som do Céu. Ficamos muito felizes, não só você, mas o Paulo César, toda aquela turma maravilhosa que a gente escuta, que a gente admira, né? Então foi um momento mágico ali pra gente. E muito obrigado. E sempre que precisar de um blues aqui na programação dos Novos Acordes, pode contar com a gente, que a gente vem aqui participar com todo o prazer. Então, que Deus abençoe você, Deus abençoe todos os ouvintes e até a próxima, se Deus quiser, Carlinhos.
0: Vamos ouvir mais uma canção da banda Sola Blues de Fortaleza, Achando Graça.

Achando Graça, com Sola Blues. E ao som da música da banda Sola Blues, encerramos o Novos Acordes de hoje. 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Eu sou Carlinhos Veiga e nós nos vemos na próxima edição. Até lá!

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1: 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Transmundial e a Hora de Brasília, 2:59.
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4: Olá, aqui quem fala é Samuel Matos, retornando mais uma vez aqui no seu arquivo RTM, contando a história da Transmundial. Quero trazer no programa de hoje uma entrevista especial realizada com Davi Nunes dos Santos no ano de 2005. Esta entrevista é um pouco longa e será dividida em duas partes. A primeira parte contando um pouco da história da Transmundial com a participação de Davi Nunes dos Santos. E a segunda parte contando um pouco da história do Através da Bíblia que ele apresentou durante quase 30 anos aqui pela Rádio Transmundial. Então vamos acompanhar a primeira parte desta entrevista com Davi Nunes dos Santos e a história da Transmundial. Nós estamos tendo o prazer de receber aqui um convidado muito especial, Pastor Davi Nunes. Conta um pouquinho como é que começou essa história do Através da Bíblia, como foi o primeiro convite que o senhor recebeu para traduzir, começar a apresentar o programa. Conta um pouquinho para os nossos ouvintes.
5: É bom a gente dizer, é um programa que está em muitos idiomas. Eu fui privilegiado, não é, com a indicação do meu nome para lançar esse programa em português. Então eu tive que traduzi-lo do inglês.
4: Vamos voltar um pouquinho aqui, pastor. O senhor já trabalhava na Transmundial na época?
5: Já
4: apresentando
5: trabalhava.
4: Outros programas.
5: Ah, sim, eu fiz muitos programas.
4: Em que ano isso, mais ou menos?
5: Olha, eu entrei na Rádio Transmundial em 1966. Eu me lembro muito bem que foi no mês de novembro, porque eu comecei na Rádio Transmundial em Bonaire, nas Antilhas Holandesas.

0: Redondezas, eu cheguei na semana em que os americanos estavam comemorando o Thanksgiving Day, o Dia de Ação de Graças, que para eles é uma festa muito bonita. Então foi assim que eu entrei.
1: Pastor, só para complementar, a Transmundial do Brasil, aqui onde nós estamos, esse prédio aqui foi construído no ano de 69, começou a funcionar no ano de 70. Mas antes desse prédio existir, onde nós estamos agora, aqui em São Paulo, o senhor já trabalhava na Transmundial, só que em Bonaire.
0: Em Bonaire. Eu vim.
1: Os estúdios lá já funcionavam e produziam programas para o Brasil.
0: Para o Brasil e para muitas partes do mundo. Naquela época, a Rádio Transmundial já era uma grande potência internacional. Uhum. Né? Só de Monte Carlo se transmitiu o evangelho em 100 idiomas naquela época, né?
1: Uhum.
0: E de Bonaire em dezenas de idiomas. Então a gente começou em Bonaire nessa época, né, em 66, e era o começo da rádio, praticamente lá em Bonaire, né, fomos quase pioneiros, que era uma grande revolução, Samuel. Nós transmitimos o evangelho através da rádio Transmundial em ondas médias, em 800 quilociclos, 500 kilowatts, uma das maiores potências. Eu acho que só havia uma outra emissora no nosso continente que transmitia com essa potência. Em ondas médias, a gente alcançava todo o continente. A gente cobria o Brasil inteiro, todos os dias. A Rádio Transmundial, naquela época, de Bonaire, era história. Aonde quer que você chegasse no Brasil, você era história, porque você fazia parte da Rádio Transmundial.
1: E só tinha o senhor de brasileiro lá em Bonaire, pastor?
0: Não, havia um outro colega, né? Uhum. O reverendo Israel de Lima. Então, ele era meu colega, éramos os dois únicos brasileiros que fazíamos a Transmundial em português. Eu recebi uma vez uma carta da Rádio Transmundial de Bonaire, né? Eles pedindo informação sobre a qualidade do som. Ele foi na casa do pastor José Martins, em Volta Redonda, numa cidade do interior do Rio de Janeiro, onde eu estava hospedado, que eu então ouvi pela primeira vez. Um som excelente, uma programação excelente. Eu respondi a carta com muito interesse, dando, né, as informações. Uhum. E depois passei a receber cartas de lá e correspondência. E assim foi a maneira como eu comecei na Rádio Transmundial.
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0: Porque eu estava morando no Rio de Janeiro, era pastor no Rio de Janeiro, então eu dei as informações, foi esse então o começo. E a Rádio Transmundial era realmente uma força. Recebemos a visita de um grande comunicador do Brasil, o senhor Vandenbroucke. Vandenbroucke fazia parte do Ministério das Comunicações aqui do Brasil e foi enviado pelo governo para Bonaire para fazer estágio lá. E ele estagiou conosco. Tive o prazer de recebê-lo no aeroporto, né, quando eu já estava em Bonaire, é claro. E ele realmente esteve conosco e disse que o governo brasileiro indicou diversas emissoras nas quais ele deveria fazer estágio. E a Rádio Transmundial de Bonaire foi uma delas. E eu posso lembrar muito bem que aquele cidadão chegou lá, depois de visitar os transmissores, as antenas, e depois foi para os estúdios, escritórios, etc, etc, ele disse assim mesmo: aqui eu tiro o chapéu, entendeu? Porque, o Samuel, você não tem uma ideia das instalações. Uhum. Realmente, quem chegava ali, como esse senhor, que andou por diversas emissoras internacionais, porque, sim, na verdade, nós estávamos cobrindo o mundo inteiro em ondas médias e em ondas curtas.
1: Não, eu tô brincando aqui, eu nunca fui para lá, mas eu vi várias fotos de lá,
0: dúvida,
1: pastor.
0: Né? Eu sei que você
1: e
0: tá bem
1: eram
0: informado.
1: Coisas impressionantes. Inclusive, a máquina geradora de energia lá era como se fosse uma locomotiva de trem. Enorme. Eu olhei aquela foto e falei, não acredito, né? Me parece que precisava de um navio de combustível, de óleo diesel, para que ela funcionasse,
0: sem
1: não
0: dúvida.
1: É isso?
0: E você já imaginou nós transmitindo o evangelho em ondas curtas, numa potência de 260 quilowatts. Em ondas
1: fora
0: médias,
1: as ondas médias.
0: Ondas médias em 500 quilowatts. Mas ondas curtas, você sabe que essa vai dirigida, né? A onda dirigida, então a gente fazia a circulação do mundo, a circunferência do mundo inteiro. Um programa, por exemplo, em russo, que se mandava para o Brasil ou para a América Latina para se alcançar os russos que moravam aqui, a gente recebia carta da Rússia, porque o programa chegava lá em ondas curtas, 260 quilowatts. Mas eu queria também lembrar que em Bonaire há uma outra emissora muito famosa, que é a Rádio Niederlandse, que é da Holanda, uma das grandes potências também. Então, uma pequena ilha privilegiada por duas emissoras potentes, né? E por que Bonaire? Por que escolher Bonaire para instalar uma emissora potente como a Rádio Transmundial e a Rádio Niederlande? Porque era um local estratégico, né? Descobriram que ali era um melhor lugar para se alcançar o mundo. E era a única, era o único lugar na época que era permitido a ter uma emissora com a potência da Rádio Transmundial de com 500 quilowatts, né?
1: E parece que até a rainha da Holanda participou da inauguração.
0: Participou, a rainha da Holanda esteve lá, né? Grandes figuras estavam lá, né? Prestigiando a inauguração da Rádio Transmundial. Então a ilha foi privilegiada com essas duas grandes emissoras, né? Duas grandes emissoras potentes que se instalaram lá e de fato tornaram Bonaire uma das ilhas mais conhecidas do mundo.
1: E quantos funcionários chegou a ter a Transmundial de Bonaire, pastor? Parece que eram famílias inteiras.
0: 280.
3: Puxa, quantos?
0: Funcionários.
1: Com suas famílias.
0: Com suas famílias.
1: Lógico, dava um número bem maior, né?
0: Bem maior. Só para dizer a você, a nossa igreja, a igreja da Rádio Transmundial, como era conhecida, né? Era um templo enorme, um grande auditório. E, aliás, se tinha um culto bonito, um trabalho lindo. Eu nunca vou sequer imaginar que terei o prazer de assistir comemorações natalinas como as que nós assistimos lá. Porque a Rádio Transmundial de Bonaire reunia os maiores artistas evangélicos do mundo, podemos dizer assim, da Alemanha, da Inglaterra, dos Estados Unidos. Porque quem tinha talento, vamos dizer, quem tinha talento musical, né, de alguma forma, o instrumental, desejava estar onde? Em Bonaire, para produzir suas músicas, entendeu? Então, os corais, o coral de Bonaire, o principal coral de Bonaire, é uma das coisas mais lindas que a gente pode imaginar. Porque era construído quase que só de artistas. Era uma elite, né, evangélica, que estava em Bonaire. E, aliás, Bonaire era apenas uma das dezenas de emissoras da Rádio Transmundial espalhados pelo mundo inteiro, por todos os continentes, não é verdade? Então, Bonaire foi escolhido pela organização para preparar esses missionários e enviá-los para essas diversas estações. Então, daí você pode imaginar.
1: Servia então como uma escola formadora preparatória para radialistas de outras partes do mundo,
0: sem,
1: né?
0: Sem dúvida, era isso que se dizia, né? Na época, né?
1: Bom, então o senhor foi para lá, foi convidado a trabalhar, fazer parte da equipe Transmundial.
0: Fui convidado, sim.
1: E pegou sua esposa, malas, subiu no avião e foi.
0: Sem dúvida, né?
1: E ficou quanto tempo lá, pastor?
0: Olha, nós passamos 7 anos inicialmente lá em Bonaire, não é?
1: O Paulino é bonaireano,
0: É bonaireano,
1: né?
0: Sim.
1: Ah, ele é bonaireano. Meus filhos, olha só.
0: Meus filhos nasceram
1: Paulo
0: em Bonaire.
1: Paulo que está aqui conosco no estúdio.
0: Paulo César e Tânia.
1: Paulo César.
0: Nasceram ambos
1: olha
0: em
1: só,
0: Bonaire.
1: Olha só, não sabia.
0: Então nós passamos lá 7 anos.
1: De 66 a 74. Por aí
0: viemos para o Brasil e passamos aqui trabalhando bastante tempo. E depois a Rádio Transmundial nos mandou de volta para Bonaire para gravar o programa Através da Bíblia. O programa foi gravado aqui. E depois nós fomos para Bonaire, passamos um ano em Bonaire, por isso que dizemos que moramos em Bonaire 8 anos, porque de fato 7 anos depois, mais um ano, a gente voltou para Bonaire para regravar o programa Através da Bíblia.
1: obrigado por acompanhar a nossa programação no dia de hoje. Quem fala é Samuel Matos e nós continuaremos no próximo programa esta entrevista com Davi Nunes, agora falando sobre a produção do programa Através da Bíblia. Até lá!

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1: Olá, eu sou o pastor João Paulo Gouveia, pastor da Igreja Batista Chácara Flora, Polo IBNU, na Zona Sul de São Paulo. Hoje nós vamos falar sobre a construção de uma família saudável. E o texto para nós é um versículo chave no Antigo Testamento, no livro de Gênesis, no capítulo 2, o versículo 24, e diz assim: portanto, o homem deixará seu pai e sua mãe e se unirá à sua mulher e eles serão uma só carne. Quando eu leio esse texto, eu me lembro de um provérbio: quem casa quer casa, não é? Que nós deixaremos sim as nossas famílias e constituiremos uma nova família. E nós nos uniremos à nossa esposa, não é? Ao nosso marido, e constituiremos um novo lar, uma nova casa, uma nova identidade. E para isso o Senhor precisa estar nesse processo. Uma pergunta que eu sempre me faço como pai, como marido, como líder lá em casa, eu me faço: quando os meus filhos tiverem a idade de escolher, quais as razões eles terão para escolher conviver no nosso lar? Essa é uma pergunta que eu faço também para você. Quando seus filhos encontrarem ou amadurecerem ou tiverem já autoridade completa sobre suas vidas e puderem escolher os caminhos que querem trilhar, quais são as razões que eles teriam para conviver dentro da sua casa? Ou hoje tem sido tão difícil que eles têm escolhido já não ficar perto de você? Será que o ambiente do seu lar, a identidade do seu lar, é uma identidade tão difícil que os seus filhos prefiram estar fora da sua casa? Minha oração para o meu lar é que nessa construção de uma família saudável, nós cheguemos à maturidade de Jesus, à maturidade do cristianismo, do amor que se desenvolve na família, a ponto de que os meus filhos ou as minhas filhas, quando elas crescerem, elas permaneçam escolhendo estar perto de seus pais. Que o meu lar seja um lar de paz, de tranquilidade, de equilíbrio. É o que eu espero para mim, para sua família. Mas será que nós temos tido elementos? Será que nós temos terceirizado os nossos filhos em questão de fé? Assim como temos terceirizado.
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2: Mariana Valadão e Felipe Valadão, seja tu.

Bárbara Valadão e Felipe Valadão. Seja tudo em mim. Ainda somos os mesmos. Certa feita, a imprensa criticou o evangelista Billy Graham, citando que ele estava atrasado 50 anos em sua forma de evangelizar. Ele pensou e calmamente respondeu que a crítica estava errada. Eu não estou atrasado 50 anos, mas sim 2000 anos, sentenciou Graham. Original e moderno é vivenciar o clima da cruz, seguido da vitoriosa ressurreição. Podemos crer que ainda andaremos muito. Muitos espetáculos virão. Muitas inovações, eventos de sucesso, como também tragédias inesperadas. Teremos muitas novidades que nos surpreenderão e também teremos inúmeras decepções. Assim caminha a humanidade. O poeta já dizia que ainda somos os mesmos e vivemos como os nossos pais. Isso nos dá uma sensação de que não há nada novo debaixo do sol. Precisamos voltar para a cruz. É na cruz que a nossa humanidade foi reconhecida por Deus, através de Jesus, que sabe o que é sofrer e que, como Salvador, nos reconcilia com o Pai. Não podemos de forma alguma permitir que o tempo apague o que recebemos de maior valor. A cruz é o lugar onde nos achegamos com nossas culpas, com os nossos pecados, e de onde partimos sem nos perder mais. A cruz é o ponto de encontro mais atual, onde um homem pode verdadeiramente se encontrar. Ainda somos os mesmos. Deixamos a história para trás, deixamos os primeiros seguidores para trás, mas continuamos esse ministério. O comissionamento de Jesus é real na nossa vida. E ainda temos visto aqueles que, por amor, alegria, coragem e ousadia, nos enchem o coração de orgulho por serem discípulos de Cristo, o Filho de Deus. Da mesma forma, ainda assistimos aos traidores, mesquinhos, aproveitadores e inimigos da cruz, caminhando próximo ou longe de nós. A mensagem do Evangelho hoje não é diferente. Não possuímos nada além para oferecer senão a mensagem da cruz. Ainda somos os menores, os diminuídos, para que o nosso Senhor atemporal cresça. Precisamos sempre voltar para a cruz, ouvir os pregos, ouvir as mulheres dizendo que ele ressuscitou para partir para uma missão dada pelo Senhor. Ser solidários aos discípulos, irmãos que iniciaram a obra, que temos que continuar a preço de amor e martírio. Foi uma missão confiada para nós. Como se todos estivessem ouvindo a voz de Jesus acerca do que fazer. Que nunca deixemos de ser os mesmos. Chegando a Aline Barros, Graça.

0: Aline Barros, Graça.
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0: é brincadeira. Este é o tema do Conversa Franca de hoje. A nossa entrevistada, Tiana Benchaia. Ela que é psicóloga, é também psicanalista e palestrante. Que bom estar com você toda semana. Então, vamos repetir. Bullying não é brincadeira. E eu quero que você participe do programa de hoje. A minha pergunta para você. Você já presenciou o bullying na escola, na igreja ou na família? Como pais e professores podem ajudar? Você pode participar através do 0 operadora 11 97418 1456 ou através do nosso canal do YouTube. Você pode também fazer uma pergunta para Tiana ou comentar o tema. Nós aguardamos a sua participação. O Conversa Franca começa agora.
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0: Quem é Tiana? Pode contar para os nossos ouvintes.
2: Bom, obrigada pelo convite, né? Então, eu sou Tiana Benchaia, sou casada, sou mãe de dois, né? De um casal de 17 e 22 anos, sou de Belém do Pará, tô aqui há muitos anos, me formei, já vou para 28 anos de formada, é tudo 28, 28 anos de formada, 28 de casada, 28 de São Paulo. Então, assim que eu formei em psicologia, eu vim para São Paulo para estudar psicanálise, que já tinha começado essa trajetória lá, desde quando eu comecei a graduação, fazendo grupo de estudo, já me interessei fazendo análise muito cedo. E aí cheguei aqui, fiz especialização, fiz formação, trabalhei em ONGs, fiz muito voluntariado e atendo no consultório. É uma trajetória bem interessante.
0: Agora vamos rever o conceito de bullying. O que é o bullying e quais são suas causas?
2: Tá. O bullying, ele é uma violência, né? A gente definitivamente não é brincadeira. Você sabe que eu estava lembrando, existe um teórico que eu não vou lembrar o nome, mas que ele fala que muito pequenininhos, os meninos brincam de lutinha, de lutas. E eu estava lembrando disso para pensar que o índice de bullying, né, a violência cometida do bullying é desse menino, né? Então é como se eles passassem dessa brincadeira, dessa lutinha, brincar de lutar, para uma coisa real. O bullying, ele é uma violência, uhum. É intencional, é repetitiva, quem promove o bullying, quem faz a violência, a agressão, sabe por que está fazendo, sabe exatamente o alvo que quer atingir, né? Agora, não tem, Dora, uma causa específica que a gente possa pensar do porquê que a pessoa chega, claro, a fazer a violência, a agressão. Agora, antes de falar de causas, a gente precisa falar que tem três personagens aí importantes nesse cenário de bullying, né? Que é o agressor, que a gente já falou. Então, assim, ele tá ali, ele escolhe porque, sabe, ele tipo ensaiando. Bom, eu não sou popular, eu quero estar no top, e aí eu vou e cometo aquela violência, aquele gracejo. Então tem o agressor, né, pensando ali naquela subjetividade como uma forma de eu chegar lá, né, do sou famosinho. tem uma vítima.
0: Uma vítima.
2: É, que, então são três personagens, que é aquele que sofre, e sofre muito, porque é, são situações vexatórias, é humilhação, né? Enfim, situações que vão minando essa vítima. E tem aquele espectador que é o que não participa da agressão, tá ali passivão, mas que de alguma forma ajuda a empoderar esse agressor, né? Então há uma cumplicidade, há uma comunidade de agressores, de cúmplices. Por isso que a gente fala que o bullying não é... não é a dois, é a três.
0: A três. Né? Tiana, quais os tipos de bullying?
2: São vários, Dora. Tem o bullying verbal, né? Então é muito comum aquele apelidinho, né? Aquele xingamento, é o verbal. Tem o bullying social, que é um bullying que... Ah, só lembrando que o verbal, né, tudo... Ah, mas é brincadeira, a gente ouve muito isso, né? Não, mas ele começou, né? Então, o bullying verbal, ele tem esse meio que essa cola de que tudo bem. E não, então, e isso evolui muitas vezes. Tem o físico, que é, de fato, o tapinha na cabeça, o botar o pé pra tropeçar, o tapinha. Tem o bullying psicológico, é muito comum, porque, né, imagine um ambiente escolar onde amigas, por sinal, o bullying é um fenômeno escolar, né, e é um fenômeno mundial, tá, não é específico de Brasil ou nem específico de escola, acontece em todos os lugares. É preciso... Bom, mas aí eu volto para o bullying psicológico, que é importante, que é pensar que hoje, em tempos de internet, né, hoje se utiliza muito as imagens, né, aquilo que se troca ali nas internets, e usa-se isso nudes, então situações onde... Exemplo, eu tinha fotos de como eu estava quando eu comecei a minha reeducação alimentar e depois que eu cheguei naquele peso que eu queria. Então, deixaram de ser amigos e aí utiliza esse antes e depois como uma forma de chantagem. E o cyberbullying, que é muito falado hoje, né? E que nos preocupa. Só é preciso lembrar que para acontecer o bullying, né, é preciso que haja o mesmo nível hierárquico entre as pessoas. Então a gente está falando então de pares. Então, por exemplo, alunos em uma igreja, em uma escola, jovens numa igreja, num clube, né? Então é muito comum as pessoas falarem assim: ah, o meu professor está fazendo bullying. Não, isso não é bullying. Né? Pode ser assédio moral, algum tipo de abuso, mas para que seja bullying, é preciso que haja uma igualdade, né? O mesmo nível hierárquico.
0: Agora, qual a razão do bullying se manifestar tanto dentro do ambiente escolar?
2: Tá. Olha, a gente precisa pensar que a escola é um lugar de convivência. De muita gente junto, né? Então, ali vai acontecer o encontro dessas pessoas, desses pares, né? E então vai acontecer em maior quantidade isso. Mas esse mesmo espaço, ele é um lugar de lei. Então, quando você chega numa escola, ou numa igreja, ou num clube, você sabe que você não pode fazer tudo o que quer. Exemplo, escola. Você tem a campainha que toca, você tem prova para fazer, você tem uniforme às vezes. Você tem que passar. Até tem gente que não passa, mas você tem que passar, você tem que atingir, né? E ao mesmo tempo que tem essas leis, tem aquela comunidade que está ali, que é o quê? Professores, diretores, pessoas de vários níveis, socioeconômicos, de crenças religiosas. Então, naturalmente, é algo que vai, em algum momento, conflitar ou não, né? Então, quantidade, né? Diferenças de demandas, de posicionamentos. A gente precisa pensar também que quem são esses autores disso? Tanto a vítima, como o agressor, como o espectador. É aquele adolescente que ainda está se constituindo. Ou seja, todos num aprendizado. Então, tentativa e erro, né? Tentando dar certo. Então, para eu dar certo, eu tenho que fazer o que aquela colega está fazendo, eu faço, né? Então, assim, é delicado, mas constante.
0: Uau! E o nosso tema hoje, bullying, não é brincadeira. E eu quero que você participe. Você já presenciou o bullying na escola, na igreja, na família? Como pais e professores podem ajudar? Eu quero que você responda a uma dessas duas perguntas. Ou você pode fazer uma pergunta para a Tiana, ou ainda comentar o tema através do 011 97418 1456, ou através do nosso canal no YouTube. E eu vou perguntar para nossa amiga Michele Gomes. Boa tarde, Michele. Conta pra gente como é que os nossos ouvintes estão se portando.
3: Oi, Dora, boa tarde. Boa tarde, Tiana. Que bom a gente falar sobre esse assunto tão importante. Eu quero agradecer aqui a participação e audiência do Josias de São Paulo. Temos também Helenilze de Salinas, Minas Gerais, que está ligadinho acompanhando a nossa programação. Jerusa também, um abraço para Jerusa. Miriam Castro, lá de Teresina, no Piauí. E eu faço um convite para que os nossos ouvintes mandem mensagem também no nosso chat, porque falando sobre bullying não é brincadeira, a gente vê que infelizmente essa prática dão esse nome. Foi só uma brincadeirinha. Eu lembro que na minha época de escola era complicado, né? Muitas vezes a gente passava por esse tipo de situação, já sofri, né, algumas situações um pouco delicadas na escola. Por exemplo, quando a gente fala de humilhação, né? O menino puxou a minha cadeira, eu me estatelei no chão para sala inteira dar risada e tirar sarro, né?
0: Nossa.
3: De mim. O menino não tinha uma boa fama na escola e na época eu era assim, né? Eu não deixava nada barato. Quem eu podia encarar, eu encarava, eu tinha dessas. E no caso dele, eu sabia que eu não ia poder, tipo, tirar satisfação com ele, né? Aí eu fui falar pra professora, né? Porque ele tinha feito aquilo, eu acabei me machucando. E eu lembro que a professora era uma professora muito querida, que era aula de educação artística, todo mundo gostava de desenhar, fazer as atividades. E ela deu zero, nota zero no caderno dele por conta desse comportamento. Bom, assim minha situação só piorou, né? Porque depois disso eu fiquei marcada para esse menino. Então toda vez que eu passava, ele comentava contra os meninos e tirava sarro das roupas que eu vestia. Na época eu gostava muito de usar aquelas calça pantalona da minha mãe, calça larga. Aí ele ficava: essa menina é folgada, que usa calça de palhaço. E ficava falando de mim, porque eu tinha contado para a professora o que tinha acontecido. A gente se sente realmente um pouco coagido, né? Porque fiquei com medo, mas eu falei assim: ele não pode ficar impune, né? Ele fez algo que me machucou. E eu não vou deixar barato. Então eu falei para a professora, mas eu falo para os meus filhos, né? Eu comento muito com eles sobre essa questão do respeito. E querendo ou não, toda criança negra na escola passa por situações delicadas. Eu já passei e ensinei meus filhos desde pequeno a se entenderem, né, como meninos lindos com cabelo crespo. Meu cabelo é crespo, meu cabelo é bonito do jeito que ele é. Então, desde muito pequenininho eu sempre tive que afirmar a beleza dos meus filhos, porque eu sabia que na escola eles iam sofrer com esse tipo de coisa. E já aconteceu situações deles receberem apelidos, né, xingamentos, e a gente ter que ir na escola conversar e pedir para os professores e a direção uma atitude, né? Porque se a educação não vem de casa, alguém vai ter que fazer alguma coisa. Então, eu queria compartilhar um pouco dessas minhas experiências, porque são situações difíceis. E quem está ouvindo, eu acho que precisa entender e conversar muito, né, com as crianças e entre os adultos sobre o impacto que isso tem na vida de uma pessoa.
0: É verdade. Na minha casa era assim, meu pai é acriano, então, eu adoro a cabeça chata. Era cabeça chata. Né? E eu falei, mas por que é cabeça chata? Não, cabeça chata é gente do norte, do nordeste. Então, cabeça chata. Teve uma vez também que puseram até um chapéu, que lindo, de cearense, puseram para falar, adoro a cabeça chata. Mas eu não gostava disso. Né? Foi feito isso há quantos anos atrás? Né? Eu acho que nós estamos conversando hoje aqui numa oportunidade de instruir os nossos ouvintes, né? Os pais que estão nos ouvindo, os vovós também, para como lidar com esta situação de uma forma saudável. Porque existe, não é verdade? Agora, era essa a pergunta: como os pais devem lidar com o bullying? Entre irmãos vou falar daqui a pouco, mas como a Michele acabou de relatar, como os pais devem lidar com este tipo de bullying?
2: Certo. Então aí a gente pode pensar a situação, porque também é dentro de casa, às vezes entre os irmãos. Não sei se eu falo.
0: Sim, pode falar.
2: Então, já chego lá, Michele, mas assim. Eu acho que em casa é preciso que esses pais não achem que, porque pode acontecer entre irmãos, está no mesmo nível hierárquico, uhum. E os pais precisam escutar com seriedade e gravidade esta queixa que um filho traz. Por quê? Porque tem dor ali. Quando eu estava pensando nisso, eu pensei em Caim e Abel, né? Questões, né? Ali, fraternas. Não pode minimizar as questões entre irmãos, por quê? Porque é preciso puxar para essa conversa, né? E não achar que é tudo uma briga de irmãos. Pode ter dor ali. Inclusive, quando se chama, e lógico, chamar individualmente para uma conversa, até para a gente ver se trata de fato de um bullying ali entre os irmãos ou se trata de um conflito, porque existem conflitos dentro de casa.
0: Sim.
2: Poxa, existe. As casas existem conflitos, né? E é importante clarear isso daí, né? Uma outra questão é poder não fazer comparações entre esses irmãos. Comparações aumentam rivalidades, né? Outra coisa que é importante é não só aumenta a rivalidade, como faz com que quem está com complexo de inferioridade se sinta mais complexado e quem está com complexo de superioridade dentro de casa esteja... Né? Então você balize isso aí. Uma outra coisa importante é poder deixar muito claro para esses filhos de que o fato de eu escutar essa agressividade, né, que depois pode se configurar em, então é bullying mesmo, o fato de eu escutar essa agressividade não significa que eu vou tolerar. Então deixar esses limites muito claros. Né? Porque não se negocia com violência, com xingamentos, com agressividade. Né? E por último, eu acho, tem um monte, mas por último, pensar que o que essa agressividade, se estiver acontecendo como bullying de fato, pode estar trazendo como sintoma dessa família, né? E aí, lógico, dar os encaminhamentos, né?
0: Então, parece que você trouxe um caminho, né? Você falou, escutar com seriedade e gravidade. Por quê? que você tem que escutar, porque tem dor ali. Gostei demais. E eu que uma vez por semana tô acostumada a ficar com os meus netos, aí eles dormem na minha casa, no dia seguinte eu troco, levo para a escola, então já estou já estou aprendendo aí com a sua palavra. E também descobri se é bullying ou se é um conflito que tem que ser cuidado. E isso aí já nos trouxe muita, muita lucidez nessa sua palavra. Agora, como identificar as possíveis vítimas de bullying?
2: Tá. É muito difícil identificar que aquela pessoa está sendo alvo de bullying. Então, vamos pegar o contexto escolar, que é onde maciçamente acontece. A gente precisa lembrar que o bullying acontece de novo entre pares, então eles estão ali, mesma idade, pode ser alguém do sexto ano com alguém do segundo ano do médio, mas estão ali naquele patiozão ali. Então, aos olhos dos coordenadores, professores, até dos pais, isso fica muito velado entre eles. Por quê? Porque o que acontece? Então, o agressor age, e muitas vezes em escolas, por exemplo, é como se, ok, a escola tem os limites, tem as leis, mas ó, tá bom, agora é a hora do pátio. É como se eles ficassem muito à vontade e ali pudesse acontecer tudo, a não ser que alguém mate alguém, como já houve, faça danos lesivos, lesão no corpo mesmo. Então, assim, é como se eles ficassem livres. Então, como a coisa está acontecendo muito ali entre os pares, é muito velado, não aparece, né? Então, fica muito difícil de identificar, mas começa-se a perceber, sim, algumas mudanças de comportamento. Tanto as crianças como os adolescentes começam a ficar mais recolhidos no quarto. Eles começam a ficar muito mais nas telas, né? Eles vão silenciando. É como se fosse, sabe, ladeira abaixo, vai. Não tem uma sequência, claro que não tem, mas assim, é muito nítido perceber um apagamento desse sujeito, né? Então, com as crianças muito pequenininhas, eles não nomeiam, né? Então, tô falando de 4, 5 anos, mas acreditem, acontece, né? Eles vão trazendo desconfortos físicos. Ai, tô com dor de barriga. Ai, não quero ir pra escola. Aquilo vai ficando desinteressante, né? Uhum. E com os adolescentes, onde poderia ser um lugar de troca, aquela coisa efervescente, imagina, lugar onde eles estão indo para pertencerem, né? Eles estão assim, não, isso aqui não serve para ti. Então dá algumas, começar a perceber, né?
0: Ai, mas esse programa tá para mim hoje. O meu neto, ele é muito pequenininho. E ele já, pela idade dele, então todo mundo chama ele de Samuelzinho, né, na classe, Samuelzinho, e agora ele já não tá querendo jogar mais futebol. Vovó, agora eu vou jogar tênis, porque tênis ninguém vê o tamanho dele, olha só a consequência. Mas ele fala assim sempre pra mim: vovó, eu sou pequeno, mas eu sou muito inteligente, né? Uma coisa mais linda. Mas e aí, os nossos ouvintes estão participando? O que eles estão falando sobre esse assunto?
3: Olha só, a Raquel Vilela comentou: um tema sempre importante, pois afeta demais as crianças. Você falando do seu neto já é um impacto, né? Só desse termo, né? Esse Samuelzinho termo. E que já já entregando, né? Essa
0: é
3: visão que ele tem, né? Sobre a questão do esporte. E a gente tem também o Rubem, lá de Feira de Santana. Ele comenta o seguinte: paz para todos, estamos ligados, muito bom esse assunto de hoje. O Héctor também está acompanhando, e ele comentou que na época dele, né, na minha época de escola, foi um tormento por um bom tempo. A turma do fundão me desenhava na lousa do fundo da sala, me apelidaram de cactomen devido às muitas espinhas no rosto. Ah. Eu era visto como um monstro e isso me inibia diante das garotas. Morria de vergonha de mim mesmo. Não consegui namorar, casar, constituir família. Tudo que na maioria é natural. Para mim, atrasado. Depressão e síndrome do pânico veio como consequência por ver os demais avançando. A fé e busca por Deus me abriu horizontes, juntamente com a comunicação, um verdadeiro empurrão para a vida, onde inclusive hoje eu trabalho. Sou grato, Deus surpreende, a esperança em Jesus. Uau. Olha só o impacto do bullying,
0: E como,
3: na vida.
0: E como a fé mudou a situação dele.
2: Dora, Michele, quando o sujeito, ainda há pouco você estava falando do Samuelzinho, uhum. Para crianças muito pequenas, como ele escuta o Samuelzinho, é como se eles colam muito, né? Então, se eu for falar, por exemplo, seu pai está preso no trânsito, para uma criança muito pequena, ele vai imaginar o pai preso numa gaiola, numa cadeia, enfim. Então, eu fico imaginando o Samuelzinho e como ele tá colando, por exemplo, a ideia de ser Samuelzinho e não conseguir jogar bola. Logo, eu migro pro tênis. É. Então, assim, mas é bonito ver que, mesmo assim, ele vai dando saídas para sua questão, que nem é uma questão, né?
0: Claro.
2: É interessante, né? Aí, né, sobre o ouvinte pensando nisso que chega, porque quando chega uma questão do bullying, esse sujeito tem uma história, né? Tem uma história familiar. Tem uma história que já foi contada lá pelos pais, do quanto viveram, de como viveram, ou como ele viveu em casa. Então, cada vez que um sujeito é vítima de bullying, é como se atualizasse para cada um a sua violência, né? Imagine, então, o que a gente está falando? De adolescentes que estão começando a sua caminhada na vida, tentando imprimir coisas para lhe sustentar nessa vida, nesse laço social, se sentindo pertencente àquele grupo, e aí vem alguém que vai com tudo para cima dele. A gente precisa pensar que, então, recebe a violência, né, a agressão, o bullying, há um isolamento social, há um recolhimento em casa, não quer sair, às vezes tem fobias, há uma queda de rendimento escolar, ficam agressivos, há uma alteração no sono, pesadelos, alteração na alimentação, há muita ansiedade, são pessoas que ficam muito alertas também, há uma dificuldade, os sintomas de ansiedade, né? O isolamento, eu não quero mais saber daqueles grupos, né? Ideações suicidas, automutilações, porque a gente considera, a gente trabalha pensando que o que, como psicanalistas, que o que não é simbolizado, o que não vem para a palavra, né? O que a gente não conta, a gente converte no corpo. Então, as automutilações vêm como que dando um jeito para aquilo que é enorme que eu estou sentindo. Ideações suicidas, depressões profundas, até, de fato, consumado os suicídios. Só lembrando que o adolescente, ele...

0: terminar o programa com essa palavra. Por isso, você já está sendo convidada para voltar ao programa e trazer assim mais luz para as dúvidas dos nossos ouvintes, porque há uma saída, com certeza há. Você poderia deixar suas redes sociais para que os nossos ouvintes possam acompanhar o seu trabalho?
1: Sim, é Tiana Benchaia no Instagram, e eu tenho uma página, né, que Tiana Benchaia também
0: no Instagram,
1: um site. Pra, e aí tem um pouquinho da minha trajetória desde quando eu formei, cheguei aqui, tudo que foi acontecendo, tem um pouco do meu espaço ali, onde eu trabalho, enfim.
0: Muito obrigada por você participar desse programa. Já fica aqui o convite para que você volte falando mais sobre esse assunto tão importante que eu, a Michelle, o Cacá, todo mundo aqui precisa e os nossos ouvintes também. Gente, Tiana vai voltar ainda com a palavra sobre bullying. Mas eu quero que você continue participando do nosso programa Conversa Franca. Eu, Dora Bomilca, já te espero para uma próxima semana. A produção deste programa contou com a participação da Michelle Gomes, da Karina e na mesa de som, o nosso querido Cacá Rodrigues. No corte de câmeras, Giovanni Henrique. E nós ficamos por aqui. Até o próximo Conversa Franca.
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0: Olá,
3: Eu sou Luana França e esse é o programa Entrevista. E hoje seguimos na nossa série especial de entrevistas dedicadas aos escritores da FEFIC 2026.

0: um evento que reúne autores, leitores e criadores para conversar sobre literatura, fé e criatividade. Hoje recebemos ela, Patti Miller. Seja bem-vinda ao programa Entrevista.
1: Olá, pessoal. Olá, Luana. Muito feliz de estar aqui para conversar um pouquinho sobre ficção cristã, que é um assunto que eu amo muito.
0: Ah, nós que agradecemos a sua participação. Estamos aqui fazendo essa série, cada episódio um mais lindo que o outro. Queria começar essa entrevista você explicando um pouquinho pra gente sobre a sua trajetória e principalmente quando surgiu essa vontade de escrever.
1: Bom, eu sempre escrevi desde criança, né? Gostava muito de diário, eu copiava muito os textos bonitinhos que eu achava, assim, transferia para esse diário. Escrevia meus pensamentos, escrevia muita poesia também. Eu ganhei um concurso de poesia quando era mais criança. Enfim, sempre tive um gosto pelas palavras. Mas conforme eu fui crescendo, né, aí me afastei um pouco disso, mas sem deixar de ler. Também lia muito, muito mesmo. E quando eu me converti com meus 20 e poucos anos, eu parei de ler ficção, que a gente chama, né, ficção secular. E só que eu senti muita falta, porque eu sempre li muito, eu passava muito tempo na biblioteca, enfim. Aí eu pesquisei no Google ficção para cristãos, romance de cristãos, enfim. E eu achei os livros da Robin Jones Boone. Quando eu encontrei os livros da Robin Jones Boone, assim, tipo, o universo se abriu para mim, porque foi um momento que eu descobri que existiam histórias com personagens que tinham as minhas dúvidas, com quem eu me identificava. E eu me apaixonei por esse universo dos livros dela. Eu li, assim, em 2 meses, todos os livros dela. E eu descobri que tinha um grupo no Facebook de meninas que liam os livros dela. E eu entrei nesse grupo e lá eu conheci uma amiga, a Maria, que também é autora de ficção cristã, ela é coautora de Corajosas. E a gente começou a trocar e-mail, na época não tinha nem WhatsApp. Então a gente começou a trocar e-mails e nessas trocas de e-mails ela falou assim: ah, você escreve bem, vamos escrever uma história. Ela já escrevia, ela já tinha livros publicados no Wattpad, na Amazon, enfim. E ela me incentivou bastante e a gente escreveu uma história juntas. Foi um período de transição que eu tava de mudança, eu sou do Sul. Aí nesse tempo eu mudei pro Norte e essa história que a gente escreveu junto me ajudou bastante também nessa transição de mudança, e desde então eu não parei mais. Tomei gosto pela escrita.
0: Então a gente pode perceber aqui que é bem recente também essa transição, esse despertar para a escrita, porque muitas pessoas, eu acredito que não nasçam falando: ah, quando eu crescer eu quero ser escritora. Existe, é claro, né? Não posso generalizar, mas é um chamado, é uma vontade, um desejo que vai além das nossas expectativas. Eu queria saber que momento que você conseguiu fazer a junção da sua espiritualidade com a escrita.
1: Então, já tenho mais de 10 anos, né, que eu escrevo, e foi nesse momento, quando eu comecei a conversar com a Maria, a gente já começou a escrever romance cristão mesmo. Então, nesse livro que eu escrevi com ela, que se chama Além do Esperado, mas que não está em circulação, a gente escreveu a história de 2 missionários que vêm para o Brasil, enfim, eles vêm separados, mas acabam se encontrando aqui e constroem uma história juntos. E desde o primeiro momento que eu comecei a escrever intencionalmente uma história, né, um livro, eu já tinha a intenção de colocar nessa história elementos da minha fé, né, levar uma mensagem através da ficção, porque foi dessa forma que, quando eu conheci os livros da Robin, foi isso que mais me chamou a atenção, foi isso que mais me cativou, né, nessas histórias, nesses livros, né. Na época o termo ficção cristã ainda não existia, não era popularizado, né. Então a gente começou a escrever, começou esse movimento no Wattpad de romance cristão, e sempre foi intencional. Desde o primeiro momento que eu comecei a escrever histórias mesmo, livros assim, né, uma ficção, eu já tinha a intenção de ter a fé ali, o que eu estava aprendendo também, porque eu estava recente no início da minha caminhada, aprendendo muito ainda. E então tudo que eu aprendi eu também colocava nessas histórias. Enfim, foi um tempo muito bom de aprendizado e crescimento, de descobertas também, né? Porque escrever um livro é um desafio, e quando você conclui, você percebe que você conseguiu concluir o livro, então é muito legal. Enfim, desde a primeira linha.
0: Que maravilha. Paty, agora, durante o processo de escrita, qual costuma ser o maior desafio? Desenvolver a trama, construir os personagens ou manter a disciplina criativa?
1: Eu acho que, para mim, a maior dificuldade é não procrastinar, porque eu gosto muito, né, de escrever. Escrever hoje em dia faz parte de mim, eu preciso escrever. E o meu maior problema é quando eu fico pensando muito na recepção. Será que as pessoas vão gostar? Será que é uma história que vai tocar os corações? Será que ela é uma história que possui tudo que eu posso entregar? Será que ela está completa? Enfim, essa é uma das minhas maiores dificuldades. E é uma luta, assim, tem que ficar o tempo todo pensando muito e não se entregar a esses pensamentos, assim, porque, na verdade, a escrita é um processo muito particular, né? Cada um tem aí o seu jeito, né? A sua forma de escrever, o melhor horário, ou escreve durante a semana, ou escreve quando pode. Mas, para mim, a escrita, ela faz parte do meu cotidiano mesmo, de todo dia. Eu tô envolvida de alguma forma, estudando técnicas, enfim. Mas mesmo com essa trajetória aí já de mais de 10 anos escrevendo no Wattpad, depois na Amazon, agora no Mundo Cristão, às vezes ainda bate um pouco desse medinho do que vão achar, será que vão gostar. Acho que essa é a minha maior dificuldade.
0: Que é comum até, né? Todos os escritores têm essa visão, essa preocupação, na verdade, da receptividade do público. Agora, Paty, qual foi o momento mais marcante da sua carreira literária até agora?
1: Nossa, eu tive assim muitos momentos. Mas eu acredito que quando a Mundo Cristão falou, nós queremos o seu livro, foi assim muito marcante, muito especial. Eu enviei um book proposal, né, para eles, e eles aprovaram, mandaram um e-mail de resposta. Eu achei que era golpe. Quando eu li, assim, não é possível que isso está acontecendo. E depois, quando teve o momento de lançamento do livro e pessoas foram até lá, os leitores eram reais, porque até então eu só escrevia no digital, então eu tinha os comentários, as avaliações. O Wattpad também tem essa coisa de você se comunicar com os leitores ali, né, nos comentários, enfim. Mas era muito distante. Então, quando eu encontrei os leitores pessoalmente, falei, eles existem, foi assim, uau. E todo evento sempre é muito emocionante também. Quando termino o evento, eu sempre fico muito reflexiva, pensando, uau, eu encontrei pessoas, as pessoas estão lendo meus livros. As pessoas compartilham suas histórias comigo, né? Os leitores chegam até mim e falam assim, seu livro me tocou por conta disso, porque isso aconteceu na minha vida. Então, eu sempre fico muito encantada com tudo isso.
0: Eu imagino. E nesse momento, você consegue ali encontrar uma relação do que você faz, o seu propósito, o seu chamado. E, com certeza, o Espírito Santo vai agindo ali com essa receptividade, com esse retorno, porque você tem ali a resposta do que você está escrevendo. Eu queria que você compartilhasse, por exemplo, uma mensagem, alguma história marcante dessas pessoas que ouviram, né, que leram seus livros.
1: Ontem mesmo eu recebi uma mensagem que me fez chorar muito. Na última sexta-feira, no último sábado, na verdade, eu participei do Festival Literário aqui de Santa Catarina, em Joinville. E uma leitora muito linda, ela foi até lá, ela estava com uma camiseta escrita e dirigida por Paty Miller. Eu achei muito fofo, assim, a dedicação dela de preparar a camiseta, enfim, ir até lá. Aí a mãe dela me mandou uma mensagem ontem agradecendo, né, o encontro, que foi muito legal. E ela me contou que a filha dela começou a ler ficção cristã recentemente, que ela gosta muito dos meus livros. Aí o livro dela estava todo marcadinho, ela já tinha lido mais de uma vez. E a mãe dela me agradeceu, assim, no sentido de ter livros voltados para adolescentes, de ter livros que sejam cristãos. E agradeceu também porque as mensagens dos livros, né, tocam os adolescentes de formas únicas e diferentes, né? Porque cada um tá vivendo uma história diferente, enfim. Não vou compartilhar a particularidade, né, dessa menina, mas, assim, isso foi muito especial, porque quando alguém tira o tempo para me mandar uma mensagem, contar o que tá acontecendo, tira do seu tempo para ir até o evento, e uma coisa que eu acho, assim, muito impressionante, quando as meninas vêm, né, os leitores vêm abraçar, a gente sente a mãozinha deles tremendo, porque eles abraçam, encostam na gente assim, aí sente aquela mãozinha tremendo, e isso mexe muito comigo, porque alguém tirou do seu tempo para ir até lá, porque a história que eu escrevi, que primeiro tocou o meu coração, porque todos os meus livros, eles têm mensagens que conversam comigo, e tem alguma relação com a minha história, algo que Deus já trabalhou no meu coração e ainda está trabalhando, e aí eles chegam até lá e falam, seu livro tocou meu coração, seu livro falou comigo. Por exemplo, em As Estrelas Sempre Brilham Acima das Nuvens Escuras, a mocinha perdeu o avô. Então, às vezes os leitores chegam e falam, olha, também perdi meu avô, e o seu livro chegou até mim logo depois, e isso me ajudou a viver o luto, a transformar o luto. Então, isso tudo para mim é muito especial e muito significativo. Então, quando o leitor vem até mim e conta isso, eu me sinto muito lisonjeada e muito grata a Deus por ser usada para levar uma mensagem que antes tocou o meu coração, sabe? Que antes falou comigo. E eu lembro sempre do versículo de Coríntios, né? Que fala que somos consolados também para consolar com a consolação que Deus nos consolou. Enfim, é muito incrível isso tudo. É muito incrível ter leitores e pessoas que são tocadas por essas histórias. Então, glória a Deus por tudo.
0: Que maravilha. Realmente é impactante essa história e esses retornos. Paty, eu agradeço muito a sua participação nesse primeiro episódio, já te aguardo para a segunda parte. E o programa de hoje teve produção e apresentação de Luana França e na mesa de som Pedro Campos. Até o próximo entrevista.
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3: Olá. Hoje eu quero conversar com você sobre o tema Aprendendo com um Lápis. Havia uma avó que cuidava com muito zelo da educação da sua neta. Elas eram muito unidas e durante os estudos e leituras aproveitavam para conversar sobre assuntos da vida diária. E num dos encontros a avó percebeu que naquele dia a sua neta apresentava um semblante de preocupação, uma certa ansiedade. Então perguntou o que estava acontecendo. E a neta disse que estava preocupada com a vida, com o futuro e até com o crescimento espiritual. A avó disse-lhe que, entre as pessoas de mais idade, isso também era uma realidade. Houve um silêncio. Em determinado momento, aquela senhora segurou um lápis com borracha e disse-lhe: "Eu posso contar uma historinha para você? É apenas uma fábula, mas eu acho que vai ajudar muito você nessa busca por soluções, por suas preocupações e ansiedade." E começou. Um fabricante de lápis, após produzir uma série de novos lápis, viu que tinha feito algo muito bom e perfeito. Ele ficou maravilhado com a sua obra. E em determinado momento chamou todos os lápis e disse-lhes que antes de eles irem cumprir a missão que estava lhes destinando, queria dar-lhes algumas orientações, alguns conselhos. Primeiro conselho: vocês têm um revestimento por fora, um verniz que lhes dará um brilho especial. Cuidem muito da aparência. Na vida, precisamos cuidar de nossa vida física, nossa saúde, da nossa aparência. A falta de cuidados preventivos tornam as pessoas apáticas, desfiguradas, entristecidas. Exames laboratoriais mais acurados mostram que a maioria das pessoas são portadoras de anemia, deficiência de cálcio, potássio, além de déficit hormonais. Outras apresentam alterações das funções visuais, miopia, hipermetropia, astigmatismo e há muita gente com grande perda de audição pela prática continuada da exposição a sons intensos de seus iPods, celulares, sons ambientes e até mesmo nas igrejas. Atualmente, há uma espécie de apreciação pelos altíssimos decibéis. E como pessoas saudáveis, precisamos nos cuidar. Nós temos um revestimento. Cuidemos do nosso corpo, minha filha. Segundo conselho: vocês têm um grafite por dentro. O melhor de vocês não está do lado de fora, mas dentro. é o grafite que faz o lápis funcionar. Na vida, precisamos aprender a valorizar-nos por dentro. Temos valores pessoais, ótimos conteúdos e todos podemos aprender sempre. O grafite é a nossa essência. Deus nos criou para sermos pessoas vitoriosas e um bom começo é melhorar a autoestima. Precisamos estar lembrados que nem sempre seremos valorizados por outras pessoas por aquilo que temos dentro de nós. Portanto, há uma necessidade constante de atualização do conhecimento através de participação de congressos, seminários, cursos e, em muitos casos, precisamos até mesmo aprender uma nossa profissão. Terceiro conselho: vocês cometerão muitos erros ao apresentarem seus traços. Mas eu tive o cuidado de acoplar uma borracha na extremidade superior de cada um de vocês. Na nossa trajetória de vida, por falta de informações, orientação ou advertência, cometemos muitos erros em diversas áreas: relacionamentos, finanças, família, educação, área profissional, espiritual. Mas é muito bom saber que erros podem ser apagados. Através de sua palavra, o Senhor nos adverte para que não erremos e nem pecarmos. Mas se isso acontecer, temos um advogado, Jesus Cristo, justo. Entretanto, precisamos nos esforçar para não insistirmos no erro. É preciso mudar o foco e buscar ao Senhor enquanto se pode achar e invocá-lo enquanto está perto. Precisamos também aprendermos a perdoarmos mutuamente uns aos outros. O perdão é a essência da vida cristã. Assim como eu vos perdoei, perdoai vós também. Quarto conselho: vocês precisarão passar por muitos reajustes. Há um apontador esperando por vocês. Na vida, o sofrimento é inevitável e vamos passar por muitos deles, minha filha. Entretanto, quando Deus permite o sofrimento em nossa vida, isso tem o objetivo de ajudar-nos a sermos pessoas mais maduras e não crianças inconstantes. Na história bíblica, encontramos um José sofrendo, Daniel padecendo, Jeremias encarcerado, Paulo com espinho na carne, João Batista no cárcere, Jesus sendo injustamente condenado. O sofrimento é a forma mais prática que Deus encontrou para sermos obedientes e para sermos refinados em nossa fé. Portanto, precisamos perguntar sempre para quê, em vez de por quê. É na escola do sofrimento que somos graduados em santidade e fé, e isto nos ajuda a crescer em graça. Quinto conselho: vocês deixarão marcas. O seu traço construirá pontes e paisagens. Minha filha, cada traço que nós deixamos no mundo ao longo da nossa vida são marcas. E essas marcas vão acontecendo. Algumas dessas marcas são muito positivas, outras muito negativas. Conseguiremos ser bênçãos para muitas pessoas, enquanto para outras seremos empecilho. Mas precisamos nos esforçar para deixarmos traços de bondade, perfeição, alegria, essas boas marcas. E para isso, precisamos mudar nossos valores interiores e os nossos conceitos. Sexto conselho: vocês só encontrarão sentido, orientação, direção na vida quando se deixarem ser conduzidos por uma sábia mão. Minha filha, na vida, nós só encontraremos sentido se permitirmos que a poderosa mão do Senhor nos dirija, corrija e direcione. Se desejamos ser pessoas felizes e realizadas, precisamos deixar que a sábia mão nos conduza e oriente. Na nossa caminhada, precisamos reconhecer e agradecer àquelas muitas mãos que nos moldaram e nos deram direção. Pais, mães, familiares, mestres, pastores, instrutores, colegas, patrões, etc. Além dos ajustes físicos, emocionais, psíquicos, relacionais, as benditas mãos do Senhor têm sido ajudadoras aqui em direção à eternidade. E essas mãos nos têm proporcionado vida plena, vida de qualidade, vida vitoriosa. conclusão? Podemos fazer a diferença onde estamos plantados. E o mestre nos admoestou. Sejam discípulos, façam discípulos, cresçam, apareçam, brilhem. Nós podemos viver mais e melhor. É apenas uma questão de escolha. Podemos fazer a diferença. Nós podemos ser mais felizes. E o próprio Senhor Jesus afirmou: eu vim para que vocês tenham vida plena. Aprenda a lição dos lápis e sejam felizes. Deus abençoe a sua vida.
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0: Transmundial e a Hora de Brasília. 4:29.
1: Zedequias, acorda, rapaz.
2: Ora, acordar pra quê?
1: Ué, nós queremos ouvir música.
2: Então vamos, ué.

0: Seja bem-vindo no Música da Terra. Inclusive, você pode trazer seu carro através de carta. Sim, fica à vontade. Ou você pode mandar sua carta que a gente lê pra você aqui na programação. O que você acha, seu Claudio? É uma boa ideia, Zedequias. Inclusive, posso passar o endereço?
1: Claro, Zô.
0: Olha só, caixa postal 18.113, CEP 046-26-970, São Paulo, SP.
1: Ô, seu Cláudio, pode pedir por gentileza?
0: Posso sim. Caixa postal 18.113, CEP 046-26-970, São Paulo, capital. Facinho, né, Zedequias?
1: Mas faz demais, ô. E eu aproveito pra trazer os irmãos Viana cantando Quando Deus Quer Agir, sou.

Você ouviu os irmãos Viana, Quando Deus Quer Agir, aqui no Música da Terra. Arzio Crowd, música bonita. Inclusive, quem vem chegando rapidinho de ligeirinho, Gessel Nestor, cliente fiel.

Você ouviu Jessé e Nestor, Crente Fiel. Presta atenção, seu Grosso. Porque antes de nós ir embora, vamos trazer uma meditação pra você não ficar assustado como um velho canoa, seu Cláudio. Tem um país bem longe daqui que se chama Inglaterra. O senhor já ouviu falar de Inglaterra, seu Grosso? E olha só, lá como tem muita costa, porque é uma ilha bem grande. Lá, na Inglaterra, os marujos têm um costume muito interessante, olha só, presta atenção como eles pensam. Eles mostram que são cuidados pelo Deus Criador. Atende só, presta atenção. Quando um barco tá para deixar o porto, sabe o que o capitão faz? Ele reúne a tripulação no convés e pergunta bem alto: todos a bordo? Os homens respondem tudo junto: sim, comandante. E aos cuidados de Deus. Daí o capitão prossegue com a sua voz bem forte: alguma coisa a temer? Aí os homens juntam, grita tudo alto: nada, capitão. Então ele suspende a âncora, aí eles começam a desatracar o barco e vão embora. Sai pelas ondas agitadas, seu Grau, tomando a direção do mar adentro, porque ali tá todo mundo sob os cuidados do senhor. Que maravilha, seu Grau, que coisa linda, não é? Isso me lembra que não dá pra viver angustiado, porque Deus é que tá no controle de timão do barco. Ele é um grande piloto, sabe, seu Grau? E ele conhece o mapa da vida de cada um, de mim e você, que tá ouvindo aí nós falando aqui no Música da Terra. E guarde Jesus na tempestade, onde ninguém morreu afogado. Inclusive, quem já vim chegando rapidinho, ligeirinho, é o Glauber Plus, cantando a palavra transmundial e o mundo.

0: Glauber Plassi, música bonita, a palavra, aqui no Música da Terra. Contar um negócio pra você, eu tenho que dar os parabéns aqui pro pessoal da produção da Transmundial, é um pessoal educado, viu? Gostei, eu conversei um pouquinho com essa turma, a amizade deles é impressionante, eu gostei demais, inclusive passar aqui de tarde, manhã, de noite, porque eu gostei muito, inclusive o cheirinho do café aqui é maravilhoso, é uma coisa de maluco, viu, seu Grado?
1: É verdade, o programa tá sendo feito com muito carinho, viu, Zé Daquias?
0: E eu sei isso, eu fiquei conversando com a turma aí quase que a tarde inteira, inclusive de quinta-feira teve até um lanchinho aí que eu fiquei a surpresa, sabia?
1: É, de quinta-feira tem um cultinho aqui na Transmundial, sabia?
0: É verdade, viu? Sempre vem alguém trazer a palavra do Senhor, é muito importante porque fortalece o coração, fortalece a amizade da rádio e os ouvintes também podem contar com nossa equipe orando, intercedendo por cada pedido trazido durante programação. Eu achei muito importante isso, viu, seu Grau? Inclusive eu pedi até uma música, posso?
1: Claro, fica à vontade, Zé Daquias.
0: Ô, seu Grau, eu tô percebendo uma coisa, o senhor tá com um problema de garganta, senhor?
1: É que eu fiquei forçando demais a garganta esses dias aí, cantando com coral, e minha garganta hoje não tá muito legal, não.
0: E eu tô vendo, senhor, que o senhor tá fazendo uma força, tá piscando pra falar, mas que coisa estranha. O senhor geralmente fala sorrindo e agora tá piscando pra falar, tá parecendo um semáforo, senhor. Você tá parecendo pra passar do vermelho pro amarelo, do amarelo pro verde, que coisa mais estranha. O senhor Zé, toma um copinho d'água pra melhorar essa garganta, seu Grau.
1: Eu vou fazer o seguinte, Zé Daquias, eu vou anunciar a próxima música e vou lá tomar um copinho de água, pode ser?
0: Mas é claro, só deixa que eu anuncio pro senhor então.
1: Pode ser? O senhor pode anunciar?
0: Já falei que isso é história de senhor, seu Grau. Eu vou ficar bravo contigo. Bom, quem vem chegando, os irmãos Viana, linda cidade aqui no Música da Terra.

0: vendo.
1: Você ouviu os irmãos Viana cantando Linda Cidade aqui no Música da Terra. Essa vir tá cada vez mais violina em mim, seu Grau. Tá uma coisa assim que você olha e fica espantado. Não dá pra contar com a segurança. E se nós pensar um pouquinho demais, vai ver que só temos o senhor pra nos proteger, seu Grau. Olha só, até pensando nisso, eu lembrei que eu gosto demais do Salmo 46. Posso ler, seu Grau? O senhor me permite ler? Olha só o que diz a palavra do Senhor lá no Salmo 46. Olha só, seu Grau. Deus é o nosso refúgio, a nossa fortaleza. Auxílio sempre presente na adversidade. Por isso não temeremos, ainda que a terra trema e os montes afundem no coração no mar. Ainda que estrondem as suas águas turbulentas e os montes sejam sacudidos pela sua fúria, há um rio cujos canais alegram a cidade de Deus, o santo lugar onde habita o Altíssimo. Deus nela está, não será abalada. Deus vem em seu auxílio desde o romper da manhã. Nações se agitam, remos se abalam, ele ergue a voz e a terra se derrete. O Senhor dos Exércitos está conosco. O Deus de Jacó é a nossa torre segura. Venham, vejam as obras do Senhor, seus feitos estarrecedores na terra. Ele dá fim às guerras até os confins da terra. Quebra o arco e despedaça a lança. Destrói os escudos com fogo. Pare de lutar. Saibam que eu sou Deus. Serei exaltado entre as nações, serei exaltado na terra. O Senhor dos Exércitos está conosco. O Deus de Jacó é a nossa torre segura. Que maravilha, seu Grosso, a palavra do Senhor. Olha, quando entra assim no meu coração, eu fico alegre e emocionado porque o Senhor fala comigo, viu? Que coisa bonita demais, não é? E o senhor sabe que meu professor de escola dominical falou que esse sarpo foi escrito num tempo de parecido com o senhor, seu Grosso? Uma insegurança danada para os moradores de Jerusalém, aquela cidade de Israel, que tá inteirinha de hoje, senhor. Olha, era uma época de guerra, de ameaça para todo mundo que vivia ali. Mas graças ao senhor, aqui no Brasil não tem guerra, mas nós tem tanta violência que se a gente não deixa Deus guardar a casa, não gosta nem de pensar, seu Grão. Então, você pondere bem nesse Salmo, Salmo 46, e creia que sua vida vale muito pro Senhor, vale muito para Deus.
2: Tem mais gente boa para cantar aqui na programação?
1: Ai, mas o seu Cláudio, eu vou anunciar com todo carinho do mundo que eu conheci esse casal aqui e bati um papo com eles. Eles têm uma conversa boa, um testemunho de vida. Olha que transforma, faz a gente parar pra ouvir. E olha, toca o coração, viu? É o casal Wesley e Marlene que, olha, eu vou ouvir agora o toque de fé no Música da Terra.

0: hoje é só 0,15.
1: Aí não tá bom. Logo, logo a gente volta. E com muito mais música. Ei, peraí.
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1: Olá e bem-vindo ao Questões sobre a Vida, trazidos até você pela CTTW e pela RTM Brasil. Eu sou sua apresentadora, meu nome é Fernanda Lima. 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
9: Aleluia. Nós estamos reunidos nesse lugar para louvar o nome do Senhor. Vamos fazer isso?

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6: Agora em Palmas, 7:08.
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6: Bom dia, querido ouvinte. Seja muito bem-vindo ao nosso programa, ao seu programa Ide Pregai. É uma alegria imensa poder entrar na sua casa e fazer parte do seu início de domingo hoje, que é dia 21 de junho de 2026. Receba o nosso abraço especial onde quer que você esteja nessa manhã. Se você está aí sintonizado conosco no conforto do seu lar, se está dirigindo pela estrada, se aproveita esse domingo de descanso na chácara ou na fazenda, aqui em Palmas ou qualquer outro lugar, saiba que a sua companhia é um presente para nós da Rádio Paz, não importa onde você esteja. A nossa missão é levar a palavra de paz, reflexão, esperança ao seu coração. Então prepare o seu café da manhã e continue conosco até as 9 da manhã, sua Franceli Cavalcante. E é um prazer fazer companhia para você. O nosso telefone é o 984-20-6868 e você pode estar participando conosco. Vamos iniciar o nosso programa com aquela oração abençoada.
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6: Querido Espírito Santo, muito obrigada, querido amigo, por mais esse dia. Obrigada, Espírito Santo, pelo ar que respiramos, pelo pão de cada dia, pela saúde. Ah, querido Espírito Santo, para onde nós iremos se só o Senhor tens a palavra de vida eterna? Pai, eu te louvo pela vida, Senhor, dos nossos líderes, nossos pastores, missionários, cooperadores, todos aqueles que têm levado o Ide do Senhor. Pai, nessa manhã eu oro pelo nosso pastor presidente, pastora Marildo Martins, nossa pastora Maria. Pai, oro também nessa manhã, Pai, te agradeço pela vida dos nossos pastores, da nossa Dematriz, Nação Madureira, Pastor André, Pastora Leila, toda a sua família. Pai, abençoa todas as nossas lideranças, Pai, os pastores das nossas congregações, suas famílias. Oh, querido Deus, abençoa os projetos, Pai. Os projetos que o Senhor tem colocado no coração dos teus filhos para alcançar vidas para o teu reino, Pai. Porque essa é a nossa missão nessa terra. Levar a tua palavra de fé, de esperança para aqueles, meu Deus, que se encontram, Pai, sem esperança mais para essa vida. Pai querido, que o Senhor possa abençoar cada ouvinte que nos acompanha nessa manhã, que eles sintam a tua presença, que eles sintam a tua paz. Tira, meu Deus, toda a ansiedade, toda a depressão, Pai, que a tua alegria seja a força de cada um de nós, Pai. Pai, continue conosco, não só hoje, mas para sempre. Em nome de Jesus eu te agradeço. Amém.
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1: Olá, olá, querido ouvinte. Estamos de volta com o programa aí de pregar e agora é o momento da palavra.
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2: Olá, querido ouvinte, muito bom dia. Que a paz do Senhor Jesus esteja em cada coração aqui. Nos sintoniza agora no programa Ide Pregai. Agora é o momento da palavra. E eu quero que eu convidar você a parar um pouquinho o que está fazendo. Talvez você esteja na correria da manhã, preparando o almoço, ou já descansando um pouco em algum lugar tranquilo. Hoje eu quero compartilhar com você uma palavra que se encontra no Evangelho de João, capítulo 3, muito conhecida, versículo 3. Um texto abençoado. E a Bíblia, ela começa dizendo: porque Deus amou o mundo de tal maneira que deu seu Filho unigênito, para que todo aquele que nele crê não pereça, mas tenha a vida eterna. Às vezes nós achamos que Deus nos ama porque somos bons, porque vamos à igreja, ou porque fazemos caridade, mas o texto bíblico diz que Deus amou o mundo. Esse mundo confuso, esse mundo que muitas vezes vira as costas para Ele, para Deus. Esse amor não é um sentimento passageiro, é uma decisão. É um amor que não espera você se tornar perfeito para então te amar. Ele te ama exatamente, querido ouvinte, onde você está hoje. Aqui em Palmas, em qualquer cidade desse estado, Ele não apenas sentiu amor, Deus, Ele agiu. E o texto continua que deu seu Filho unigênito. Pense comigo, a maior prova de amor não são as palavras que dizemos, são os sacrifícios que fazemos. O que você daria de mais precioso? Porque Deus, querido ouvinte, Ele entregou o que Ele tinha de mais valioso. Jesus não veio apenas para nos ensinar regras. Ele veio para pagar uma dívida que nós não podíamos pagar. Ele veio para tirar o peso do seu pecado, do meu pecado, da sua culpa, daquele erro que te persegue há anos. Ele entregou o seu Filho para que você não precise viver em solidão ou desespero. Aleluias! Deus é maravilhoso. E a promessa é clara: para que todo aquele que nele crê não pereça, mas tenha a vida eterna. A vida eterna não começa quando a gente morre. Ela começa hoje, no momento em que você decide confiar nele. Se você tem se sentido perdido, saiba que existe um caminho. Deus, Ele não está longe, querido ouvinte. Ele está bem aí onde você está. Vamos falar com Ele agora? Senhor nosso Deus e nosso Pai, nessa manhã de domingo, colocamos diante de Ti a vida de cada ouvinte. Obrigada, Pai, porque o Teu amor não conhece limites. Obrigada, porque mesmo quando nos sentimos pequenos ou falhos, o Teu sacrifício na cruz nos torna Teus filhos amados. Eu peço agora, Senhor, que essa palavra de João 3,16 renove a esperança em alguém que está ouvindo e que talvez tenha perdido o brilho nos olhos. Que o Teu Espírito Santo console os aflitos, cure as feridas da alma e traga paz para os lares em toda a nossa região. Que este domingo não seja apenas mais um dia, mas o início de uma caminhada de fé renovada com o Senhor. Nós entregamos este dia em Tuas mãos. Que a Tua presença acompanhe cada um na ida e na volta, no trabalho ou no descanso. Em nome de Jesus Cristo, nosso Salvador. Amém.
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1: Alô, alô. Muito bem, muito bom dia na paz do Senhor Jesus. 7:38, 7:38, programa Ide Pregai no ar com você aqui na Rádio Paz FM, Rádio da Família, neste domingo abençoado, hoje 21 de junho de 2026. Eu sou o irmão, seu amigo Hilton Andrade, por aqui também, junto com a irmã Franciele, levando para você o programa Ide Pregai com essas palavras abençoadoras aí, cantadas e também palavras faladas, né, para abençoar ainda mais o seu domingo, você que já está aí a caminho da Escola Bíblica Dominical. Deus abençoe o seu dia, que Deus possa abençoar ainda mais o seu domingão. Vamos mandar alô para os nossos amados irmãos que estão participando com a gente pelo 639-8420-6868 na Chácara City Fazenda Assentamento. Todo mundo ligado com a gente aqui na capital Palmas também. Você que está no seu veículo, no seu carro, nos levando de carona, nos caminhões, né, cortando o estradão Brasil afora e conectado com a gente pelo 89.9, se for em Araguaína região, pelo 91.3, ou também pela nossa página na internet www.radiopazpalmas.com.br ou nosso aplicativo também, aonde tem sinal de internet, nós estamos lá levando a palavra de Deus para você, tá bom? Para isso ainda mais o seu dia. Quem passou por aqui deixando um recadinho pra gente, agora são 7:39, o presbítero José de Arimateia, lá em Taquari, região sul da capital, mandou pra gente: bom dia na paz do Senhor Jesus Cristo. Bom dia, meu irmão, Deus abençoa. Obrigado por participar com a gente aqui no Ide Pregai nesta manhã de domingo, tá bom? A irmã Creuza Pereira também mandou pra gente aqui, respondendo aí sobre a pergunta da promoção da Rádio Paz, né? 91.3, a pergunta sobre a frequência da Rádio Paz em Araguaína região, tá certo? Deus abençoe, obrigado pela participação, tá bom, minha irmã? A irmã Maria Antônia também tá por aqui com a gente. O irmão Janilson Pires de Macedo mandou mensagem de áudio pra gente, não tem como reproduzir, mas consegui ouvir aqui off aqui. Meu irmão Janilson, obrigado pela sintonia, tá ouvindo a gente, pediu canção com Daniel e Samuel, Cheiro de Gratidão, vai tocar agora mesmo, já já. Tá prontinho aqui, só aguardar aí que já já sua canção vai pro ar, tá bom, meu irmão? Obrigado pelo carinho da sintonia, irmão Janilson e toda a família lá na região sul de Palmas também, né? Irmã Lucilene, lá de Cristalândia, mandou pra gente também aqui uma mensagem: bom dia, na paz do Senhor Jesus, missionária Franciele, todos que estão com você na rádio, estou ligadinha nesse programa maravilhoso, Ide Pregai, gostaria de ouvir um louvor com Eliane Fernandes, gratidão, tocamos aí já, né? Ofereço para minha família, para vocês aí na Rádio Paz e para todos os ouvintes. Ótimo domingo, abençoada semana e um abraço com muito carinho. Obrigado, irmã Lucilene, e todos os nossos amigos e irmãos em Cristalândia ouvindo a Rádio Paz, né? A irmã Shirley também mandou para cá: bom dia, paz do Senhor, pastora Franciele, sou a Shirley, ouvinte assídua do seu programa. Deus abençoe sempre você e o seu ministério. Obrigado, irmã Shirley, Deus abençoe seu domingo também. E gratidão pela sintonia de sempre com a gente na Rádio Paz. Deus abençoe e continue ouvindo e participando com a gente, tá bom? A irmã Ana Feitosa também por aqui mandando mensagem, tá ligada ouvindo a Rádio Paz. A irmã Ana Maria, de onde que é a irmã Ana Maria? É que não fala, né? Ana Maria, pastor José Henrique, mandou aqui pra gente: bom dia, shalom, tá participando da promoção também. Deus abençoe, irmã Ana Maria, Deus abençoe o seu dia, tá bom? A irmã Vanusa Jovem passou por aqui também, bom dia, paz do Senhor Jesus Cristo. Irmã Fran, uma gratidão por mais um dia de vida, abençoado, né? Seja para todos nós, na presença do Todo-Poderoso Deus, né? Continuo pedindo orações, deixa eu ver, continuo pedindo orações para o meu lar e também meu casamento, né? Que Deus abençoe, né? A irmã Vanusa Jovem, que está sempre ouvindo a gente também, participando. E por último, a irmã Maria Amélia mandou aqui pra gente também mensagem de áudio, não dá para reproduzir, mas já já a gente ouve e complementa o seu alô, tá bom, irmã Maria Amélia? Deus abençoe você e toda a sua família que está sempre ligada com a gente. 7:42, nós vamos para um louvor, já já a gente volta com mais alegria aqui no seu rádio, no programa Ide Pregai.
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1: Olá, querido ouvinte, estamos de volta com o programa Ide Pregai. E hoje é dia de EBD. Que maravilha! Hoje nós vamos estudar um tema fundamental para as nossas vidas cristãs, baseado no livro de Neemias, que fala sobre vigilância, oração, perigo das alianças erradas. E a lição nos convida a refletir sobre as nossas escolhas, amizades, né, que influenciam nossa comunhão com o Senhor. E os objetivos da lição fala que nós iremos aprender a importância de estar atentos às concessões que fazemos ao pecado, reconhecer que escolhas ruins trazem consequências negativas e entender como maus exemplos podem influenciar as pessoas ao nosso redor. O texto de referência do nosso estudo está fundamentado no capítulo 13 do livro de Neemias. Analisaremos, por exemplo, o episódio em que o sumo sacerdote inimigo declarado de Neemias, que trazendo erro para dentro da casa de Deus. Um sacerdote que trouxe o erro para dentro da casa de Deus. E a conclusão do estudo nos alerta que fazer concessões ao pecado, firmar alianças com pessoas contrárias à vontade de Deus, é como arriscar-se em uma roleta russa. Concluiremos que devemos sempre buscar Deus em oração e a direção do Espírito Santo antes de tomar qualquer decisão, para não prejudicar nossa comunhão com Deus. Então, querido ouvinte, não fique de fora, você que pode ir para a escola dominical, vá para participar, né, da melhor escola do mundo. Você vai aprender como resistir às pressões do mundo e manter nossa fidelidade a Deus, assim como Neemias fez. Estamos aprendendo muito com Neemias. Esperamos por você na EBD, para crescermos juntos na fé. Vamos ouvir um louvor, daqui a pouquinho a gente volta.
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1: Agora em Palmas, 8 horas.
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1: Estamos de volta com o programa Ide Pregar e seja muito bem-vindo. E agora é o momento do quadro História das Missões.
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0: Olá, aqui quem fala é Samuel Matos, apresentando mais um História das Missões. Hoje, Eurico Alfredo Nelson, conhecido como o Apóstolo da Amazônia. Ele foi um missionário pioneiro da denominação batista no Brasil, especialmente nas regiões Norte e Nordeste. Sua trajetória destaca-se por marcos importantes na expansão do trabalho missionário, principalmente na região norte do Brasil. Nelson originalmente era Eric Alfred Nilsson. Ele nasceu em Örebro, na Suécia. Sua infância naquele país foi curta, pois quando completou 7 anos de idade, sua família emigrou para os Estados Unidos, estabelecendo-se no estado do Kansas. Cresceu trabalhando no campo e cuidando de gado. Embora frequentasse a escola primária, não completou o curso formal, compensando essa falta com uma leitura voraz de qualquer material impresso que encontrava. Com 22 anos buscando aventura, ele se mudou para o Texas, onde trabalhou como cowboy ou vaqueiro. Durante este período, ele se afastou da convivência na comunidade que frequentava e viveu o que os biógrafos descrevem como uma vida mundana nas planícies do oeste americano. 5 anos depois, aceitou um convite de seu pai, retornando para casa e, durante uma semana, participou de reuniões especiais na igreja local. Ele se reconciliou com sua fé. O impacto ocorrido em sua vida naquelas reuniões foi tão grande que, logo, iniciou voluntariamente um trabalho de visitas a comunidades de imigrantes suecos para compartilhar a palavra que o transformara. Diante de outros missionários da época que possuíam longas formações acadêmicas, Eurico Nelsson preferiu a autoinstrução e a dedicação ao estudo das escrituras. Empenhava-se todos os dias nesta missão, até que em certa ocasião, após ler uma carta de William Bigby, missionário no Brasil, publicada em um jornal sueco, sentiu fortemente um chamado para visitar o Brasil. Apesar de ter tentado buscar educação formal adicional para se preparar, ele enfrentou decepções e dificuldades financeiras. Decidido a seguir sua vocação, ele partiu para o Brasil aos 29 anos, sem sustento financeiro, trabalhando inicialmente como comportor, vendedor de livros, no estado do Pará. 2 anos depois, ele seria formalmente nomeado missionário pela Junta Missionária de Richmond, nos Estados Unidos.
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0: O Barco Búfalo é um dos capítulos mais fascinantes da vida de Eurico Nelsson, pois simbolizava a adaptação do ex-cowboy à realidade da selva amazônica. Eurico pensava que a única forma de alcançar as populações ribeirinhas era pela água. Ele decidiu aplicar seus conhecimentos práticos para construir a sua própria embarcação. Batizou o barco com o nome de Búfalo. Era uma forma de unir o seu passado no Texas com sua missão no Amazonas. O projeto do barco não apresentava grande conforto, mas era um pequeno vapor robusto projetado para navegar em águas rasas e entrar em furos, pequenas vias alagadas no meio da floresta, onde as embarcações maiores não conseguiam chegar. Grande parte dos recursos para a construção veio de economias do próprio Nelsson e de doações das comunidades dos Estados Unidos. Nelsson se casaria com Ida Lundberg. Ela veio para o Brasil 2 anos depois. O barco servia como casa para o casal, igreja e meio de transporte. A bordo do Búfalo, Eurico Nelsson transportava bíblias e folhetos. O barco estava sempre carregado de literatura que ele distribuía ou vendia a preços módicos. O barco levava também medicamentos básicos para tratar ribeirinhos que sofriam de malária e outras doenças tropicais. Ele era a base para fundar pequenas congregações ao longo das margens do Rio Amazonas, Solimões em Rio Negro. Nelson muitas vezes pilotava o barco sozinho ou com apenas um ajudante, enfrentando tempestades amazônicas e o risco constante de encalhar em bancos de areia. Com o Búfalo e outros barcos menores, ele chegou a viajar até Iquitos, no Peru, uma jornada de milhares de quilômetros. Embora ele não tenha ficado mais do que 27 dias ali, sua viagem teve dois impactos importantes. Esta viagem serviu como mapeamento missionário. Eurico provou que era possível navegar de Belém, passando por Manaus, até Iquitos, no Peru, de forma independente. Por onde passava enquanto subia o rio em direção ao Peru, ele realizava paradas em comunidades ribeirinhas para pregar, batizando os que aceitavam o Evangelho diretamente nas águas do rio Amazonas. Essa viagem a Iquitos consolidou seu título de apóstolo da Amazônia, pois demonstrou sua disposição em enfrentar quilômetros de rio, perigos, tempestades e doenças tropicais, sem contar com a precariedade das embarcações para alcançar os pontos mais remotos da bacia amazônica e levar o Evangelho aos perdidos.
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0: O Búfalo inspirou as gerações seguintes a utilizarem as lanchas missionárias como ferramenta padrão de trabalho. Até hoje, muitas denominações da região utilizam barcos modernos que seguem o conceito pioneiro estabelecido por Eurico Nelson. Eurico foi o fundador da primeira Igreja Batista do Pará e da primeira Igreja Batista de Manaus em 1900. Em 1908, Eurico Nelson organizou a primeira Igreja Batista de Castanhal, no Pará. Há registros de que ele realizou batismos no estado do Piauí, Maranhão e Ceará. O ano de 1908 também marcou a fundação da União Feminina Missionária Batista do Brasil e do Seminário Teológico Batista do Sul do Brasil. Eurico Alfred Nelson faleceu em Manaus em 1939, aos 76 anos de idade. As circunstâncias de sua morte refletem a dedicação que ele manteve até o fim da sua vida. Embora já estivesse em idade de aposentadoria, Nelson não havia parado de trabalhar. Ele continuou a servir a causa do seu Senhor por quase 50 anos.
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0: Eurico Nelson passou a ser uma figura lendária na região. Ele deixou para trás, além das congregações que ajudou a fundar, uma rede de evangelização fluvial que utilizava barcos para alcançar populações que o Estado e outras organizações muitas vezes ignoravam que existisse. Após a sua morte, seu filho Iron Nelson continuou a preservar os documentos e a história do pai, garantindo que os registros de suas viagens missionárias em barcos não fossem esquecidas. E assim conhecemos a vida e obra de Eurico Alfred Nelson, ou Eurico Nelson. Com produção e locução de Samuel Matos, esse foi mais um História das Missões. Direção, André Castilho. Se quiser entrar em contato, utilize o e-mail rtm@rtmbrasil.org.br. Um abraço e até o próximo
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1: Alô, alô. Muito bem, agora são 8:25, 8:25, nós estamos de volta com o programa do povo mais feliz da terra, programa e de pregai aqui na Rádio Paz FM. Domingão 21 de junho de 2026, estamos caminhando aí para a reta final do mês de junho, né? Chegando o mês de férias, período de férias se aproximando, todo mundo se organizando já para viajar, para receber familiares, né? Todo mundo já no clima das férias aí, né? E nós aqui feliz da vida com a sua sintonia, com a sua participação, interação com a gente pelo 639-8420-6868. Mandar um grande abraço para todos os irmãos araguainenses, né? Se for assim que fala mesmo, será que é? Araguainenses e região, né? Todo mundo que está sintonizado pelo 91.3 em Araguaína e região, né? Região norte do estado do Tocantins, em peso, conectado na Rádio Paz FM, Rádio da Família, indo bem longe para ficar pertinho de você sempre, tá bom? Quem passou por aqui deixando o recado pra gente nesta manhã linda de domingo foi a irmã Esther Santos, né? Ela mandou: Esther Santos, Aline 3, quero participar dos brindes. Então tá certo, deixa eu ver se ela respondeu. Respondeu certinho aí a pergunta, né, sobre a promoção. É isso aí, mas Esther, boa sorte, que Deus abençoe sua vida. Tá valendo, tá inscrita já, né, para participar do sorteio aí. A irmã Osirene, do Aline 3 também, passando por aqui, deixando a sua presença registrada no programa aí de pregar. E o Lucas Holanda também ligado com a gente, como sempre, da região sul da capital. O irmão Ailton Miguel, ele que é aí motorista de carreta, né? A região norte da capital, Palmas, passou por aqui deixando mensagem. Deixa eu ler aqui, voltar aqui. Bom dia, meu irmão, na paz do Senhor, um ótimo domingo para todos nós, um dia de descanso e paz. Um alô para todos os tubarões da rodagem, olha que legal, né? Passando pelo nosso Tocantins. Um alô pro meu pai Dalmir, minha família na região norte, na 409 Norte, em Palmas. No dia, aí mandou uns versículos aqui, né? Bem grande, não dá pra ler tudo aqui. Vem, irmão Ailton, mas eu agradeço pela sintonia, pela audiência de sempre, pelo carinho com a Rádio Paz. A gente trabalha aqui e a nossa alegria é ter vocês por aqui participando sempre com a gente, tá bom? Compartilhando aí parte do seu dia também. A irmã Valdirene Barbosa também na sintonia. A missionária Maria de Jesus também passou por aqui. Bom dia! Aqui é a missionária Maria de Jesus, da Arno 32, Ateliê Excelência. Manda um alô para minha amiga Mauricélia, da Fazenda Boa Vista, município de Goianorte, Tocantins. Então tá mandado aí, né? Um alô para a irmã Mauricélia, lá na Fazenda Boa Vista, município de Goianorte, no nosso estadão do Tocantins. Deus abençoa, irmã missionária Maria de Jesus, que Deus possa abençoar ainda mais o seu dia. Obrigado pela sintonia de sempre também, tá bom? O irmão Lorival Barbosa, ele mandou pra gente assim: olá, bom dia, não ligo, mas tô ligado aqui em Porto Nacional, ouvindo a Rádio Paz FM, a Rádio da Família. Lourival Barbosa, ô meu irmão, obrigado, viu? Ficamos felizes com a sua participação. Um abraço pros nossos irmãos portuenses, né? Ali na nossa querida Porto Nacional, capital, praticamente, né? Próxima capital, Palmas, bem pertinho, não é tão longe, né? 70 quilômetros, acredito eu, que é próxima capital do estado do Tocantins. Porto, linda cidade, histórica, né? Beira do rio Tocantins, a coisa mais linda que eu já vi, aquela cidade abençoada, Porto Nacional. E os irmãos que são bem receptivos e são muito bom demais para receber a gente, né? São hospitaleiros, né? Quase não chegou a palavra aqui, são hospitaleiros os nossos irmãos portuenses, gente boa, demais da conta. O irmão Antônio de Souza, né? Meu ex-companheiro de trabalho de outras jornadas aí, né? Tá de volta, ele que tava lá em, acho que era em estadão do Pará, esqueci o nome da cidade onde ele estava agora, mas voltou, né? E tá de volta na capital, Palmas. Bom dia, paz do Senhor Jesus. Estou de volta a Palmas, viu? Beleza, aqui no Aureni 1, meu irmão, obrigado. Me lembro o nome da cidade que você tava, que eu sumiu aqui da mente aqui, viu, irmão Antônio? Mas era ali às margens do rio, acho que é Amazonas. Santarém, pronto, lembro aí. Mandou aqui pra gente, Santarém, no estadão do Pará. Muito bem-vindo de volta à capital, viu, irmão Antônio? Deus abençoe a sua vida, seu dia, sua família. Veio definitivo ou veio só passear, como é que é? Mas seja bem-vindo aí à capital do sol, né? Capital de todos os tocantinenses, tá bom? Irmão Joel Santana, Joel, lá do assentamento Prata, né? Região de Porto Nacional também, chácara 45. Conectado com a gente, participando da promoção. Que Deus abençoe os nossos queridos irmãos e ouvintes. Que o Senhor Jesus continue abençoando cada um, levando paz, né, nos corações. A irmã missionária Esmeraldina acabou de mandar aqui já rapidinho também no finalzinho do Alô, uma mensagem pra gente, a paz do Senhor Jesus Cristo, missionário Francelo, irmão Hilton Andrade, passando para desejar uma excelente semana para todos nós, e se for possível, quero ouvir o hino com o Matos Nascimento, Quando Jesus Estendeu Sua Mão para Mim. Ofereço aí para minha família, para vocês aí na Rádio Paz e todos que estão ouvindo a melhor. Então tá bom, vamos ouvir já já. Tá bom, missionário Esmeraldino? Um abraço para a senhora, para sua família, que o Senhor Jesus continue derramando as bênçãos, infinitas bênçãos sobre a vida de vocês, tá bom? Bom dia, bom dia. Paz do Senhor Jesus, estou aqui faxinando a casa e ouvindo essa rádio maravilhosa. Quem que é? A irmã Meire, lá do Santa Bárbara, né, irmã Meire? Um abraço para você e para todos os nossos irmãos aí no Santa Bárbara, região sul de Palmas, né? Sempre em peso ligado com a gente, né? Tem mais aqui, nossa, meu Deus, mas tem outra, tem muita participação, viu, irmã Francisco? O pessoal tão conectado com a gente mesmo nesse domingão. A irmã Cida Lemes também mandou aqui agorinha já. Bom dia. Na paz do Senhor, cadê, meu Deus? Subiu aqui agora sim. Bom dia na paz do Senhor Jesus Cristo, mais um dia abençoado pelo Criador. E eu estou aqui no assentamento Água Fria 2, município de Tocantins, na escuta do programa. Que maravilha, né, irmã Cida? Deus abençoe sua vida. Obrigado a todos os nossos irmãos dos assentamentos, chácara, sítio, fazenda. Sempre ligado com a gente também. A gente fica feliz da vida, né? A irmã Graça Ramos também marcando presença. A irmã Maria José, do setor Amanda, mandou também pra gente aqui. Então, enfim, vamos participar. Se você não mandou mensagem ainda, tá escutando, mas não mandou ainda sua mensagem, fique à vontade, faça como os nossos irmãos, né? 639-8420-6868. Interage, manda sua mensagem de texto, de preferência, né? De texto, pra gente poder interagir legal aqui no ar, tá bom? Deus abençoe seu domingo, Deus abençoe sua casa, sua família. Vamos ouvir mais canções e já já a gente volta com muito mais. Ide, pregai.
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1: Olá, querido ouvinte, seja muito bem-vindo ao nosso programa Ide Pregai. E agora é o momento do quadro Leitura Bíblica Comentada.
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1: Que alegria ter você ligado conosco em mais um quadro Leitura Bíblica Comentada. Se você tiver uma Bíblia por perto, abra comigo nos capítulos 1 e 2 do livro de Atos dos Apóstolos. Mas antes de ler, você sabe quem escreveu esse livro e para quem ele foi enviado? Embora o nome do autor não apareça no texto, a tradição da igreja e as pistas históricas confirmam que foi Lucas, o médico amado e companheiro de viagens do apóstolo Paulo. Lucas, ele escreveu Atos como uma continuação direta do seu evangelho. É como se o evangelho de Lucas fosse a parte 1, o que Jesus começou a fazer na terra, e Atos fosse a parte 2, o que Jesus continuou fazendo no céu através da sua igreja. E para quem que Lucas escreveu? Ele dedica o livro a um homem chamado Teófilo. O nome Teófilo significa aquele que ama a Deus. Alguns historiadores acham que ele era uma alta autoridade romana que estava aprendendo sobre a fé cristã. Mas de forma profética, esse livro foi escrito para todos nós, os Teófilos de hoje, todos nós que amamos a Deus e queremos ver o seu poder em ação. Entrando no capítulo 1, Lucas começa nos situando nos últimos dias de Jesus na terra após a ressurreição. A Bíblia diz que Jesus passou alguns dias ensinando os discípulos sobre o reino de Deus. E aqui vem um primeiro grande tópico que precisamos guardar: a promessa do Espírito Santo e a ascensão de Jesus. Jesus, ele dá uma ordem muito curiosa para os discípulos. Ele disse: não saiam de Jerusalém, mas esperem pela promessa do Pai. Ele sabia que os discípulos tinham uma missão gigante pela frente e que tentar fazê-la com as próprias forças seria um fracasso. Em Atos capítulo 1, versículo 8, Jesus, ele deixa o versículo chave de todo o livro: mas vocês receberão poder quando o Espírito Santo descer sobre vocês e serão minhas testemunhas. Logo depois de falar isso, Jesus é levado aos céus diante dos olhos deles. Imagina a cena, querido ouvinte. Eles ficaram ali olhando para o céu, meio sem saber o que fazer, até que dois anjos aparecem e dão um puxão de orelha santo neles. Eles dizem: homens da Galileia, por que vocês estão olhando para o céu? Esse mesmo Jesus voltará. Qual é a lição do capítulo 1 para nós hoje? A igreja de Cristo não pode viver de braços cruzados olhando para o céu, esperando as coisas acontecerem. Eles voltaram para Jerusalém e ficaram no cenáculo orando juntos. O capítulo termina com a escolha de Matias para o lugar de Judas Iscariotes. Eles estavam se organizando, orando e esperando o poder chegar. Isso é o que chamamos de espera ativa. E então, meus irmãos, nós chegamos ao capítulo 2, um dos momentos mais impactantes de toda a história da humanidade, que é o dia de Pentecostes. A Bíblia diz que estavam todos reunidos no mesmo lugar, quando de repente veio do céu um som como de um vento veemente e impetuoso. Apareceram línguas como de fogo que pousaram sobre cada um deles e todos foram cheios do Espírito Santo. Eles começaram a falar em outras línguas. E Jerusalém, que estava cheia de imigrantes e visitantes de várias nações por causa da festa judaica, ficou em choque. cada um ouvia os discípulos falarem das grandezas de Deus no seu próprio idioma nativo. E a Bíblia diz que alguns zombaram, dizendo que eles estavam bêbados. E aí que entra o segundo grande tópico do capítulo 2, o primeiro sermão de Pedro. Aquele Pedro que semanas antes tinha chorado de medo e negado a Jesus 3 vezes, agora se levanta com uma coragem sobrenatural. Cheio do Espírito Santo, ele explica que aquilo não era embriaguez, mas o cumprimento da profecia do profeta Joel. Nos últimos dias, derramarei do meu Espírito sobre toda a carne. Pedro prega sobre o arrependimento, sobre a morte e a ressurreição de Jesus com tanta autoridade que o coração do povo fica constrangido. Eles perguntam: o que devemos fazer? Pedro responde: arrependam-se e cada um de vocês seja batizado. Querido ouvinte, o resultado daquele único dia foi impressionante. A Bíblia diz que quase 3 mil pessoas se converteram e foram batizadas. Nasceu ali oficialmente a Igreja Cristã. E o capítulo 2 termina mostrando o estilo de vida dessa nova comunidade. Eles perseveravam na doutrina dos apóstolos, na comunhão, no partir do pão e nas orações. Havia temor, milagres, e eles compartilhavam tudo o que tinham com alegria e sinceridade de coração. Uau! O que Atos 1 e 2 deixa de mensagem para a nossa vida hoje? Primeiro, que a obra de Deus só se faz com o poder do Espírito Santo. Não adianta termos templos bonitos, ótimos programas de rádio ou grandes estruturas se não tivermos o vento e o fogo do Espírito Santo inflamando os nossos corações. Segundo, a igreja primitiva crescia porque havia comunhão real. Eles não eram perfeitos, mas eram unidos. Que hoje, ao ouvir esse comentário, você clame ao Senhor pedindo esse mesmo avivamento. Que o Espírito Santo encha a sua vida, a sua casa e a sua comunidade com o mesmo poder que sacudiu Jerusalém há 2000 anos. Abra o seu coração e receba o poder do Espírito para ser uma testemunha viva de Jesus onde quer que você vá. Então, querido ouvinte, vou ficando por aqui no nosso Leitura Bíblica Comentada. Que Deus abençoe ricamente o seu dia e até o nosso próximo encontro.
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1: Muito bem, nós estamos no nosso finalzinho, né? Encerrando o programa aí de pregai deste domingo, lindo e abençoado 21 de junho de 2026. Eu já com o coração aqui grato pela sua participação. E inclusive tem muita gente ainda participando com a gente. O irmão Antônio Luiz está por aqui. Quem mais deixa o recadinho? A irmã Leonete de Castro também marcando presença no ID pregar neste domingo. Deus abençoe, obrigado pelo carinho da sintonia. A irmã Maria de Jesus em Porto Nacional também, toda a família ouvindo a gente. A irmã Graça Ramos passou por aqui e falou: Pai do Senhor, Grisalinho, que bom ouvir sua voz, você não tá como um gato morto. É que o irmão Chicão gosta de zoar, né? Dizendo que todo dia de manhã que eu estou como um gato morto. É porque na verdade a gente fica mais em off, né? Só operando aqui para ele, ele no comando, e os irmãos não ouvem a voz do irmão, e daí quando aparece dá até aquele susto, né? O irmão Roberto Silva, aí ela perguntou como é que tá o Isaac, né, irmã Graça? Ele tá bem, graças a Deus, tá respondendo sua pergunta, tá lá com a mamãe, mas tá bem demais da conta. Teve uns perrengues de garganta, né, igual a gente também, dessa época do ano, desse jeito, mas graças a Deus, tudo resolvido, tá bom? Obrigado por perguntar, pela preocupação, que Deus abençoe a senhora também, tá bom? O irmão Roberto Silva mandou pra gente um texto abençoado, irmã Franciele, falou assim: que rádio, cadê aqui? Bom dia, que rádio maravilhosa. Aí mandou um texto assim: a programação é extraordinária, sempre nos colocando no degrau de cima, é nessa pegada que vamos nos elevando. Vocês da rádio me elevou, graças a Deus. E aproveitando esse gancho, agradeço a Deus por este dia maravilhoso e quero agradecer e solicitar aí o próximo louvor para os varões da AD64 Roberto, aqui no Santo Amaro, região norte, conectado. Irmão Roberto Silva, lá no Santo Amaro, viu, irmã Franciele? Tá conectado com a gente aí.
2: Que maravilha!
1: É demais, né? E a gente fica feliz, é um combustível pra gente continuar aqui na missão, né? No ID pregar todo domingo, levando pra esse povo abençoado, essas palavras abençoadoras aqui que tem no ID pregar. O último alô é da irmã Miri Santana do Santa Bárbara, mandou aqui: a paz do Senhor Jesus, irmão Hilton Andrade, Deus abençoe nosso domingo. Amém, minha irmã, Deus abençoe vocês sempre, né? Ela que tá lá fazendo a faxina, irmã Franciele, e ouvindo a gente lá no Santa Bárbara. Agora é com você.
2: Um abraço aí pro pessoal do Santa Bárbara, pessoal sempre ligadinho aqui conosco. Aliás, eu quero mandar um alô especial para todos os ouvintes que interagiram conosco nessa manhã. Muito obrigada pela participação. É sempre uma alegria pra gente poder ouvir você, poder receber esse carinho nos domingos pela manhã. E o tempo já passou muito rápido, já são 8 horas e 59 minutos, estamos agora nos despedindo. Mas eu quero desejar para você, querido ouvinte, uma semana super mega abençoada, cheia da presença do Espírito Santo. E se Deus quiser, e se Deus permitir, nós estaremos aqui no próximo domingo a partir das 7 da manhã até as 9. Que Deus te abençoe grandemente.
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1: Muito bom dia na paz do Senhor Jesus Cristo. Nós estamos começando agora o programa Caminho da Paz. Eu sou o pastor Joelder Lima e é um prazer estar com você aqui ao vivo na Rádio Paz, a rádio da família, 89,9 FM, para os que estão ao alcance aqui em Palmas, e também tem a frequência de Araguaína 91.3. Pai do Senhor, a todas as pessoas que estão nos ouvindo agora, as pessoas que estão nos acolhendo na sua casa, no seu carro, indo para o supermercado, talvez para fazer ali a compra do almoço, aqueles que estarão saindo também para poder almoçar, aqueles que estão chegando da Escola Bíblica Dominical. Deus abençoe você pela disposição de estar conosco aqui na Rádio Paz, uma rádio comprometida com a sua saúde espiritual, com a sua saúde emocional, com a sua saúde conjugal, né? Com a sua saúde conjugal, com a sua saúde por um todo, né? Nós estamos aqui nesse programa porque esse programa, ele é um programa específico onde nós utilizamos conhecimentos bíblicos e também informações e conhecimentos da psicologia. Nós trazemos aqui essa correlação entre a ciência e a Bíblia, mostrando o quanto a Bíblia já trazia para nós informações que realmente elas provocam cura se nós praticarmos, não é verdade? Então, que você seja muito bem-vindo, que você seja muito bem-vinda, que você possa dizer para as pessoas que estão aí por perto, nos seus contatos, começou o programa Caminho da Paz com o pastor Joelder Lima. Então, convidem outros, chame outras pessoas. Nós estamos falando numa série aqui de dois meses, tanto maio quanto junho, sobre os sintomas da ansiedade, características da ansiedade, o transtorno da ansiedade, para poder ajudar aquelas pessoas que estão participando, poder realmente lidar com essa situação. A ansiedade é o problema ou o sintoma? Muitas vezes a gente precisa pensar que a ansiedade, ela é um sintoma, um sinal, sabe? Um sinal. Os judeus pediam um sinal para o Senhor Jesus Cristo, né? A respeito ali da vinda do Senhor Jesus, né? Da volta e etc. Mas o Senhor Jesus Cristo disse que nenhum sinal seria dado se de fato não fosse o de Jonas, né? E então esse processo, muitas vezes, de sinal, de sintomas, é muito importante para que você possa ouvir, entender o que está acontecendo com você, o que está acontecendo com o seu corpo. Muitas vezes a mente tenta contar para nós alguma coisa que não está adequado, a gente não consegue ouvir a mente. E muitas vezes a gente também, a mente quando não é ouvida, ela dá sinal no corpo. E quando o corpo fala, aí a pessoa precisa parar para poder ouvir de alguma forma. Muitas pessoas vão parar nos médicos com problema de ansiedade, com problema de estresse, com problema de depressão. E os médicos fazem ali a análise toda e tal, os exames todos e tudo mais, e diz: olha, tá, teu corpo tá bem, coração tá bom, né, o pulmão tá bom, rins tá bom. E aí ele vai falando realmente, aí vou pro neurologista, porque o neurologista vai achar alguma coisa, porque eu não tô normal. O neurologista vai lá, você faz exame, não tem nada na estrutura cerebral. E aí o neurologista diz: olha, você tá bom, a cabeça tá boa aqui, a estrutura cerebral tá tranquila, a massa cefálica tá direitinho, né? O cérebro tá organizado aqui, não tem nenhuma lesão. Aí o médico diz assim: olha, isso aí é um problema de ansiedade, um problema de estresse, né? E aí ele vai bugando o corpo inteiro. Primeiro ele fala na mente, depois, quando você não consegue ouvir a mente, aí ele impacta o corpo. Quando a mente começa a conversar com a gente, é quando os pensamentos estão acelerados, sabe? Quando os pensamentos estão repetitivos, ruminativos, aqueles pensamentos que vão e voltam, aqueles pensamentos impulsivos, obsessivos, que eles ficam recorrentes na cabeça, né, da pessoa, e muitas vezes a pessoa não está entendendo, não está ouvindo. Ele começa a ficar mais irritado, mais intolerante, mais nervoso, ele começa a não ter muitas vezes acesso às informações que tem na cabeça dele, né? Quando ele precisa tomar alguma decisão profissional, ele muitas vezes começa a ter pensamentos inconscientes, pensamentos brancos, né? Aquilo que a gente chama de esquecimento. Nossa, eu tô tão esquecido. Não consegue dormir direito, muitas vezes o sono não é reparador, ele não consegue ter uma noite de descanso, amanhece no outro dia cansado. Isso tudo é sintoma, gente, sintoma. Às vezes a ansiedade, ela não é o problema, ela é o sinal. E talvez você esteja fazendo esse movimento, tentando silenciar a ansiedade, enquanto a verdadeira ferida continua falando com você. Muitas vezes a ansiedade vem conversar conosco só para poder dizer o seguinte: olha, tem alguma coisa que você não tratou, tem alguma coisa que você não cuidou. E muitas vezes está relacionado com algumas feridas e que demandam nosso comportamento. Elas fazem com que você se comporte de alguma forma, pense de uma forma muitas vezes errada, de uma forma equivocada, ouça de uma forma equivocada, né? Quando você está ouvindo alguém, né? Ou você começa a ouvir de uma forma ali com ruído, de uma forma muitas vezes agressiva, onde vai acionar as suas dores, né? Psicológicas, as suas dores emocionais. A ansiedade muitas vezes ela é só um sintoma. Muitas vezes a pessoa tem uma rotina errada, ela dorme errado, ela dorme tarde, ela dorme pouco, ela descansa pouco, mas às vezes não é só a rotina da pessoa, às vezes são as feridas emocionais que essas pessoas têm e elas não trataram, e a ansiedade vem dizer alguma coisa: olha, você tem uma ferida que você não tratou. Então muitas vezes você está pensando assim: isso aqui é o sintoma, mas não tratou as raízes do problema. Os sintomas vão melhorar ali se você, claro, eu vou no psiquiatra, o psiquiatra passa uma medicação, aí você melhora, mas você não tratou a raiz, então você não vai sarar. Remédio psiquiátrico ajuda, claro, você precisa buscar um médico psiquiatra para poder ter uma prescrição de um psicofármaco, né? De um remédio que vai agir na psique humana, né? Na mente humana. Mas muitas vezes você precisa, obviamente, entender qual é a raiz do problema. Então você que nessa manhã está conosco aqui no programa Caminho da Paz, comigo, pastor Joel de Lima, aqui na nossa mesa operando o irmão Wilton Andrade, né, orquestrando toda essa dinâmica aqui para fazer funcionar o programa, você que está conosco aqui nesse momento, começa a pensar aí, a ansiedade que você está sentindo, o estresse que você está sentindo, mesmo a depressão que você sente, a tristeza profunda que você está, esse estado melancólico muitas vezes é de fato o que está acontecendo, ou é só o sinal do que você não tratou? Você precisa entender isso. Às vezes é o sinal do que você não tratou. Se você não tratou, você vai voltar a ter o adoecimento, porque muitas vezes as pessoas não tratam a causa e aí elas vão ali, resolve, a mente descansa, desliga, e de repente a pessoa, ela consegue se recompor, mas não tratou a raiz, aí virá a doença, né? Ela voltará, e muitas vezes volta mais forte, né? Volta muito mais forte. A maioria das pessoas tenta tratar insônia, preocupação, medo, irritação, crises, né, vindo da ansiedade, mas não percebe que a ansiedade pode ser apenas fumaça. Agora, a pergunta que eu quero deixar para você, antes mesmo de estarmos lendo o texto bíblico aqui, qual incêndio emocional está produzindo essa fumaça? Porque muitas vezes a fumaça, que é só o sintoma, está dizendo assim, olha, tem fogo aí na história, mas se você não tratou, qual é o incêndio emocional que está produzindo essa fumaça? Nosso texto básico hoje será de Provérbios, capítulo de número 14, versículo de número 13, que diz assim, versículo de número 10, melhor dizendo, o coração conhece a sua própria amargura e o estranho não se entremeterá na sua alegria. Entenda, o coração conhece a sua própria amargura. Se você parar para poder pensar no que você está sentindo, seu coração vai contar para você o que está acontecendo com você. Vamos de louvor, irmão Wilton Andrade. Voltamos daqui a pouquinho explanando o texto bíblico. Fica conosco, convidem mais pessoas, envie mensagem aqui para nós, estamos ao vivo. O telefone é 63984206868. Telefone da Rádio Paz, salva nos seus contatos e envia para mais pessoas, convidando 63984206868. Voltamos daqui a pouquinho.
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13: Muito bom, graças a Deus estamos de volta, segundo bloco do programa Caminho da Paz. Eu sou o pastor Joelder Lima, nós estamos aqui para estarmos trazendo uma palavra de orientação, uma palavra de conhecimento, uma palavra de desenvolvimento espiritual, uma palavra de desenvolvimento de cura emocional, de cura psicológica também. Se você praticar aquilo que nós estamos falando para você, orientando você, você vai ficar bem. Tudo se trata de prática. Você estudou a palavra, você praticou. Você ouviu a palavra, você praticou. Você tem aqui hoje o programa Caminho da Paz, manhã do domingo, com palavra de Deus, finalizando a manhã do domingo, iniciando a tarde do domingo também, com a palavra do Senhor, palavra de instrução para cura emocional, para cura psicológica, para a saúde mental, que é o mais importante para você poder entender, né, o quanto de fato a nossa direção da rádio se preocupa, o nosso presidente também, pastor Amarildo Martins, com o diretor da rádio, o pastor Carlinhos, se preocupam aqui com a sua saúde mental, tanto que estamos aqui como profissional também de psicologia, além de pastor, um profissional de psicologia, para poder estar te orientando, mostrando para você biblicamente o quanto é importante você tratar da sua saúde mental. E aí, se você pratica a orientação que nós estamos falando, você vai melhorar, vai ser mais bem impactado, curado. Se você praticar, muito provavelmente nem adoecer você vai ficar, você vai. Logo após temos o programa Instruindo Sábios, se você pratica também, né, o programa com o nosso pastor Amarildo Martins da Silva, você vai ficar mais sábio ainda. Então tudo é prática, se você pratica vai dar certo. O que eu já disse para você aqui hoje no início do programa já é extraordinário, o início do programa. Quem pegou o início do programa já sabe que é extraordinário o que eu estou falando, mas eu vou dar uma síntese para você poder entender. Primeira coisa é que a ansiedade muitas vezes ela é um transtorno. E o que que é um transtorno? É algo que está incomodando, não está legal. Sabe quando você veste uma camisa apertada demais, né? Uma camisa bem apertada e você fica desconfortável com aquela camisa. Às vezes você ganha uns quilinhos também e de repente você cabia dentro da camisa e agora a camisa encurtou, apertou, você fica desconfortável, não ficou legal. A calça de repente também da mesma forma, né? Sabe, quando você vai comer uma comida que você sente o sabor e sabe, essa comida não tá boa, isso aí é o sinal. A roupa apertada também é um sinal que alguma coisa não está bem, entende? Sabe quando você vai vestir uma roupa que você não se sente bem dela, é um sinal. A ansiedade também é um sinal, um transtorno, é alguma coisa que transtorna, que incomoda. Se incomoda, a gente precisa buscar aquilo que está acontecendo. Por que que eu estou ansioso? A grande pergunta para você aqui nesta manhã no programa Caminho da Paz comigo, né, pastor Joel de Lima, por que eu não estou me sentindo bem? Por que eu não estou me sentindo bem? Por que eu estou aqui incomodado? O que está me perturbando? Sabe, o que que está me angustiando? Davi, ele conversava com a alma dele no Salmo 42 e ele perguntava para a alma dele: por que te abates, né? Por que te perturbas dentro de mim, ó minha alma? Ele vai dizer isso, porque perturba. O transtorno é uma perturbação. E aí a alma dele estava dando sintoma, ele estava angustiado, né? Ele estava transtornado naquele momento. E aí ele para poder conversar com a alma, checar como é que ele está por dentro, para entender o que está acontecendo. Se você ficar prestando atenção só no sintoma, você não vai entender o motivo pelo qual você ficou ansioso e começou a adoecer. Às vezes, esse processo de transtorno, ele é mais profundo. Ele é algo que está impactando a alma, está perturbando a alma, está angustiando a alma, está mexendo com a alma, está entristecendo a alma, está adoecendo a alma, está apodrecendo a alma. E a alma, quando ela vai sentindo esse estado de adoecimento, ela vai refletindo no nosso corpo. É só um sinal. E aí você precisa parar para poder pensar: por que que meu corpo está doente? Por que que meu corpo está adoecendo? Várias doenças, eu já citei para vocês aqui, elas são de origem psicológica, principalmente no tempo em que nós estamos vivendo. Mas a Bíblia, ela traz esse conhecimento para nós. Além do Salmo 42, existe uma vastidade de versículos que vão contar para nós a respeito dos impactos emocionais na nossa estrutura psicológica e espiritual. Tá? E aí vai dizer aqui em Provérbios capítulo 14, no verso 10, o coração conhece a sua própria amargura. Se você parar para poder entender assim, por que que eu estou me sentindo aqui com amargura? Porque tem algo assim amargo dentro de mim, alguma revolta, sabe, alguma chateação, alguma frustração que está deixando a sua vida amarga, sabe, que os seus olhos, né, a sua percepção de vida já não é boa. Você olha para fora, o dia não está bonito, embora ensolarado, mas você não vê beleza. As pessoas estão sorrindo perto de você e você não está achando graça. As pessoas estão festejando próximo aí à sua vida e você está perguntando: por que que essas pessoas estão assim e eu estou diferente? Isso porque a sua alma está falando com você que alguma coisa não está legal. Então eu quero convidar você para poder parar nesse momento e prestar atenção no que o seu coração está contando, né? Por que que está amargurado? O que que está amargurando você? O que que está incomodando a sua vida? Você precisa parar para poder pensar nisso que nós estamos contando aqui. Existe uma dor, muitas vezes, que ninguém está vendo, só você está sentindo. Mas atrás dessa dor existe uma ferida que também ninguém conhece. Muitas vezes você também não parou para poder pensar na ferida. Puxa, tem alguma coisa ferida aqui dentro de mim que está causando um sintoma. A gente só sabe que houve um corte. Muitas vezes tem uns cortes tão pequenininhos que a gente pensa assim: nossa, tem alguma coisa ardendo aqui. Aí você olha, tem um corte. Aí você diz: nossa, de que foi isso aqui? Você só sente porque começou a doer. Se doeu, é porque tem uma ferida. Se tem uma ferida, alguma coisa provocou aquela ferida. Aí você não parou para poder ver no que você se feriu. Você simplesmente vai tratar ali a ferida, mas não sabe o que causou aquela ferida. E isso pode ser um gerador de problemas muito grande, né? Pode gerar um impacto muito profundo. Então, muitas vezes a pessoa tem uma ferida e não procurou olhar para poder entender como se deu aquela ferida. Qual o nome da ferida? Muitas vezes existe uma batalha que acontece ali dentro da alma. A alma está angustiada, ela está perturbada, ela está presa. Salmo 142, verso 7. E de repente ela está numa prisão, você está sentindo todos os impactos e de repente você não parou para poder entender o que está prendendo a minha alma. Por que minha alma está aqui desesperada dentro de mim? Tem que entender por que você está assim. Muitas vezes o sintoma, ele aparece com o nome de ansiedade, mas a raiz do problema é outro. Lá no Salmo 139, verso 23 e 24, você que está comigo pode vir mandando mensagens para que a gente possa, daqui a pouquinho, estar lendo as mensagens que estão chegando. Algumas pessoas estão chegando, estão participando, e aí você precisa, de fato, aplicar o conhecimento aqui. E você pode mandar as mensagens, nós estaremos lendo, você participando e aplicando o conhecimento, você vai ver como é que vai ser muito legal. Tem alguma pergunta ao vivo que você quer fazer? Manda sua mensagem, a gente responde também. Pastor, eu quero saber por que isso aqui da ansiedade. A gente responde, manda mensagem aqui também. Como é que eu curo essa questão aqui? Nós vamos responder. Se você participar, pode mandar mensagem curta, objetiva, para a gente poder entender. Salmo 139, verso 23 e 24 diz: sonda-me, ó Deus, e conhece o meu coração. Prova-me e conhece os meus pensamentos. Vê se há em mim algum caminho mau e guia-me pelo caminho eterno. Notem que ele pede a Deus para que Deus possa sondar a alma dele. Sabe esse processo de análise? Esse processo de olhar para dentro? Esse processo de olhar para você? Porque tem muita gente que olha para fora. Quando você está num transtorno de ansiedade, você olha para fora e vê muitas vezes um menininho parecendo um gigante, um gatinho parecendo um leão. Muitas vezes você vê a sombra e parece um monstro, mas é porque você está olhando para fora. Olha para dentro. Olha para dentro e você olha para dentro e você vai ver de fato o que, que está acontecendo. Porque Provérbios capítulo 14, verso 10 diz que o coração conhece a sua própria amargura. E o estranho não se entremeterá na sua alegria. Então, o coração conhece o que está lá dentro. Começa a sondar você, olhar você, parar, passar um tempo com você, pensar o que, que está incomodando, o que, que está transtornando. Você diz: Deus, o som do meu coração, prova e conhece os meus pensamentos. É assim também que a gente tem que fazer. A gente tem que sondar os nossos corações, a gente tem que conhecer os nossos pensamentos, a gente tem que ver se tem algum caminho que não está certo, se algum comportamento nosso não está legal, para que você possa reparar essa situação. Olha o quanto de informação nós estamos dando aqui para você, de orientação também, conhecimento de uma pessoa que tem expertise no assunto, tá bom? Estamos daqui a pouquinho, em nome do Senhor Jesus Cristo, depois do intervalo, voltamos com o louvor em Maurito Andrade.
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3: Muito bem, louvado seja o nome do Senhor Jesus Cristo, graças a Deus, você que tem mandado mensagem aqui. Daqui a pouquinho nós vamos ler todas as mensagens. Você pode convidar outras pessoas para estar ouvindo o programa e sendo abençoado pelo Senhor nosso Deus. Nós estamos falando nesse programa, ansiedade, ela de fato é a causa ou ela é só o sintoma? Às vezes você está aí com um sintoma pensando que isto é uma causa. E eu li Salmo 139, verso 23 e 24, onde diz: sonda-me, ó Deus, e conhece meu coração, prova-me e conhece os meus pensamentos, vê se há em mim algum caminho mau e guia-me pelo caminho eterno. Nesse texto eu já expliquei para você que assim como Deus, ele tem o poder de sondar a nossa alma, você também tem o poder de sondar sua alma, sondar seu íntimo, conhecer o seu coração, quer dizer, os seus sentimentos, além de entender os seus sentimentos, que você precisa entender os seus sentimentos. Gente, isso aqui vale ouro que eu estou dizendo agora. Além de você entender os seus sentimentos, e você não vai entender seus sentimentos se você não fizer isso, análise. O que o salmista diz aqui: sonda-me, Senhor, quer dizer, faz uma análise de mim, conhece os meus sentimentos, Senhor, olha aqui para os meus sentimentos. Mas aqui um convite é de você também olhar para os seus sentimentos, para as suas emoções, procurar entender o que, que as suas emoções estão conversando com você, o que os seus sentimentos conversam com você, inclusive às vezes até os pensamentos negativos, o que eles querem dizer para você. Tem muitas pessoas que às vezes eles comentam comigo, em detrimento da ansiedade, eles comentam comigo: nossa, pensamentos negativos. Aí eu digo assim: anote todos os pensamentos negativos. Quando você anotar os pensamentos negativos, olha para aqueles pensamentos negativos e tenta entender aquilo que o pensamento quer contar para você. E geralmente as pessoas dizem: é um problema que eu não consigo resolver. É um problema que você não consegue resolver, procure ajuda. A gente só recebe ajuda quando a gente pede ajuda. Vou dizer de novo: a gente só recebe ajuda quando a gente pede ajuda. Quando você pede ajuda, alguém vai te ajudar. Simples assim. E aí você pode ter certeza que se você não consegue resolver o problema, pode ser que tenha alguém que consiga te ajudar a resolver. E eu não estou falando só de problemas financeiros, não. Eu estou falando de problemas emocionais, problemas psicológicos, decisões, muitas vezes, que você vai ter que tomar no seu trabalho, vida conjugal, familiar. Hoje a maioria dos casais estão com problemas dentro do seu relacionamento, dentro do seu casamento, e não procuram tratar, não procuram estar realmente investindo no tratamento. Eu tenho ministrado muito para casais, principalmente esse mês, tenho tido várias agendas. Semana passada eu cheguei de Pedro Afonso, essa madrugada eu cheguei e retornei com a minha família também aqui de Miranorte, estávamos ministrando, já ministrei em outras igrejas aqui também, vou estar, né, com meu amigo pastor Wesley em Taquaralto no próximo final de semana, no sábado, se Deus quiser, ministrando também para casais. E tem muita gente que, mesmo as igrejas fazendo movimentos para que os casais entendam como de fato viver bem e melhor, as pessoas não se envolvem, não interessam. Toda segunda-feira, às 20 horas e 20 minutos, salvo raras exceções, eu estou lá no meu perfil no Instagram, PSI Joelder, Joelder. Eu estou lá no meu perfil falando sobre relacionamento sentimental, inteligência conjugal, vida familiar, criação de filhos, todas essas coisas que envolvem relacionamento, eu estou lá falando, e muitas pessoas não sintonizam lá, não seguem, muitas pessoas não procuram conhecimento. Se as pessoas não procuram, adoece. Se você não olhar para dentro de você, se você não analisar você por dentro, o que está incomodando? Se você não entender o que os seus sentimentos estão contando, o que os seus pensamentos estão contando, você vai ser devorado, entende? Se você não procurar parar para poder compreender, tem um dito que é expresso da seguinte forma: o enigma da esfinge, decifra-me ou te devoro. A mente é dessa forma: ou você decifra o que os pensamentos estão contando para você, da sua mente, ou você vai continuar sendo devorado. É pensamento negativo? Tire para fora, anote todos. E aí, se você não souber interpretar, procure um especialista para poder saber interpretar o que a sua mente está contando. Eu faço isso o dia todinho dentro do meu consultório, interpretando o que a mente está contando para poder resolver as demandas, os problemas das pessoas. E Deus, ele tem poder de fazer esse tipo de situação, e você tem poder para poder entender o que está acontecendo com você através do processo do autoconhecimento. Conhecer os seus sentimentos, conhecer os seus pensamentos, analisar o seu comportamento, se ele é um comportamento mau. A Bíblia diz assim: vê se há em mim algum caminho mau. Por isso nós estamos aqui no programa Caminho da Paz, para você considerar e viver um caminho bom, um caminho que seja realmente excelente. Às vezes a gente tem hábitos e comportamentos negativos, ruins, e isso está trazendo dores psicológicas, dores emocionais, dores nos relacionamentos, problema financeiro, problema espiritual, e a pessoa não está olhando para si. Ele não consegue observar aquilo que está acontecendo. Davi não pede apenas que Deus observe seu comportamento. Ele pede que Deus revele aquilo que está escondido dentro dele. Aqui é uma análise bem mais profunda, porque aquilo que ele não consegue enxergar, ele pede ao Espírito de Deus, ele pede a Deus que revele para ele, para que ele seja curado, para que ele seja sarado. É isso que Deus quer fazer com você. Você que está comigo, você que está mandando mensagem agora, que está chegando aqui para nós, e que estão conosco aqui no programa, nós vamos ler quando voltarmos no próximo bloco todas as mensagens aqui, mandarmos alô para todas as pessoas. Vai dar super certo, né? Em nome de Jesus Cristo, se você ouvir e aplicar. Mas não pode ser só ouvinte esquecido. A Bíblia já fala sobre isso. Tiagão fala sobre essa questão, o apóstolo Tiago. Não pode ser só ouvinte esquecido, tem que ser praticante. Muitas pessoas só ouvem e não praticam. Se você ouve e não pratica, você vai ter o mesmo resultado. Se você tem um resultado negativo, vai continuar tendo resultado negativo. O próprio Einstein disse que se você faz as mesmas coisas, escute isso aqui, faz as mesmas coisas esperando resultado diferente, isso é no mínimo loucura. Então você precisa entender: puxa, eu tô fazendo isso aqui, tá dando errado, eu tô adoecendo, então eu vou mudar, eu vou melhorar, eu vou ter um comportamento diferente. Precisa considerar aquilo que você está fazendo. Muitas vezes a própria ansiedade esconde, por exemplo, uma ferida de desempenho. Tem pessoas que eles foram treinados para poder trabalhar a vida inteira. Falamos um pouquinho disso aqui no programa passado. A pessoa foi treinada para produzir a vida inteira, produzir, entregar, performar, trabalhar. A pessoa recebia amor quando ele produzia muito, recebia elogio quando ele rendia muito, recebia atenção quando acertava, né? Tirava nota boa, quando fluía, né? Então, muitas vezes a ferida dele é: meu valor depende do que eu faço. E aí tem muita gente escravo, porque ele não sabe parar para poder descansar, ele não sabe parar para poder dormir, ele não sabe parar para poder ter energia psicológica. Aí, nesse momento, até a vida espiritual dele quebra. Se você não sabe descansar, não sabe parar, não consegue tirar férias, tem gente que não consegue tirar férias, dias de descanso, porque sente culpa quando descansa. Meu querido, minha querida, até Deus descansou, construiu a terra, o planeta, né? O cosmo, talvez, vamos dizer dessa forma, numa visão mais ampla, e tudo que ele fez, ele parou no sexto, terminou no sexto dia, sétimo dia, ele descansou. Você você tem que aprender a descansar, parar. Se você não para, você vai adoecer. Se você adoece, depois quem vai cuidar de você? Não, pastor, não posso parar, não tenho que cuidar dos outros. Gente, eu não estou falando para você sair do emprego. Eu estou falando para você ter horário de descansar, ter horário de você relaxar, ter horário de você manter a mente plena, ter horário de você tirar seu momento de oração. Esse Salmo 139, Davi, ele está fazendo uma oração diante de Deus e pedindo: Deus, sonda-me. É o momento dele com Deus, sabe? Tem gente que ele não tira momento com Deus, ele tira momento para tudo na vida dele. Muitas coisas são prioridades na vida dele, mas se ele, ele não tira momento com Deus, ele vai adoecendo. Você vai adoecendo se você não tira momento com Deus, porque o cérebro, ele reconhece a existência de Deus no momento que você começa a orar. O cérebro reconhece, diga, entenda isso aqui, o cérebro, quando a pessoa, ele tem uma ferida de que o valor dele depende do que ele faz, o cérebro entende assim: se eu produzir, eu terei uma recompensa, se eu descanso, tem uma ameaça. Quando ele para, o cérebro se sente ameaçado, porque ele viciou no comportamento de estar produzindo, e não significa que ele está ganhando, que ele está tendo dinheiro, né? Muitas vezes o sistema nervoso dele, o cérebro, ele ativa esse sistema nervoso e fica automático, ele vai funcionando no automático, fica no estado de alerta, ele fica hipervigil, não consegue descansar, não consegue relaxar, não consegue desligar, fica no estado de luta o tempo todo, de luta, fuga, modo de sobrevivência. Aí o resultado disso é ansiedade, nível de estresse alto, burnout, depressão. Eu recebo pessoas no meu consultório e que muitas vezes a pessoa está ali dizendo assim: eu estou exausto, às vezes nem sei o que fazer, penso que não vai ter mais jeito para mim, porque a pessoa gastou tanta energia que o cérebro não consegue encontrar descanso, não consegue encontrar saída. Não consegue encontrar saída. Marcos 6,31 diz assim: vinde repousar um pouco. Próprio Cristo mostrando esse tipo de situação, que nós precisamos descansar. Tem hora que você tem que parar tudo, sabe? Se você aprendeu só a produzir, está adoecendo, precisa entender que existe sábado e domingo para você descansar. Depois das 18 também você precisa tirar um momento para você descansar. Precisa saber tirar seu momento de oração, porque isso é curativo também. Gera saúde mental, gera saúde emocional, gera saúde espiritual, gera saúde relacional. Gente, olha quanto rico é o que nós estamos falando aqui para você. Se você não aprender a aplicar isso na sua vida, vai adoecer. Quem nunca aprendeu a descansar, acredite você, transforma a própria vida em uma emergência permanente. A mente não desliga, a alma vai gritar dentro de você, seu corpo vai sentir. Bom, glória a Deus por isso, porque nós estamos entregando para você. Voltamos daqui a pouquinho nós vamos retornar, e aí nós vamos retornar com os alôs aqui, irmão Wilton Andrade, e seguimos até o final do programa. Depois nós vamos estar orando já no último bloco, quando acontecer o último bloco de oração. Mande seu pedido de oração, participe conosco e vem ganhar conhecimento para aplicar em nome de Jesus Cristo, porque dentro da Bíblia está a chave de cura para a glória do nome do Senhor.
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3: Em Palmas, Tocantins, agora são 12 horas e 1 minuto.
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1: Muito bem, nós queremos mandar aqui um alô para todas as pessoas que estão participando conosco no programa Caminho da Paz. Um prazer muito grande ter todos vocês aqui conosco, em nome do Senhor Jesus Cristo, vocês que estão nos ouvindo, não mandaram mensagem, mas principalmente aqueles que estão participando aqui, marcando presença, né? Mandando sua mensagem. Irmã Josivânia Maria, Boa Vista de Belém, ela está mandando aqui, dizendo: bom dia, Pai do Senhor Jesus, eu peço oração para meus filhos Douglas. Isso, ela já mandou aqui o pedido, dizendo: meu filho Douglas, que está aniversariando. Parabéns, Douglas, né? Deus abençoe aí, em nome do Senhor Jesus Cristo. Também nós temos aqui o irmão Moacenildo Alencar, diferente o nome, igual o meu. Bom dia, eu e meu neto estamos ligadinhos aqui, um abraço, Deus abençoe, em nome do Senhor Jesus Cristo. A diaconisa Catiana está dizendo: a paz do Senhor Jesus Cristo, chegando agora da IBD, ligada no programa Caminho da Paz, um forte abraço, pastor Joelder, Deus abençoe o senhor poderosamente, amém, receba a bênção, Deus abençoe. Diaconisa Catiana, que a bênção de Deus também esteja com a sua vida. A diaconisa Cleonita mandando a paz do Senhor Jesus Cristo aqui, pastor Joelder Lima, como sempre ela chegou da escola bíblica dominical, e ela está ouvindo o programa e orando a Deus para que Deus possa estar abençoando, o Espírito Santo de Deus ensinando, e também dizendo aqui a respeito do seu compromisso, da sua aliança com o Senhor Jesus Cristo, e ela coloca o nosso verdadeiro esposo, o entendimento de viver eternamente com ele, e aqui ganhando almas para o reino de Deus, oferecendo então aqui para todo o Brasil, as pessoas que estão fora também do Brasil, um grande abraço da diaconisa Cleonita. Deus abençoe nossa irmã, no nome do Senhor Jesus Cristo. E a bênção de Deus esteja sobre a sua vida constantemente. A irmã participa sempre dos programas. A diaconisa Ana Cleia, da nossa igreja matriz. Saudades de vocês. Um grande abraço para a família da senhora. Em nome de Jesus Cristo. Ela está dizendo: a paz do Senhor Jesus. Passando para dizer que estou aqui aprendendo e sendo alimentada por cada palavra.

0: palavra vinda do coração de Deus através do seu conhecimento, pastor Joelder. Sua vida é bênção de Deus para nós. Temos que aprender a ler os sinais que o nosso corpo nos dá. Ela está ligada mesmo. É importante para não cairmos nas armadilhas emocionais. Perfeito, já resumiu aqui. E aí ela dá uma sugestão. Sugiro que o programa Caminho da Paz merece uma playlist para acessarmos e sermos alimentados diariamente. Olha que ideia boa, hein? Vai que pega esse negócio. Deus abençoe, diaconisa Ana Cléia, em nome do Senhor Jesus Cristo. A irmã Leonete de Castro, também de Paraíso, Tocantins, marcando presença aqui também no programa Caminho da Paz. A irmã Elisete de Brejinho do Nazaré, dizendo: a paz do Senhor, pastor Joel de Lima, bom dia, ótimo domingo, estou na sintonia. E ela diz: verdade, Deus abençoe as palavras, é muito bom e agradável acompanhar a programação, peço orações. Daqui a pouquinho nós vamos estar orando, irmã Elisete, em nome de Jesus Cristo. Um abraço aí para os nossos amigos, pastor presidente aí, pastor Ezequias, sobrinha pastora Érica. Deus abençoe todos os pastores aí também, em nome de Jesus Cristo. Meu amigo ouvinte de sempre aqui do programa também, Caminho da Paz, o irmão Adonias Almeida, dizendo: a paz do Senhor, estou aqui na escuta todos os domingos, me sinto muito bem ouvindo o Senhor. E a gente se sente feliz em receber sua mensagem aqui sempre, irmão Adonias, em nome de Jesus. Deus abençoe, no nome do Senhor. Irmão Antônio Luiz também, marcando presença aqui na Rádio Paz, no programa Caminho da Paz, em nome do Senhor Jesus Cristo. Nós temos também aqui a irmã Lucilene de Cristalândia, ela dizendo: a paz do Senhor, pastor Joel de Lima, estou ligadinha, gostaria de ouvir um louvor com Sara Farias. Depois isso aí é com o irmão Wilton Andrade, que vai procurar aqui, me escolheu, é o tema do hino. Ofereço aqui para todos da rádio, para todos vocês da Rádio Paz e para todos os ouvintes. Feliz domingo, excelente semana abençoada para todos nós. Oferece para a família também o louvor. Deus abençoe sempre, ela está dizendo. E aí ela conta que o filho dela estão passando por psiquiatra, tomando remédio controlado, mas não tem sido fácil lidar com o programa de problema de saúde. Vai dar certo, ouça aí o que nós estamos falando e vai funcionar aqui, em nome de Jesus. Ela diz que tem passado por problema de ansiedade, mas já está passando por ajuda de profissionais. Vai ouvindo aqui o programa, vai dar certinho e aplica aí. E ela diz: desculpa, pastor Joel de Lima, ficou grande o texto. Ficou não, tá tudo certo, a gente leu aqui mais rapidamente e mandamos a mensagem. Deus abençoe, nós vamos estar orando. Ela diz: peço oração, vamos orar daqui a pouquinho em nome de Jesus. A irmã Ávila também participando do programa Caminho da Paz, um grande abraço no nome do Senhor Jesus Cristo. A irmã Rosi Silva de Taquari, ela está dizendo: bom dia, pastor Joelder, estou aqui sintonizada nesse programa abençoado, abraço também, irmã Rosi, Deus abençoe sua vida, no nome do Senhor Jesus. A irmã Maria José Diniz, pai do Senhor, pastora, tudo bem, como é que tá por aí? Ela está dizendo: parabéns, pastor, ela está dizendo aqui, isso, muito bem, o programa maravilhoso, ouço todos os domingos após a escola bíblica dominical, Deus te abençoe. Pai do Senhor, pastora Maria José Diniz, também um abraço para o nosso pastor Diniz. Deus abençoe a vida de vocês. Bom feedback, nós agradecemos a presença aqui e a mensagem também. A irmã Ana de Pugmil, ela diz: boa tarde, aqui é a irmã Ana. Quero oração pela minha família toda. Amém. É daqui a pouquinho que nós vamos orar. Fique junto conosco aí, em nome do Senhor Jesus Cristo. A irmã Marlene Carvalho, da 409, também mandando uma mensagem. Ainda não consegui ouvir o áudio. Daqui a pouquinho a gente ouve. Mas Deus abençoe nossa irmã, em nome de Jesus. Tonhão da Água Fria, né? Muito bem, o Tonhão, Maria Água Fria, Deus abençoe os irmãos aí, em nome do Senhor Jesus Cristo, que estão presentes conosco aqui, minha esposa, missionária Vanessa Vivian, né? Em nome de Jesus, um abraço para você, minha querida, também para os meus filhos, a Sofia, Joel Der Álvaro, em nome de Jesus, um abraço. Louvado seja Deus, Deus abençoe vocês pela presença aqui também conosco. A missionária Esmeraldina, do pastor Otávio, da 607 Norte, presente conosco. E ela está dizendo: a paz do Senhor Jesus Cristo, pastor Joelden. Estou aqui na escuta, aprendendo com seus ensinamentos. Graças a Deus, Deus abençoe. Eita, olha a figura aqui, importante, irmão Wilton, meu querido, bonitão, Deus abençoe. Tá dizendo: paz do Senhor, pastor Joelder, sempre bom te ouvir. Bacana demais, meu querido amigo, né? Saudades, viu? Um abraço para a esposa, irmão Zeni, em nome do Senhor Jesus Cristo. Deus abençoe vocês, todas as pessoas que estão nos mandando mensagem aqui, número de presença muito abençoada. Louvado seja o nome do Senhor Jesus Cristo. Deus abençoe sua vida. Vamos só com um pequeno parte de um louvor. Voltamos agora só para dar uma respirada e voltamos em sequência no nome de Jesus Cristo com mais palavra e depois com uma oração final.
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é conosco, sempre presente na nossa vida, e por isso nós temos toda a possibilidade de vivermos em casa, nós temos de forma abençoada, de forma saudável, em nome do Senhor Jesus Cristo, na casa do Pai, do nosso Senhor Jesus. A irmã Dagmar, da AD Arne 81, igreja que nós participamos, está lá na chácara, ouvindo o programa também, em sintonias, aprendendo todos os dias que nós ministramos aqui, e mandando a paz do Senhor Jesus, pastor Joelder. Paz do Senhor, irmã Dagmar, Deus abençoe a senhora aí, a família. Ouvi aqui a mensagem também do irmão Tonhão, esquecemos não, um grande abraço pro irmão, né? A irmã Marlene também, Carvalho, sempre ouvinte aqui do programa, ela diz, olha, eu às vezes não mando mensagem, mas não perco o programa, já chego da escola, já passo aqui o programa, mandando também um abraço pro senhor aí, irmão Wilton Andrade. Deus abençoe nossa irmã em nome do Senhor Jesus Cristo. Todas as pessoas que estão conosco, nos ouvindo aqui, participando conosco, Deus abençoe sua vida. Inclusive, eu quero fazer um grande convite para todas as pessoas que estão conosco na AD Arne 81, lá no Santo Amaro, a igreja onde eu estou pastoreando. Hoje nós estamos no último dia da conferência Libertos para Libertar. Quero convidar você para poder estar indo, principalmente você que está próximo. Hoje a missionária Nelma, da Bahia, Ilhéus, vai estar pregando a palavra do Senhor nosso Deus, ali na congregação AD Arne 81. Convite estendido para todo mundo. AD Arne 81, o quarto dia da conferência Libertos para Libertar. Missionária Nelma, da Bahia, Ilhéus, vai estar pregando a palavra do Senhor. Profeta de Deus, mulher de Deus, vai ser bênção. Convide pessoas, levem pessoas para estar conosco lá. Culto começa às 19 horas, mas 18h30 nós já estaremos da igreja em oração, no nome do Senhor Jesus Cristo. Que Deus nos abençoe a todos em nome do Senhor Jesus. Voltando para poder falar mais um pouquinho aqui, para você poder entender. Muitas vezes a ansiedade é só um sinal. Você precisa entender a causa para poder tratar. Às vezes ela está escondendo uma ferida, por exemplo, uma ferida de rejeição. A pessoa tem um medo de não ser amada, né, ou amado, medo do abandono, medo de não ser suficiente. E aí essa ferida, ela muitas vezes ela aparece como necessidade de aprovação. A pessoa precisa de ser aprovado, validado pelo outro constantemente. Isso acontece também muito dentro das nossas igrejas, né? Tem pessoas que se elas não forem vistas, elas se sentem mal, as pessoas não estão me vendo, as pessoas não estão me olhando, as pessoas, né, não estão aqui me abençoando, me dando oportunidade. Pessoas que viveram a ferida da rejeição, elas começam a ter essa necessidade da aprovação, às vezes uma necessidade de comparação, se compara com um e com o outro, muitas vezes a insegurança aparece, os ciúmes aparecem, dependência emocional, tudo isso são sintomas da ansiedade por meio da ferida emocional chamada rejeição. E a rejeição, ela ativa no cérebro as mesmas regiões semelhantes às dores que nós temos no corpo, no físico. O cérebro, ele interpreta essa exclusão da pessoa. Muitas vezes a pessoa mesmo se afasta, se distancia, mas se ela se sentir excluída, ela vai sentir a mesma dor de uma dor física profunda, e ela entende como uma ameaça. O cérebro entende como ameaça. Isso é sistema nervoso autônomo, funciona independentemente, mas trabalhando com a sua dor. Em Efésios 1:6, a palavra de Deus nos diz: para louvor da glória de sua graça, pelo qual nos fez agradáveis a si no Altíssimo. Então, nós hoje estamos reconciliados conosco, né? Nesse processo que o Senhor nosso Deus nos deu a sua graça. Você é uma pessoa importante. Por isso o Senhor Jesus Cristo diz que nós temos que amar o próximo como nós nos amamos a nós mesmos. A pessoa mais importante para você
precisa ser você. Quando você aprende a olhar para os seus sentimentos, olhar para as suas emoções, olhar para os seus pensamentos, cuidar de você, tratar de você viver bem, de você estar tranquilo, tranquila, aí você começa a saber como é que vai tratar o outro, porque você está tratando você bem. Às vezes você está esperando que o outro te trate bem, mas você não está tratando você bem. A rejeição aconteceu em algum momento da sua história de vida. Talvez você interpretou a rejeição, isso como rejeição. Às vezes nem rejeitado foi, pode ser também que você tenha sido. Mas e aí, você está se rejeitando? Porque Deus não te rejeitou. Você é crente, você é um cristão, vai à igreja, você tem um nome escrito no livro da vida, é membro da igreja, né, do corpo de Cristo. Então, você foi escolhido por Deus, eleito por Deus, Deus não te rejeitou. Mas muitas vezes tem muitas pessoas que continuam se rejeitando. Não rejeite você, ame você e você vai saber amar o seu próximo. O grande problema de muitas pessoas ferindo a unidade dentro da igreja é porque são pessoas que não aprenderam a amar a si para poder demonstrar amor pelo próximo. Quem não conhece seu valor em Deus passa a procurar valor na opinião das pessoas. Então você não precisa procurar opinião das pessoas, não é o outro quem tem que te validar. É você quem tem que saber realmente o seu valor. Sabe qual é o seu valor? Vou dizer aqui agora, porque nós vamos voltar para o break e vamos voltar depois para a oração. O seu valor, ele não custou prata, não custou ouro. Custou o sangue de Jesus Cristo. É por isso que nós falamos de valor e não de preço. Porque o sangue de Jesus Cristo, ele tem um valor incalculável. Não foi com coisas perecíveis, não foi com coisas vãs, corruptíveis, que nós fomos resgatados da nossa vã maneira de viver. Nós fomos resgatados com o sangue de Jesus Cristo. O amor de Deus é tão grande por você e por mim, que entregou Jesus Cristo na cruz do Calvário para nos salvar. Então entenda, você é importante para você, você é importante para Deus. Faça com que você seja importante para você e se ame. Aí você não vai sentir mais rejeição, você vai tratar você bem. Deus abençoe você. Vamos para o intervalo comercial. Voltamos em sequência em oração em nome de Jesus. Fica aí que nós vamos orar juntos. Deus abençoe.

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10: Estamos de volta com o programa Caminho da Paz.
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10: Gratidão pela presença de todos vocês aqui no programa Caminho da Paz, no nome do Senhor Jesus Cristo, que Deus abençoe sua vida pelo poder da palavra do Senhor nosso Deus. Vamos para um momento de oração e eu quero mandar aqui um último alô, um último abraço para o presbítero Edson da AD 32. Deus abençoe nosso irmão em nome de Jesus e todos que mandaram mensagem, participaram do programa. Vamos para um momento de oração. irmão Wilton Andrade.
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10: Senhor, meu Deus, em nome do Senhor Jesus Cristo, neste momento, meu Pai, eu quero te exaltar por todas as pessoas que são ouvintes da Rádio Paz, Rádio da Família, que estão sintonizados tanto aqui, Senhor, meu Deus e meu Pai, na 89,9, quanto na 91,3 FM. Senhor Deus, onde essa rádio tem alcançado, que a tua glória também, Senhor meu Deus, possa, Senhor, entrar na vida dessas pessoas que têm aberto a porta, sintonizado na rádio, seja no seu carro, Senhor meu Deus, onde estiverem. Senhor, existem muitas pessoas doentes da alma, muitas pessoas doentes da alma que o corpo tem sentido, muitas pessoas doentes da alma que o casamento tem sentido, muitas pessoas que estão adoecidas na alma, que a vida financeira tem sido impactada também, Senhor. Muitas pessoas adoecidas na alma, que a criação de filhos tem sentido, Senhor Deus. Pessoas doentes, Senhor Deus, muitas vezes elas adoecem. Pessoas feridas ferem. Senhor Deus, mas pessoas curadas curam. E o programa Caminho da Paz é para ajudar os seus filhos a existirem de forma sarada, de forma curada. Porque pessoas que são curadas servem de remédio para aqueles que estão doentes. Senhor, meu Deus, coloca as tuas mãos sobre todas as pessoas que estão nos ouvindo agora. Senhor, trabalhe de dentro para fora, de dentro para fora. Como diz a tua palavra, aqueles que creem na tua palavra, nas escrituras, sem os de água viva, fluirão do seu interior. Ministra sobre os teus filhos tua graça, abençoe a cada um neste momento, que o teu Espírito Santo, tu és o outro Consolador. Tu foste enviado pelo Senhor Jesus Cristo para estar com a tua igreja, com o teu povo, com os teus servos. Então, por misericórdia, alcance aquele que está aflito, aquele que está oprimido, angustiado agora. Abrace essas pessoas, inclusive a mim, e traz o consolo para a nossa alma, a cura para o nosso corpo, para a nossa mente, pelo poder da tua palavra. Abençoa os que estão perto, os que estão longe. Cura, Senhor Deus, em nome do Senhor Jesus Cristo. Sara, Senhor meu Deus, de dentro para fora. Conhece os pensamentos de cada um dos teus filhos, Senhor, os sentimentos também. Considera os caminhos dos teus filhos. Ativa a alma deles, para que eles possam ter o contato contigo e o Senhor com eles, assim como o Senhor tem tido conosco, Senhor meu Deus, e eu te louvo por isso. Tua presença é real, Espírito Santo de Deus, e que a tua glória cubra a terra. E sare, Senhor meu Deus, o povo. Em nome de Jesus Cristo, que a bênção de Deus te alcance, você receba a cura, receba a bênção, em nome de Jesus Cristo. Até o próximo domingo, 11 horas, estaremos de volta no programa Caminho da Paz. Agende aí e vem conosco em nome do Senhor Jesus Cristo. Fique conosco aqui agora com o programa Instruindo Sábio, com o nosso pastor presidente, pastor Amarildo Martins da Silva. Ouça e aplique. Deus abençoe.
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Queridos irmãos e amigos, nós estamos aqui falando a respeito do Sermão do Monte. Já estamos no último capítulo, capítulo número 7. No programa anterior falamos a respeito de não julgar. E hoje nós estaremos falando a respeito do versículo 3 até o versículo número 6, que segue mais ou menos na mesma linha a respeito de nós julgarmos as outras pessoas em detrimento de nós mesmos. Diz assim a partir do versículo 3. Do 3 ao 6 nós vamos ler. E por que reparas tu no argueiro que está no olho do teu irmão, e não vês a trave que está no teu olho? Ou dirás a teu irmão: deixa-me tirar o argueiro do teu olho, estando uma trave no teu? Hipócrita, tira primeiro a trave do teu olho, e não cuidarás, e então cuidarás em tirar o argueiro do olho do teu irmão. Não deis aos cães as coisas santas, nem deiteis aos porcos as vossas pérolas, para que não as pisem como com os pés, e voltando vos despedacem. Queridos irmãos, queridos amigos, nós estamos falando a respeito de não julgar para não ser julgados. Agora o Senhor Jesus pega aqui o versículo número 3 e chama diretamente os seus discípulos e faz a eles uma pergunta. Diz: por que você repara no argueiro que está no olho do teu irmão e não vês a trave que está no teu olho? Ora, se eu pudesse passar esta palavra para uma linguagem que eu e você pudéssemos entender ela mais facilmente, o Senhor Jesus estava dizendo aqui aos seus discípulos e à multidão que estava também juntamente com ele lá a seguinte palavra. Jesus estava dizendo aqui: olha, como é que você quer tirar o cisquinho que está no olho do teu irmão, sendo que tem uma vigota tampando os teus olhos? Eu vou repetir. Jesus está dizendo para eles: olha, vocês estão preocupados com um cisquinho que está no olho do teu irmão, sendo que tem uma vigota 6x15 no olho, tampando o seu olho. Esta é a expressão do que o Senhor Jesus está dizendo. Porque reparas tu no argueiro que está no olho do teu irmão e você não está observando a trave que está sobre os teus olhos? Meus queridos irmãos, é muito fácil eu partir para julgar as pessoas, não atentando para os meus defeitos, não atentando para o problema da minha vida própria, da minha vida, do meu viver no diário, na minha vida diária de viver. É muito fácil eu querer consertar a vida de todo mundo aí fora, enquanto que eu estou com a minha vida precisando urgentemente de ser arrumada, de ser resolvida. O Senhor Jesus, ele chama atenção aqui no versículo 4, e ele diz assim: como dirás a teu irmão: deixa-me primeiro tirar o argueiro do teu olho, estando uma trave no teu? Jesus repete essa mesma palavra aqui. E eu quero dizer para você o seguinte: um certo pregador disse o seguinte: se é funesto eu seguir um guia cego, você imagina quanto funesto seria eu contratar um médico cego para poder operar os meus olhos. Eu quero dizer para você que todos nós, eu e você, nós carregamos dois alforjes, duas capangas conosco, dois embornais, duas sacolas. Todos nós carregamos duas sacolas. Uma dessas sacolas, nós carregamos os nossos defeitos,
A outra sacola, nós carregamos os defeitos dos outros. Acontece que na sacola que eu carrego os meus defeitos, eu procuro colocar ela em um local onde não fica exposto, onde não fica exposto os meus defeitos, para que ninguém fique sabendo dos meus defeitos. Essa sacola que eu carrego, ela fica escondida, para que ninguém possa saber e conhecer os meus defeitos. Porém, a sacola dos defeitos dos outros, eu pego ela e coloco bem na frente, coloco ela bem no local visível, e vez por outra, eu começo a mostrar essa sacola para as pessoas. Essa sacola é a sacola dos defeitos do meu semelhante. A minha, eu procuro mantê-la escondida para ninguém ver. Mas para mim, esconder a minha sacola cheia dos meus defeitos, eu preciso mostrar a sacola dos defeitos do meu semelhante. Eu quero dizer para você que é infinitamente maior, superior, importante considerar, é muito melhor eu considerar as minhas imperfeições, os meus defeitos particulares, do que eu ficar expondo 10 mil defeitos do meu semelhante. Eu vou repetir para você entender bem o que o Senhor Jesus estava querendo dizer. Jesus estava dizendo que eu e você carregamos duas sacolas de defeitos. Uma sacola de defeito é minha. Eu pego a minha sacola de defeito e escondo. A sacola de defeito dos meus semelhantes, do meu próximo, do meu irmão, eu pego ela e coloco ela na frente. Eu mantenho ela exposta todos os dias. No entanto, além de colocar exposta, eu às vezes apresento ela aos outros. No entanto, o que que o Senhor Jesus está dizendo para nós? É mais importante para mim, para você, para nós, como servos de Deus, sábios que nós somos, é muito melhor, ao invés de estar expondo a sacola de defeito dos meus semelhantes, é muito melhor eu procurar descobrir e considerar pelo menos um defeito meu a cada dia e procurar corrigi-lo. É isso que o Senhor Jesus gostaria de implantar na cabeça dos seus discípulos e também de toda aquela comunidade que estava lhe ouvindo naquela hora. Jesus mostrou que se eu e você agirmos desta forma, deixarmos de omitir os nossos defeitos e colocar apenas os defeitos das pessoas para fora, ele queria mostrar para nós que nós deveríamos primeiro consertar em nós o nosso defeito. Ele queria mostrar para nós, para mim e para você, que eu e você, nós dois, seremos julgados por Deus um dia. Nós haveremos de comparecer diante do tribunal de Deus, diante do tribunal do Senhor Jesus. E aí, lá, nós vamos tratar com alguém que tem um olho muito mais poderoso do que um olhar de raio-x. É alguém que não precisa de passar eu e você em uma máquina para ver as coisas internas, mas é alguém que tem olhos por dentro e por fora. Essa pessoa é o Senhor Jesus. Ele tem olhos por dentro e por fora. Ele é capaz de discernir os desejos e intenções do coração. Ele não avalia apenas as ações, mas ele avalia também as intenções. É por isso, meu amigo,
que com Deus ninguém se brinca. Você não pense que você vai passar o Senhor Jesus para trás, passar a perna nele, falando uma coisa e no íntimo do seu coração querendo outra ou fazendo outra. Não adianta. Eu quero dizer para você que Ele quer que eu e você possamos consertar a nossa vida diária diante de Deus, diante do semelhante, diante do próximo, para que a gente possa, em primeiro lugar, reparar a trave do olho, tirar a vigota do olho, deixar de esconder aquela sacola de defeito que nós temos, deixar escondida por trás de nós e ficarmos apresentando a sacola de defeito do nosso semelhante. Muito bem. O verso 6, do 4 até o 6, capítulo 4, capítulo 7, do verso 4 a 6, diz assim: ou como dirás a teu irmão, deixa-me primeiro tirar o argueiro do teu olho, estando uma trave no teu? Hipócrita, tira primeiro a trave do teu olho, e então cuidarás em tirar o argueiro do olho do teu irmão. Não deis aos cães as coisas santas, nem deitei aos porcos as vossas pérolas, para que não as pisem com os pés e voltando-se vos despedacem. Eu vou tentar explicar para você isso aqui e deixar mais claro para você. Jesus disse que é para eu deixar de esconder a minha sacola de defeito, e agora ele disse assim: deixa-me tirar o argueiro do teu olho, estando uma trave no teu. Hipócrita, tira primeiro a trave do teu olho. Sabe o que é? Uma das obrigações mais difíceis que os crentes têm, uma das obrigações mais difíceis que os cristãos têm, é de reprovar. Sabe por quê que é difícil? Porque antes de reprovarmos alguém, alguma coisa, nós devemos ter três consciências. A primeira dela é nós tentar endireitar o nosso, antes de endireitarmos o pecado de um irmão, nós temos que resolver o problema do nosso pecado. Está escrito isso aqui: hipócrita, tira a trave do teu olho primeiro. O que que Jesus quis dizer? Nós temos que tentar, antes de tentarmos endireitar o pecado de um irmão, nós temos que primeiro tirar o pecado da nossa vida. Como é que eu vou falar do pecado dele, sendo que eu estou vivendo da mesma forma? Será que ele vai ouvir? Será que a minha voz, da boca para fora, vai ser capaz de convencê-lo? Eu dizendo para ele se santificar e não sendo santo, dizendo para ele andar nesse caminho e eu não ando por ele, dizer que ele, para ele pensar nas coisas boas e sendo que eu não penso. Eu tenho uma dificuldade na minha vida. Você tem. Não adianta eu querer falar com a minha boca e a minha vida estar falando mais alto. Alguma pessoa ouviu de uma pessoa alguns conselhos, e aquela pessoa disse: olha, eu não posso ouvir os teus conselhos, porque a sua vida está falando mais alto do que a sua boca. É um exemplo para nós. Então, primeiro, para nós endireitarmos a vida de alguém, nós temos que primeiro endireitar a nossa. Endireitar a nossa. Segundo, nós não podemos nos desculpar de falar ao próximo acerca das suas falhas, porque nós estamos em falhas. Nós não podemos deixar de falar a ele das falhas dele. Mas eu preciso de consertar essas falhas na minha vida. Aí eu não vou falar do erro de alguém porque eu também sou errado. Então, se conserte, se acerte, porque você precisa falar o que as pessoas estejam fazendo de errado, até mesmo para ajudá-las, não como forma de condenação, não como forma de censura, não como forma de julgamento, mas tentar ajudá-los.
Ah, eu não posso falar isso porque eu também vivo fazendo. Ora, Paulo ensinou. Paulo disse: o que eu não quero fazer, eu vivo fazendo. E o que eu quero fazer, isso eu não faço. Não é diferente da sua vida, a minha e a dos demais. Mas isso não pode ser desculpa para nós. Terceiro, não é bom repreendermos a todos. Não é bom nós repreendermos a todas as pessoas. Há pessoas que não merecem ser repreendidas. Há pessoas que não merecem ser ensinadas o caminho que ele deve trilhar. Há pessoas que não adianta você estar falando com elas, porque elas não vão prestar atenção. Elas não querem de forma alguma, mas de forma alguma mesmo, querer se emendar de vida. É a natureza dele. Ele não quer. E se ele não quer, não adianta você insistir. Há um adágio popular que diz assim: quando dois não querem, quando um não quer, dois não brigam. Então não adianta você insistir com quem não quer. O texto diz aqui, do versículo número 6, não deis aos cães as coisas santas. Para que você perder tempo querendo dar ou falar àquelas pessoas que não querem ouvir? Qual a razão? Por que que você gastaria tempo na sua vida de graça para aquelas pessoas que não querem? A Bíblia diz que eu devo repreender um sábio para que ele torne-se mais sábio. Eu devo ensinar o justo para que ele possa crescer no seu entendimento. A Bíblia diz que eu não posso repreender o tolo. Por que repreender o tolo? Para que eu repreender o tolo? Ele já deliberadamente, ele está fazendo o que ele quer fazer, deliberadamente. Não é porque não sabe, não é porque não conhece, não é porque não foi admoestado, é porque ele quer, é deliberado. A isso, o Senhor Jesus diz aqui: não deiteis aos porcos as vossas pérolas. É isso que o Senhor Jesus quis dizer aqui. Você não pode oferecer as coisas a quem não quer. Eu quero dizer para você que para o crente sábio, a repreensão é preciosa como a pérola. Para o cidadão sábio, é preciosa a admoestação. Mas para os insensatos, qualquer palavra que você falar, ela entra por aqui e sai por aqui. Ele não está preocupado de forma alguma com aquilo que você quer transmiti-lo, quer admoestá-lo, quer ajudá-lo. Eu quero dizer para você que o resumo dessas coisas é não dar aos cães as pérolas e não deitar aos porcos as nossas pérolas e não dar as coisas santas aos cães. Eu vou te lembrar uma vez que João Batista cometeu esse equívoco aqui. João Batista, em uma de suas mensagens, ele cometeu esse equívoco aqui. Herodes estava vivendo maritalmente com Herodias, sua cunhada, mulher do seu irmão Filipe. Herodes estava vivendo e convivendo, coabitando com ela. João Batista chegou para ele e disse o seguinte: olha, não te é lícito possuir a mulher de teu irmão Filipe. O que aconteceu? Ele estava deitando coisas boas, dando aos cães as coisas santas, deitando aos cães, ou dando a pérola aos porcos. O que foi
que este homem Herodes fez? Mandou prendê-lo. Pouco depois, Herodias, a mulher de Filipe, a que coabitava com Herodes, mandou que sua filha pedisse a cabeça de João Batista em um prato. E assim foi feito. A Bíblia diz para você não deitar de forma alguma, não dar aos cães as coisas santas, nem deitar aos porcos as vossas pérolas. Você está lembrado de um outro homem na Bíblia? A Bíblia não diz o nome dele, só diz que ele era o comandante lá do Egito. Moisés, quando ele chegava a Faraó e mostrava todas aquelas maravilhas, águas feitas em sangue, gafanhoto, mosca, trevas, quantas maravilhas Moisés mostrava a Faraó. Obviamente que era uma vontade diretiva de Deus, que Deus já havia dito a Moisés, mas cada vez que Moisés mostrava a Faraó uma maravilha, sabe o que acontecia? O coração de Faraó se endurecia cada vez mais. Quantas vezes eu e você queremos fazer uma coisa que Deus não quer que seja feita, que Deus já conhece? Então cuidado com isso, meu irmão. A palavra aqui é clara: não deis aos cães as coisas santas, nem deiteis aos porcos as vossas pérolas, para que eles não as pisem com os pés e voltando-se vos despedacem. Você sabe o que é o resumo de tudo isso aqui? Eu vou dizer para você. Primeiro, é que nós devemos usar de bom senso para pregarmos a palavra. Nós temos que ter bom senso e tato quando falamos da nossa religião. Do contrário, meus queridos irmãos, nós poderemos causar mais mal do que bem. Nós temos que ter tato, muito tato. Nós precisamos ter bom senso. Nós temos que ter perspicácia, saber se aquelas pessoas ali, é como o Senhor Jesus disse, se são dignos de receber esta paz. Eu quero dizer para você que o Senhor Jesus está dando aqui agora essas últimas instruções aqui no Sermão do Monte, e ele, a cada instrução, ele vai arrochando os parafusos. Só que agora ele arrocha a porta dos dois lados. O parafuso está aqui, ele vem agora arrochando os dois lados, arrochando os dois lados. Ele arrocha do lado de lá, mas arrocha também do lado de cá. Eu quero dizer para você, meu querido irmão, que esta palavra que o Senhor Jesus deixou aqui categoricamente para nós, que nós não devemos de forma alguma estarmos preocupados em tirar primeiro o defeito dos outros, é por conta disto. Ele sabe que nós também temos defeitos, ele sabe que nós poderíamos lançar a nossa pérola aos cães, aos porcos, a deitar aos cães coisas ruins, coisas boas. Ele sabia disso. É por isso que ele está dizendo agora: você precisa consertar a sua vida, deixar de reparar o argueiro, o cisquinho que está no olho do teu irmão, e começar a tirar a trave que está no teu olho. É isso que o Senhor Jesus quer. Ele quer que primeiro você conserta a sua vida. Depois que você consertar a sua vida, você está apto a procurar ajudar o seu semelhante, ajudar o seu irmão, mesmo que você não tenha consertado ela 100%, mas naquilo que você já consertou na sua vida e que você já tem a sua própria experiência, passe para o outro, ajude ele, mas o faça não na intenção de censurá-lo, de condená-lo, de julgá-lo, de sentenciá-lo. Faça isso na condição de ajudá-lo.
Você precisa compreender isso. Você precisa ajudá-lo. Você precisa estar numa situação de cristão. Porque esse negócio aqui, de nós retirarmos primeiro a trave do nosso olho para depois cuidar do nosso irmão, isso faz parte de um processo de santidade. Eu e você precisamos entrar diuturnamente nesse processo de santidade. Santidade, ela é um processo, ela não é um estado. Eu não sou santo na essência da palavra. Eu estou em processo de santidade, a cada dia deixando as coisas que para trás ficam, consertando a minha vida cada dia mais e mais. Se eu consertar a minha vida cada dia, eu consegui eliminar um probleminha assim da minha vida, ao final de um mês, de uma semana, de um mês, de um ano, eu tenho certeza que eu já me aproximei muito mais de Deus. E você da mesma forma. Eu quero dizer para você, vamos parar de reparar o cisco que está no olho do nosso irmão e consertar, tirar a vigota dos nossos olhos, tirar aquela trave, aquela tábua, talvez de 3 ou 4 centímetros por 10 ou 12 de largura, que está cobrindo todo às vezes o meu rosto. Eu quero deixar esse convite feito a você, meu irmão. Eu quero deixar esse convite feito a você, meu amigo, que está me vendo aqui hoje. Pare de julgar. Pare de emitir um juízo temerário, que você às vezes está fazendo isso contra você mesmo, porque você não está apto a julgar. Há poucos dias, eu vi um irmão que me fez sorrir na igreja. Ele disse assim para mim, ele estava respondendo a uma chamada da escola bíblica dominical, e o professor diz lá, chamou o nome dele, Antônio da Silva. Aí ele disse assim, na sua resposta, quem me julga é o Senhor. Aí tinha um irmão perto dele, diz assim, mas quem te condena é os irmãos. Eu fiquei sorrindo com aquela coisa. E aí eu quero convidar você para deixar de condenar os irmãos, para deixar de censurar o próximo, deixar de julgar as pessoas que estão próximas a você, ou longe também. Eu quero pedir a você que compreenda as palavras que o Senhor Jesus colocou para nós aqui. Não julgueis para que não sejais julgados. Ele disse aqui, porque com o juízo que você julgar, você vai ser julgado. Com a medida que você medir, você vai ser medido. Ele diz aqui que eu não posso reparar na trave, no argueiro que está no olho do meu irmão, porque tem uma vigota fechando os meus olhos, colocando na minha frente. Conserte a sua vida primeiro. Conserte eu a minha vida primeiro, para depois eu tentar ajudar as pessoas que estão à minha frente. Que Deus nos ajude, que Deus nos guarde, que o Espírito Santo de Deus possa falar no seu coração, e você encontrar, e o Espírito Santo encontrar guarida no seu coração, para fazer você guardar a sua palavra no seu coração, para você não pecar contra Deus, para você não ser um ouvinte esquecido. Ouvir esta palavra de admoestação do Senhor Jesus e amanhã já esquecer. Eu quero pedir agora, em oração, a misericórdia de Deus para a minha vida e para a sua vida. Meu Deus e meu Pai, é no nome do Senhor Jesus que eu quero te agradecer por esse período que nós estamos aqui com os nossos irmãos, com nossos amigos, com nossos companheiros, admoestando-os, ó Deus, e mostrando que não é da nossa obrigação e não é também da nossa incumbência julgar ninguém. Nós não morremos por ninguém, nós não temos a vida eterna para doar a ninguém, nós não temos a chave do céu para fechar para um e abrir para outro. Meu Deus, em nome do Senhor Jesus, nos ajuda a consertar a nossa vida,

0: Irmãos, meus amigos também que nos ouvem e que está também nos vendo nesta hora. Que Deus os abençoe no nome do Senhor Jesus. Até amanhã, se Deus quiser.
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3:16 diz: porque Deus amou o mundo de tal maneira que deu o seu único filho para morrer em meu e em seu lugar.

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